0: 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As notícias do governo federal que movimentaram o país no dia de hoje.
1: Olá, boa noite.
2: Boa noite para você que nos acompanha em todo o país.
1: Quinta-feira, 17 de setembro de 2026.
2: Vamos aos destaques do dia.
1: Ação contra o comércio de celulares irregulares.
2: Operação Última Chamada tem como alvo cerca de 200 estabelecimentos comerciais em 15 estados. Luana Karen.
3: 50 inquéritos policiais foram instaurados. Também foram realizadas prisões em flagrante e 635 aparelhos celulares foram recuperados.
1: Semana Nacional de Trânsito traz como tema Desacelere, seu bem maior é a vida.
2: E especialistas discutem como a ciência pode atuar a serviço da vida nas ruas brasileiras. Cleide Lopes.
4: O objetivo é transformar conhecimento científico em prevenção.
1: ECA Digital completa um ano.
2: Estatuto trouxe novas regras para que as plataformas digitais garantam a proteção de crianças e adolescentes na internet.
1: Os principais avanços são destacados em entrevistas por IAG Miola, diretor da Agência Nacional de Proteção de Dados.
5: Uma mensagem central dessa legislação para as plataformas digitais, que a partir de agora elas têm o dever de atuar preventivamente para evitar que danos e riscos para crianças e adolescentes sejam consumados.
2: Hoje na apresentação da Voz do Brasil, eu, Mariana Jungmann e Nazi Brum.
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2: Uma operação em 15 estados para desarticular o comércio de celulares roubados.
1: Numa primeira fase, foram enviadas notificações a pessoas que compraram aparelhos com notificação de roubo no programa Celular Seguro.
2: Com base nessas informações, foi montada a Operação Última Chamada, com foco nos comerciantes que estavam vendendo esses aparelhos.
3: Pelo menos 200 estabelecimentos comerciais localizados em 15 estados foram alvo da segunda fase da Operação Última Chamada, voltada ao enfrentamento de irregularidades relacionadas à venda de aparelhos celulares.

0: O ministro da Justiça e Segurança Pública, Wellington César Lima e Silva, destacou que a operação pretende quebrar a cadeia que envolve o roubo e o furto de celulares.
1: A única forma de combatermos o crime organizado, bem como outras modalidades de criminalidade comum, é exatamente através dessa atuação integrada de todos os órgãos.
0: Como resultado da ação desta quinta-feira, 50

0: o e-mail do aparelho sempre que for comprar um aparelho celular por meio do site ou do aplicativo Celular Seguro. O e-mail é o número de identificação único e global, que funciona como o CPF de um telefone celular. Segundo Barreirinhas, essa consulta deve ser efetuada mesmo no caso da compra de celulares novos.
1: Esse cuidado tem que ser feito também na aquisição de celulares novos em lojas não tão conhecidas, porque em uma das ações aqui nós encontramos caixas de celular novo, caixa vazia. Para que serve isso? Muitas vezes para esquentar o celular roubado. Às vezes, mesmo com a aparência de novo, é importante que o cidadão, quando não seja de uma loja conhecida, verifique o e-mail para ver se aquilo lá não é produto de roubo.
0: Já a recomendação para os cidadãos que tiveram o celular roubado é que indiquem os dados do aparelho na plataforma Celular Seguro. Na internet, o site Celular Seguro pode ser acessado pela conta gov.br. Já o aplicativo está disponível para baixar de graça nas lojas de aplicativo para celulares. Reportagem Luana Karen.
2: E as Forças Integradas de Combate ao Crime Organizado, as FICOS, divulgaram os resultados da Operação Força Integrada 4, de combate ao tráfico de drogas e de armas, à lavagem de dinheiro e a organizações criminosas violentas.
3: Foram cumpridos em 20 estados 173 mandados de busca e apreensão, além de 137 prisões.
2: Também foram apreendidos 18 veículos avaliados em R$1,5 milhão, além de 7 armas de fogo, 49 munições, 11 quilos de cocaína e 90 quilos de maconha. Os bens bloqueados somam R$510 milhões.
3: As FICOS estão presentes em todo o país, com 41 unidades que promovem o compartilhamento de informações de inteligência e atuação integrada.
2: Uma oportunidade para empresas privadas ou públicas que estão com pendências na Receita Federal.
3: Até o dia 10 de novembro, elas poderão ajustar os pagamentos de PIS, PASEP e COFINS sem a incidência de juros de ofício.
4: A regularização é destinada a empresas privadas, órgãos públicos e entidades sem fins lucrativos, que pagam PIS, PASEP e COFINS. A iniciativa faz parte da ação de regularização de créditos da Receita Federal e busca o ajustamento espontâneo das obrigações tributárias. De acordo com a Receita, existem inconsistências que somam R$1,3 bilhão. Os avisos para regularização foram enviados pelos Correios e para a Caixa Postal do Contribuinte no portal ECAC, o Centro Virtual de Atendimento. Para fazer a regularização, não é preciso comparecer às unidades da Receita, nem enviar comprovação das retificações. O prazo para que esses contribuintes façam os pagamentos sem a incidência de juros de ofício vai até o dia 10 de novembro. Após essa data, a Receita Federal vai realizar novas verificações e os contribuintes que não efetuarem os pagamentos serão fiscalizados. Na última edição dessa ação, foram regularizados R$900 milhões. Thaísa Vitória para a Voz do Brasil.
2: Há um ano, o Brasil dava um passo importante para garantir os direitos das crianças e adolescentes. Era sancionado o ECA Digital.
3: Inspirado no Estatuto da Criança e do Adolescente de 1990, que foi um marco para a proteção dos pequenos, o ECA Digital trata das obrigações das plataformas com a segurança deles, também no ambiente virtual.
2: Mais cedo, eu conversei com o diretor da Agência Nacional de Proteção de Dados, IAG Miola, sobre os avanços desse novo marco legal e as mudanças que estão sendo implementadas para uma navegação mais saudável nas mídias digitais. Acompanhe. Diretor, bem-vindo à Voz do Brasil para a gente falar desse marco que é a criação do ECA Digital, né? O que, que o senhor destaca como principais avanços trazidos por essa legislação ao longo desse período?
5: Acho que tem uma mensagem central dessa legislação para as plataformas digitais, que é que a partir de agora elas têm um dever de atuar preventivamente para evitar que danos e riscos para crianças e adolescentes sejam consumados, para que eles aconteçam nas plataformas digitais. Então, é um dever de agir de maneira preventiva e proativa. As plataformas têm que, desde a concepção do produto que oferecem para crianças e adolescentes, durante toda a operação desse produto, tem que tomar conta, né, tem que tomar medidas para que esse produto seja muito seguro para crianças e adolescentes. Isso se concretiza em uma série de obrigações que essa legislação cria para as plataformas.

0: plataformas digitais no Brasil. Então, por exemplo, as plataformas com o ECA digital passam a ter um dever de adotar medidas que evitem que crianças e adolescentes sejam expostas a conteúdos ou práticas que podem colocar em risco a sua integridade física, como práticas conhecidas de incentivo ao suicídio ou automutilação. É uma outra obrigação muito concreta que o ECA digital traz é o dever das plataformas digitais de prevenirem que o uso da plataforma ou do serviço digital seja compulsivo, excessivo por crianças e adolescentes. Então há um dever aqui de mudar, né, incentivos que as plataformas às vezes fazem para um uso para as crianças e adolescentes ficarem conectadas excessivamente, né, de maneira, ou seja, são medidas para evitar o vício nas plataformas digitais. Um outro exemplo são obrigações das plataformas garantirem que crianças e adolescentes tenham contato apenas com conteúdos que sejam adequados à sua idade. E para mencionar um último exemplo aqui de uma obrigação das plataformas digitais criadas pelo ECA Digital, está a obrigação de que as plataformas ofereçam mecanismos de supervisão parental. O que significa isso? Ferramentas para que os pais, as mães, os responsáveis por crianças e adolescentes consigam acompanhar o uso das redes sociais e das plataformas em geral por crianças e adolescentes e fazer escolhas para que esse uso seja o mais seguro para essa criança e para esse adolescente. Então, por exemplo, limitar, né, ferramentas que permitam ao pai ou à mãe limitar o contato da criança ou do adolescente com estranhos, ferramentas que permitam limitar o tempo de uso e assim por diante.
1: Grande parte dessas obrigações está ancorada na questão da aferição da idade, né? Para que essas políticas sejam implementadas, é preciso fazer a aferição da idade. E está correndo o prazo para as plataformas se adequarem a isso. O que elas precisam fazer até o início do ano que vem?
0: Para cumprir uma obrigação que eu mencionei aqui, de garantir que crianças e adolescentes tenham contatos com conteúdos que são adequados à sua idade, a plataforma precisa saber se o usuário é ou não uma criança ou um adolescente. Então precisa aferir a idade deste usuário. E o ECA Digital dá uma mensagem muito clara, principalmente para aqueles conteúdos, produtos e serviços que são considerados proibidos para crianças e adolescentes do ponto de vista da lei brasileira. Então, o álcool, o tabaco, as bets, né, os serviços de aposta, os conteúdos pornográficos, isso é considerado pela lei brasileira proibido para menores de 18 anos. Então, o que o ECA Digital, nesse caso, faz é proibir aquela autodeclaração. Então, o ECA Digital diz, ó, não funciona mais simplesmente ter aquela mensagenzinha de dizer eu tenho mais de 18 anos e poder acessar. Tem que ter um mecanismo que funcione de maneira adequada e efetiva. O que a NPD fez quando o ECA Digital entrou em vigor em março desse ano foi estabelecer um cronograma para que as plataformas consigam se adequar a essa obrigação, porque ela é uma obrigação também tecnicamente complexa, né? Então a NPD já em março desse ano publicou uma série de orientações para as empresas dizendo, ó, o que a gente espera desses mecanismos que vão ser adotados, que vocês devem adotar para aferir idade, é que eles tenham algumas características, que eles sejam confiáveis, como diz a lei brasileira. O que significa isso? Eles têm que ter acurácia, ou seja, eles têm que acertar a idade do usuário, né? Então, eles têm que ter alguma confiabilidade de que eles vão analisar de maneira adequada qual é a idade daquele usuário. Outra característica que a NPD diz que é importante é eles têm que ter robustez. O que significa isso? Não pode ser fácil fraudar esse mecanismo, senão ele não vai ser efetivo. Então, a gente viu alguns, né, sair na imprensa antes mesmo do ECA Digital entrar em vigor, exemplos de crianças ou adolescentes que simplesmente, por exemplo, no mecanismo de aferição de idade que faz o reconhecimento facial, pintam uma barba para se passar por uma pessoa adulta. Se o mecanismo de aferição de idade não consegue identificar que isso é uma fraude, esse é um mecanismo que ele não é confiável. E tem que ser mecanismo também, outra característica importante, que respeitem a privacidade, que protejam os dados dos usuários. Então, a NPD começou orientando as plataformas sobre de que maneira elas devem adotar esses mecanismos. E o que a gente está fazendo desde março, agora é detalhar esses requisitos técnicos para que as plataformas saibam exatamente o que, que a NPD, que é o órgão regulador responsável por fiscalizar essa obrigação, espera das plataformas. E a NPD também já começou a fiscalizar. Então, a gente já começou uma fiscalização, que a gente chama de monitoramento, que é para saber em que medida as empresas estão se adequando a essas obrigações. Quando o detalhamento técnico do que a NPD espera em relação a essa obrigação de aferição de idade estiver pronto, e a gente espera que isso aconteça nas próximas semanas, a NPD vai entrar numa nova fase, que é uma fase de fiscalização, aí eu diria a todo vapor. Que daí todo mundo sabe o que se espera, todas as plataformas sabem o que se espera dos mecanismos de aferição de idade, e aí a NPD vai começar a cobrar integralmente o cumprimento dessa obrigação. A gente já está monitorando, ou seja, já estamos acompanhando quem está adotando e estamos em diálogo com quem ainda não adotou e tem que adotar esse mecanismo de verificação de idade para entender como é que essas empresas estão planejando.

0: planejando cumprir a lei, já que conforme o cronograma que a NPD divulgou, a partir de janeiro do ano que vem haverá uma cobrança muito intensa de que esses mecanismos estejam plenamente em funcionamento no nosso país.
1: E tem um outro prazo vencendo hoje também, que é o dos relatórios de transparência que eles têm que apresentar, né? Quais são as informações que têm que estar nesses relatórios?
0: Perfeito. Esses relatórios de transparência são algo também muito importante, uma obrigação nova que o ECA Digital trouxe para as plataformas. E é uma obrigação muito relevante, eu diria, porque é a maneira pela qual o ECA Digital obriga as empresas a prestarem conta de como é que elas estão atuando para cumprir todas essas obrigações do ECA Digital. E hoje, como você muito bem ressalta, é o prazo que a NPD determinou para as empresas fazerem a publicação, pela primeira vez no Brasil, desse relatório de transparência. Quem é que tem que publicar esse relatório de transparência de acordo com a lei? Todas as empresas ou plataformas que tenham pelo menos 1 milhão de usuários, que sejam crianças e adolescentes. E tem a obrigação de publicar um relatório de transparência nos seus próprios sites, em português, para que todos os usuários no Brasil consigam compreender, contendo informações como quais são os canais de denúncia disponíveis dentro dessa plataforma para receber denúncias e como é que essa plataforma processa eventuais denúncias, né, de violações que estejam acontecendo dentro da plataforma. Outra informação que precisa conter esse relatório de transparência: as empresas vão ter que mostrar dados sobre quantas denúncias recebem, como é que processam, né, essas denúncias, como é que moderam conteúdos, como é que fazem a moderação de contas, né, se decidem, por exemplo, bloquear determinados usuários por desrespeito às regras da plataforma ou às regras do ECA Digital, como é que isso funciona. E um terceiro conjunto de informações também muito importante que deve constar nesse relatório de transparência diz respeito à avaliação de impacto das plataformas sobre os seus próprios serviços, ou seja, as plataformas vão ter que publicar ou publicizar quais são os principais riscos que identificam nos seus produtos e serviços para crianças e adolescentes. Então, é um conjunto de informações muito importante para que a sociedade brasileira como um todo consiga acompanhar de que maneira as plataformas estão se adequando e cumprindo essas obrigações criadas pelo ECA Digital no Brasil.
1: Muito bem, nós conversamos com o IAG Miola, diretor da Agência Nacional de Proteção de Dados. Muito obrigada, diretor, pela sua entrevista à Voz do Brasil.
0: Obrigado.
2: Empresas de transporte que pagarem abaixo do peso mínimo do frete agora correm o risco de serem punidas.
1: A Agência Nacional de Transportes Terrestres, a ANTT, vai suspender o registro das transportadoras que descumprirem de forma recorrente o valor do frete.
3: A Agência Nacional de Transportes Terrestres, a ANTT, iniciou os procedimentos para suspender cautelarmente empresas que descumprem de forma reiterada o piso mínimo do frete rodoviário. A suspensão do Registro Nacional de Transportadores Rodoviários de Cargas, o RNTRC, vai ser publicada no Diário Oficial da União e terá efeito 72 horas depois. O prazo pode variar de 5 a 30 dias para empresas que acumularem mais de 4 autuações em datas diferentes, no período de 6 meses, quando houver risco de continuidade das irregularidades. A fiscalização foi reforçada por novas regras que ampliaram o controle das operações de transporte. A repetição das infrações também pode levar ao cancelamento do RNTRC por até 2 anos e a multa de até R$1 milhão. As medidas não se aplicam ao transportador autônomo de cargas que atua exclusivamente como contratado. Claudimário Carvalho, para a Voz do Brasil.
1: A Semana Nacional de Trânsito começa amanhã, 18 de setembro.
2: O tema é Desacelere, seu bem maior é a vida.
1: Este ano foi feito um debate de como colocar a ciência a serviço da vida no trânsito.
2: O objetivo é traçar novas estratégias para diminuir os acidentes de trânsito no país.
4: Os acidentes de trânsito causam cerca de 1.200.000 mortes por ano no mundo, segundo a Organização Mundial da Saúde. E o Brasil ocupa o segundo lugar no número de óbitos por esses sinistros. Durante a abertura da Semana Nacional de Trânsito, especialistas em trânsito e segurança viária nacionais e internacionais discutiram pela primeira vez como colocar a ciência a serviço da vida no trânsito. Os técnicos vão usar como ponto de partida dados do Centro Nacional de Estudos de Sinistros de Trânsito na investigação preventiva de acidentes graves. Criado em maio, o Sinest é inspirado no modelo do CENIPA, que investiga acidentes aeronáuticos.

0: Para o ministro dos Transportes, Jorge Santoro, o objetivo é transformar conhecimento científico em prevenção.
1: O CNIP é referência não só no Brasil, mas no mundo inteiro, e a gente foi beber dessa experiência para a gente poder avançar num novo ciclo de estudos em que a gente consiga produzir materiais fundamentais para a gente avaliar o que precisa ser feito para a gente poder ter uma agenda de correção. O trabalho nosso aqui é identificar as causas, buscar novos caminhos para resolver esses problemas e para a gente evitar novos acidentes.
0: A ideia é abrir um espaço de diálogo, cooperação e construção conjunta para aproximar experiências internacionais da realidade brasileira. Para o secretário nacional de trânsito, Adroaldo Catão, com o Centro Nacional de Estudos de Sinistros de Trânsito, o Brasil inaugura um novo modelo de gestão de trânsito.
2: O debate tem que se dar sobre os dados e até que ponto aqueles dados podem ou não levar a iniciativas A, B, C e analisar as consequências, analisar os resultados. Isso é muito importante.
0: A Semana Nacional de Trânsito 2026 vai de 18 a 25 de setembro, período em que o país amplia a mobilização e a reflexão sobre a segurança viária e sobre a responsabilidade que cada um tem na construção de um trânsito mais seguro. O tema das ações de 2026 é Desacelere. Seu bem maior é a vida. Reportagem Cleide Lopes.
3: Bom, como nós ouvimos aí na matéria da Cleide Lopes, o conhecimento científico pode contribuir em diversas áreas da nossa vida. É disso que a gente trata no quadro Ciência na Prática.
4: E hoje o assunto é sobre um inseto fundamental para o equilíbrio da natureza, a abelha.
3: Você sabia que existem milhares de espécies além daquela tradicional que produz mel e tem ferrão?
4: Uma pesquisa da Universidade de São Paulo se dedica a decifrar a evolução desse animal importante para a produção de frutos e reprodução de plantas.
5: Ciência na Prática.
6: Muito além dos zumbidos nos jardins, as abelhas guardam uma diversidade surpreendente de espécies nativas.
7: Eu sou Eduardo Almeida, sou biólogo, professor do Departamento de Biologia da Universidade de São Paulo. A pesquisa que nós desenvolvemos se baseia principalmente no entendimento da diversidade de abelhas. A pesquisa, ela teve, né, para diferentes grupos de abelhas que nós pesquisamos, e eu vou dar uma ênfase, às abelhas como um todo, e as abelhas sem ferrão. Eu acho que nos últimos 30, 40 anos, nós pudemos entender a evolução das abelhas de uma forma como não havia um precedente anteriormente. Mais recentemente, nós tivemos avanços muito importantes da genética e até mesmo de comparações entre genomas de grupos de abelhas. Isso abriu uma janela para a compreensão das diferenças e das similaridades, que foi muito importante para o entendimento da evolução dos seres vivos.
6: Ao cruzarem dados de DNA com a anatomia detalhada dos insetos, cientistas da USP mapearam como as abelhas se transformaram ao longo de milhões de anos, um conhecimento crucial para proteger espécies e garantir a polinização nas lavouras.
7: As abelhas são conhecidas da toda a população, mas normalmente não se entende a quantidade de espécies que existem, as diferenças entre elas. Então foram duas pesquisas similares, né, que buscaram então entender a história evolutiva, produzindo então um avanço, fornecer um norte. E mais recentemente nós fizemos duas publicações que documentaram então as diferenças anatômicas e nos permitem então entender como a anatomia das abelhas evoluiu ao longo dessa história. Essa etapa então concluiu, né, um passo importante da pesquisa proposta, e os desenvolvimentos previstos para o futuro incluem o entendimento de questões específicas, né, a evolução de determinados comportamentos que tem consequências para entendimento da diversidade, as perspectivas para interações desses grupos de organismos com plantas e com outros organismos ao longo do tempo evolutivo.
6: Acompanhe a pesquisa na página da Universidade de São Paulo. E esse foi o Ciência na Prática, com produção de Warby Calil e edição de Edinaldo Júnior. E nosso encontro com o Saber Científico volta na próxima semana. Até lá!
3: O valor da produção agrícola brasileira alcançou mais de 920 bilhões de reais.
4: Os destaques foram para as culturas de soja e milho.
8: 927 bilhões e 200 milhões de reais. Esse foi o valor alcançado pela produção agrícola brasileira em 2025, segundo dados divulgados

0: Nesta quinta-feira, pelo Instituto Brasileiro de Geografia e Estatística, o IBGE. O valor é 18,4% maior do que havia sido registrado em 2024. O avanço na produção brasileira foi impulsionado por culturas como a soja e o milho, que juntas responderam por quase 90% da produção de grãos do Brasil. Henrique Noronha, analista da pesquisa do IBGE, explica os fatores que influenciaram no resultado.
1: Questões climáticas propiciaram uma melhor condição na condução das culturas nas principais regiões produtoras. Como as condições climáticas foram favoráveis, a gente teve aumento de produtividade na maioria das lavouras, com exceção de algumas regiões no Rio Grande do Sul e Oeste Paranaense e áreas do Nordeste que sofreram com a seca.
0: O Centro-Oeste superou o Sudeste e assumiu o primeiro lugar no ranking de valor da produção agrícola, com alta de quase 32%, totalizando 288 bilhões de reais. Somente o estado do Mato Grosso foi responsável por quase 18% de toda a produção nacional. Em todo o país, a área colhida foi de mais de 100 milhões de hectares, aumento de 4,2% em relação a 2024. Reportagem Gabriela Noronha.
2: E essas foram as notícias do governo federal.
3: Uma realização da Secretaria de Comunicação Social da Presidência da República.
2: Com produção da empresa Brasil de Comunicação.
3: Fique agora com as notícias do Poder Judiciário e do Congresso Nacional. Uma boa noite.
2: Boa noite e até amanhã.
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6: STF suspende decisão que determinava a execução de emendas parlamentares de 2025 em Teresina, Piauí.
7: Para o STJ, criptomoedas podem ser usadas para pagar obrigações contratuais e variação de valor não é justificativa para invalidar negócio.
6: Acordo de 193 milhões de reais beneficia quase 800 trabalhadores na Bahia.
7: Boa noite, eu sou o Arthur Filho.
8: E eu sou Walter Lima.
7: O Supremo Tribunal Federal suspendeu a decisão que determinava a execução de emendas parlamentares de 2025 em Teresina, no Piauí.
6: A decisão foi do presidente do STF, ministro Edson Fachin, que analisou um pedido de suspensão contra decisão do Tribunal de Justiça do Piauí, que havia atendido à solicitação de um vereador de Teresina para determinar o pagamento das emendas. Carolina Chaves.
9: No Supremo, a suspensão foi pedida pelo município de Teresina, que argumentou o risco de grave lesão à economia pública. O município alegou que o cumprimento da ordem exigiria anular despesas já programadas, podendo comprometer serviços nas áreas de saúde, educação e infraestrutura. Ao acolher o pedido do município, o ministro Edson Fachin verificou que as 9 emendas somam valores que não foram empenhados no ano passado nem inscritos em restos a pagar. Por isso, a execução causaria uma mudança no orçamento deste ano. O presidente do Supremo ressaltou que, embora as emendas parlamentares individuais sejam de execução obrigatória, a implementação precisa seguir as normas legais de planejamento e execução das despesas.
7: É válida a cláusula de contrato que prevê o uso de criptomoedas na compra de bens entre particulares.
6: Para o STJ, o negócio é válido mesmo que esses aditivos digitais não sejam considerados moeda de curso obrigatório no Brasil como o real. Fátima Uchoa.
10: A vendedora de um carro e de um imóvel ajuizou ação de rescisão contratual e nulidade de cláusulas contratuais que previa uma transferência de um tipo de criptomoeda como parte do pagamento. O Tribunal de Justiça de Santa Catarina determinou a rescisão do contrato de compra e venda do imóvel, mas manteve a validade quanto ao do veículo. No STJ, a relatora ministra Nancy Andrighi apontou que a lei assegurou que esses ativos digitais possuem valor e podem ser usados em pagamentos ou investimentos, e por sofrer variações no poder de compra, as partes devem avaliar os riscos antes de aceitar a criptomoeda como forma de pagamento.
7: Aplicativo e-título passa a enviar alertas com orientações para as eleições 2026.
6: As notificações reforçam informações sobre serviços da Justiça Eleitoral. Rimac Souto.
8: O Tribunal Superior Eleitoral iniciou

0: O envio das notificações oficiais pelo aplicativo e-Título. Os alertas orientam eleitoras e eleitores com informações dos serviços eleitorais, consulta aos locais de votação e contribui para o enfrentamento da desinformação. O aplicativo substitui o título eleitoral de papel para quem tem a biometria cadastrada e fotografia no aplicativo e pode ser utilizado como documento de identificação no momento da votação. O e-título está disponível gratuitamente nas lojas oficiais de aplicativos para Android e iOS. É importante manter o aplicativo atualizado e ficar atento aos comunicados oficiais emitidos pelo TSE ao longo do período eleitoral.
1: Acordo de 193 milhões de reais beneficia quase 800 trabalhadores na Bahia.
2: A ação faz parte da Semana Nacional da Execução Trabalhista, mutirão promovido para acelerar o pagamento de dívidas judiciais trabalhistas. Larissa Batista.
3: 761 trabalhadores fecharam por meio do Sindipetro um acordo de 193 milhões de reais com a Petrobras. A negociação foi feita pela Justiça do Trabalho, na Bahia. E eles são apenas algumas das milhares de pessoas beneficiadas pelo mutirão da Justiça do Trabalho em todo o país. Já foram arrecadados mais de 3 bilhões de reais em cerca de 56 mil audiências realizadas nesta edição da Semana Nacional da Execução Trabalhista.
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1: A você, uma boa noite.
2: E até amanhã.
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6: Eu sou Humberto Pinheiro e estes são os destaques de hoje do Jornal do Senado, que começa agora. Lei do Redata cria incentivos fiscais para a instalação de data centers no Brasil. Novas regras da ANAC prevêem multa e suspensão para passageiros indisciplinados. Senado vai analisar marco legal para reduzir riscos e atividades com agentes biológicos. Boa noite. A Presidência da República sancionou a Lei do Redata, que cria incentivos fiscais para instalação e ampliação de centros de processamento de dados, os data centers. A medida busca estimular investimentos no setor e fortalecer a infraestrutura digital do país. Em contrapartida aos benefícios fiscais, as empresas terão de cumprir regras e metas previstas na legislação. A nova lei também estabelece punições para os casos de descumprimento das exigências e dos compromissos assumidos pelos beneficiários. Repórter Douglas Castilho.
7: Com as novas regras, o Estado brasileiro abrirá mão já esse ano de arrecadar o equivalente a 5,2 bilhões de reais em troca de incentivar um setor considerado estratégico pelos parlamentares. As isenções de impostos serão concedidas na compra de produtos de tecnologia da informação e comunicação, além de componentes eletrônicos a serem utilizados nas novas infraestruturas. A líder do governo no Senado Federal, senadora Tereza Leitão, do PT de Pernambuco, manifestou otimismo com o texto.
8: O Brasil deve ser potência da economia digital, conciliando soberania tecnológica, desenvolvimento, sustentabilidade e segurança pública.
7: Durante a audiência pública no Senado, especialistas apresentaram preocupações com a sustentabilidade ambiental e social dos empreendimentos. Por isso, a lei traz mecanismos de contrapartida para que a empresa participe do Redata, como firmar o compromisso com energia limpa e eficiência hídrica. Caso os requisitos não sejam cumpridos, a empresa deverá pagar todos os tributos isentos com juros, além de multa de mora.
6: E as novas regras da ANAC para passageiros indisciplinados já estão em vigor. A resolução classifica as condutas de acordo com a gravidade e prevê punições que vão de orientações a multas de até R$ 17.500. Em casos mais graves, o passageiro pode ter o direito de voar suspenso por até 12 meses. Entre as condutas consideradas gravíssimas estão agressões físicas contra tripulantes, atentados contra a dignidade sexual e tentativas tentativas de acesso não autorizado à cabine de comando. A

0: reportagem é de Luísa Mello.
1: As novas regras da Agência Nacional de Aviação Civil, a ANAC, para passageiros indisciplinados começam a valer a partir desta semana. Os casos de má conduta devem ser classificados de acordo com a gravidade e as punições variam de instruções ao passageiro a multa de R$17,5 mil e suspensão temporária do direito de voar por até 12 meses, para casos considerados como graves e gravíssimos. Entre os comportamentos julgados como gravíssimos estão incluídos violência física contra membro da tripulação e atentado contra a dignidade sexual de tripulante ou passageiro. Ricardo Mota, especialista em direito do consumidor, aponta que um dos maiores desafios das novas normas é a aplicação prática.
2: A régua ficou mais clara no papel. A régua real só vai aparecer quando os primeiros casos concretos forem discutidos, seja na justiça, seja nos canais de defesa do consumidor.
1: As regras são válidas para voos domésticos, incluindo trechos nacionais conectados a voos internacionais.
0: Para reduzir riscos de atividades com vírus, bactérias, toxinas e outros agentes biológicos, o senador astronauta Marcos Pontes, do PL de São Paulo, apresentou um projeto de lei que cria o marco legal da biossegurança e bioproteção. O texto apresenta diretrizes de produção, armazenamento, transporte e descarte de materiais biológicos para instituições que vão desde universidades e laboratórios de diagnóstico médico até grandes centros de pesquisa tecnológica sem engessar a liberdade científica. Repórter Márcio Maturana.
3: O avanço acelerado da biotecnologia traz oportunidades, mas também traz preocupação sobre segurança. Por isso, o senador astronauta Marcos Pontes, do PL de São Paulo, apresentou um projeto de lei que cria o marco legal da biossegurança e bioproteção, com regras claras para qualquer atividade que envolva agentes biológicos, como vírus, bactérias, toxinas ou materiais genéticos. São diretrizes de produção, armazenamento, transporte e descarte que deverão ser seguidas por instituições que vão desde universidades e laboratórios de diagnóstico médico até grandes centros de pesquisa tecnológica, sem engessar a liberdade científica. O texto aguarda a definição das comissões por onde deverá ser discutido e votado. As medidas de biossegurança são ações práticas para evitar que um vírus, bactéria ou toxina escape por acidente ou contamine profissionais e o meio ambiente. Já as medidas de bioproteção são controles para impedir ações como roubo, sabotagem e uso indevido de informações. O projeto prevê também a criação de uma coordenação nacional permanente e um sistema integrado de informações para proteger dados de segurança nacional. Sobre tecnologia biológica com inteligência artificial e outras semelhantes, o projeto cria a categoria de pesquisa de uso duplo de preocupação. São considerados estudos com fins legítimos, mas que podem ser usados para causar dano. Neste caso, precisa passar por avaliação e supervisão adicionais. Na justificativa do projeto, o senador informa que, apesar de o Brasil já ter legislações importantes nessa área, existem lacunas que podem ser preenchidas de forma moderna, integrada e acessível.
4: Eleições 2026.
0: Neste ano, o eleitor irá votar em dois senadores. Mas atenção, são dois senadores diferentes. Um voto para cada candidato ou candidata. Primeiro, o eleitor escolherá um candidato e confirmará a escolha. Em seguida, registrará o outro voto. Se o eleitor repetir o mesmo número nas duas oportunidades, apenas o primeiro voto será considerado válido. O segundo será anulado automaticamente pela urna eletrônica. Também é importante lembrar que na votação para senador, não é possível votar na legenda, ou seja, o eleitor não poderá digitar apenas o número do partido. Caso isso aconteça, o voto para senador será considerado nulo. No dia da eleição, é permitido levar os números dos candidatos anotados no papel. O primeiro turno da eleição ocorre no dia 4 de outubro. E para ajudar o cidadão a se informar melhor, o Senado Federal criou uma página especial para a cobertura das eleições. O site pode ser acessado por meio do endereço senado.leg.br/eleições.
5: E foi sancionada a lei que cria a Política Nacional
0: Nacional de Minerais Críticos Estratégicos. A medida busca estimular a pesquisa, a extração, o beneficiamento e a transformação desses materiais no Brasil, com incentivos de até 7 bilhões de reais para projetos do setor. Os minerais críticos e estratégicos são utilizados em tecnologias como carros elétricos, painéis solares, smartphones e equipamentos de alta tecnologia. Mais informações com o repórter Rodrigo Rezende.
5: Após a aprovação pelo Senado Federal, foi sancionada a lei que cria a Política Nacional de Minerais Críticos e Estratégicos. A nova legislação determina o foco no processamento destes minerais, também conhecidos como terras raras, no território nacional. A senadora Tereza Leitão, do PT de Pernambuco, afirma que a lei traz ainda responsabilidade ambiental.
6: Ele cria o certificado mineral de baixo carbono e o cadastro nacional de projeto de minerais críticos e estratégicos. Nós não vamos produzir só para exportar. Nós vamos produzir também para nossa utilização.
5: Estão previstos até 7 bilhões de reais em incentivos do Estado para projetos envolvendo os minerais. O senador astronauta Marcos Pontes, do PL de São Paulo, destaca que a medida pode transformar o futuro do país.
7: Nós temos condição de enriquecer terras raras aqui no Brasil, que são utilizadas por uma série de aplicações estratégicas para o país. Nós temos o material, temos os cientistas.
5: As terras raras são um grupo de 17 elementos químicos utilizados na fabricação de diversos tipos de eletrônicos, ímãs para turbinas de energia eólica e em equipamentos da indústria da defesa.
0: Com trabalhos técnicos de Eliseu Caires, o Jornal do Senado fica por aqui. Acompanhe agora as notícias da Câmara dos Deputados. Boa noite e até amanhã.
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8: Projeto prevê incentivo à compra de livros com a criação do Pix da Leitura.
9: Avança a regulamentação da divulgação de imagens de crianças na internet.
8: Câmara define regra para nomear doença transmissível e evitar preconceito.
9: Boa noite. Os deputados aprovaram uma proposta que estabelece regras sobre a nomenclatura de doenças transmissíveis com o objetivo de evitar discriminações. A repórter Paula Bittar tem mais detalhes sobre a proposta.
10: A Comissão de Constituição e Justiça da Câmara aprovou um projeto que define regras para a nomenclatura de doenças transmissíveis no Brasil. O objetivo é evitar nomes que causem estigma ou preconceito contra países, etnias, pessoas ou animais e adequar a legislação brasileira às recomendações da Organização Mundial da Saúde. O texto aprovado determina que os nomes das doenças devem ser curtos, fáceis de pronunciar e baseados em características clínicas, epidemiológicas ou no agente patogênico. Ficam proibidos termos que provoquem medo ou que tragam referências geográficas, nomes de pessoas, grupos étnicos, ocupações ou outros organismos que não o próprio patógeno. Segundo o autor da proposta, deputado Sérgio Souza, do MDB do Paraná, a mudança na legislação é urgente para evitar desinformação e violência. Ele citou como exemplo os ataques contra macacos ocorridos após a associação equivocada desses animais com o vírus monkeypox ou varíola dos macacos. A proposta que define regras para a nomenclatura de doenças transmissíveis no Brasil segue agora para análise do Senado. Da Rádio Câmara de Brasília, Paula Bittar.
4: Saúde.
8: Projeto de Zé Silva, do União de Minas Gerais, garante a aplicação domiciliar pelo SUS de vacinas e imunobiológicos previstos no Programa Nacional de Imunizações para pessoas com transtorno do espectro autista. Ele argumenta que o objetivo é reduzir o impacto dos deslocamentos.
11: O autismo, ele não é uma doença, ele é uma condição de vida, e essa condição de vida é preciso o mundo adaptar. Então, para que deslocar essa pessoa para a unidade de saúde, para a unidade básica de saúde? Por isso, é um projeto que parece muito simples, mas ele tem um alto impacto na vida das famílias e das pessoas autistas.
9: De acordo com Zé Silva, a proposta não gera impacto financeiro para o Estado porque utiliza a estrutura já existente das equipes de saúde da família. Ele acrescenta que a iniciativa faz parte de um conjunto de ações voltadas à inclusão.
8: A Câmara analisa projeto que institui o Programa Nacional de Atenção Integral ao

0: obesidade no SUS. A proposta de Fausto Pinato, do União de São Paulo, estabelece uma linha de cuidado prioritária para pessoas com obesidade de alto grau e comorbidades, com atendimento nas unidades básicas de saúde.
1: Segundo Fausto Pinato, o tratamento deve combinar acompanhamento médico, nutricional, psicológico e atividade física. Ele reforça que o projeto prevê ainda o acesso a medicamentos já incorporados ao SUS com aplicação supervisionada nos postos de saúde.
0: Pinheirinho, do PP de Minas Gerais, apresentou o projeto que garante o fornecimento gratuito e contínuo nas unidades básicas de saúde de medicamentos que combinam corticoide inalatório e broncodilatador para tratar a asma pelo SUS. Segundo o texto, a entrega será feita mediante receita médica e cadastro do paciente.
1: De acordo com Pinheirinho, esses remédios já são aprovados pelo SUS, mas hoje ficam concentrados em farmácias especializadas, o que dificulta o acesso. Para ele, descentralizar a distribuição ajuda a prevenir crises graves, evita internações e reduz mortes causadas pela asma.
0: É de autoria de Eduardo da Fonte, do PP de Pernambuco, projeto que obriga maternidades a orientar pais ou responsáveis sobre os cuidados essenciais com o recém-nascido antes da alta hospitalar. Ele aponta que a matéria prevê capacitação prática para prevenir acidentes como engasgos.
1: Eduardo da Fonte explica que o treinamento poderá incluir demonstração com simuladores anatômicos, além de orientações sobre alimentação, higiene e sono seguro. O deputado ressalta que a preparação dos cuidadores pode reduzir mortes evitáveis durante a primeira infância.
0: Gervásio Maia, do PCdoB da Paraíba, apoia a criação da Frente Parlamentar em Defesa da Política Nacional de Plantas Medicinais e Fitoterápicos. O deputado integra o grupo que assinou o pedido de registro do colegiado na Câmara em março deste ano.
1: Gervásio Maia ressalta que a medida também beneficia a agricultura familiar por incentivar o cultivo orgânico de plantas medicinais. Para ele, a iniciativa valoriza o conhecimento popular e a biodiversidade brasileira, como instrumentos de saúde pública e soberania nacional.
2: Direitos humanos.
0: Os deputados estão discutindo um projeto que estabelece regras para a divulgação de imagens de crianças na internet. O texto já foi aprovado na Comissão de Comunicação, como informa a repórter Maria Neves.
3: A Comissão de Comunicação da Câmara dos Deputados aprovou o projeto que visa limitar a exposição de crianças e adolescentes na internet. A proposta obriga os sites a remover imagens, vídeos e dados pessoais que possam violar a privacidade, a dignidade ou o desenvolvimento de crianças e adolescentes. A medida vale mesmo quando o material for publicado ou autorizado por pais ou responsáveis. Ainda de acordo com o texto apresentado pela deputada Rogéria Santos, do Republicanos da Bahia, os provedores de internet também deverão promover a desindexação das páginas com material impróprio de crianças e adolescentes. O objetivo é evitar que o material seja republicado com alterações ou continue a aparecer em mecanismos de busca. O projeto estabelece ainda que, quando a publicação puder afetar direitos da personalidade, a criança ou o adolescente deverá ser ouvido, de acordo com a sua idade e com o grau de maturidade. O relator na Comissão de Comunicação, deputado Jadiel Alencar, do Republicanos do Piauí, ressalta que o objetivo não é restringir os direitos dos pais, mas proteger menores de 18 anos de abusos.
4: A proposta não proíbe a publicação familiar ordinária. O objetivo é prevenir abusos e assegurar que a autoridade parental seja exercida de acordo com o melhor interesse, a dignidade, a privacidade, a segurança e a autonomia progressiva da criança e do adolescente. Nesse sentido, o enunciado recentemente aprovado na 10ª Jornada de Direito Civil reforça a necessidade de considerar o melhor interesse, a participação da criança, conforme sua maturidade.
3: Quanto à exploração da imagem de crianças e adolescentes com finalidade de lucro, o texto determina que os responsáveis deverão adotar medidas reforçadas de proteção dos direitos da personalidade. Isso vale mesmo quando não houver remuneração direta, monetização pela plataforma.

0: forma ou pagamento em dinheiro. O projeto também estabelece que a divulgação de imagem, voz ou dados pessoais de crianças e adolescentes poderá gerar indenização por dano moral, ainda que não seja comprovado prejuízo. A reparação será devida quando a publicação ocorrer sem autorização exigida pela legislação ou provocar exposição indevida, abusiva, vexatória, discriminatória, degradante, exploratória ou incompatível com o melhor interesse da criança ou do adolescente. A mera autorização dos pais ou responsáveis não dispensa a responsabilidade das plataformas quando houver dano ao menor de 18 anos. O texto ressalva que as regras não se aplicam à aparição ocasional de crianças em conteúdos jornalísticos, educativos, culturais, científicos, institucionais ou relacionados à segurança pública, desde que não haja exploração ou exposição abusiva. O projeto, que limita a exposição de crianças e adolescentes na internet, ainda será analisado pelas Comissões de Previdência e Assistência Social Infância, Adolescência e Família e de Constituição e Justiça. Se aprovado, poderá seguir para o Senado. Da Rádio Câmara de Brasília, Maria Neves.
1: Ciência e Tecnologia.
2: Raimundo Santos, do PSD do Pará, apresentou uma proposta para criar a Política Nacional de Inclusão Digital da Juventude. A iniciativa reúne ações para ampliar o acesso de jovens à tecnologia, à qualificação profissional e ao empreendedorismo digital.
3: Raimundo Santos afirma que a política deve priorizar estudantes da rede pública inscritos no CadÚnico e jovens em situação de vulnerabilidade. Além disso, a matéria incentiva cursos gratuitos, doação de equipamentos e parcerias para ampliar a inclusão digital.
1: Educação.
2: Ampliar o acesso ao programa PEDMEIA para estudantes do ensino médio da rede pública é o objetivo de uma proposta de Renildo Calheiros, do PCdoB de Pernambuco. O texto prevê a inclusão gradual de todos os alunos inscritos no CadÚnico, inclusive da educação de jovens e adultos.
3: A expansão seria feita dentro dos limites orçamentários e daria prioridade às famílias de menor renda que ainda não receberam benefício. Renildo Calheiros afirma que a medida estimula a permanência dos estudantes na escola e ajuda a reduzir o abandono e a evasão escolar.
1: Cultura.
2: Avançou na Câmara dos Deputados o projeto que cria o Pix da Leitura. O repórter Luiz Cláudio Canuto traz mais informações sobre a proposta.
4: Está na Comissão de Cultura da Câmara projeto que cria o programa Pix da Leitura, um incentivo financeiro com créditos culturais a quem comprove o hábito de ler. No final de junho, a proposta foi aprovada pela Comissão da Amazônia e dos Povos Originários e Tradicionais. O benefício deve ser usado exclusivamente para a cultura, principalmente a compra de livros, mas também cursos, oficinas e eventos culturais. A proposta determina que o registro da leitura seja realizado de forma simples e não avaliativa. A comprovação seria feita, por exemplo, com resumo escrito, comentário livre ou registro em áudio, nunca por meio de provas escolares, avaliações de conteúdo, atribuição de notas ou juízo de valor sobre a leitura. A prioridade para a implementação do programa seriam moradores do Norte e do Nordeste e comunidades tradicionais e de regiões de fronteira. Segundo o autor do projeto, deputado Duda Ramos, do Podemos de Roraima, a medida busca valorizar e recompensar a leitura e romper, assim, a imagem da leitura como obrigação escolar ou prática de elite. O relator, deputado Alexandre Lindenmaier, do PT do Rio Grande do Sul, defendeu na Comissão da Amazônia o mérito da iniciativa e disse que o programa tem potencial para ampliar o repertório cultural da população e fortalecer a economia criativa.
5: A leitura constitui um instrumento essencial para o desenvolvimento humano, para o fortalecimento da cidadania e para a ampliação das oportunidades educacionais e profissionais. Neste contexto, políticas públicas que estimulem a formação de leitores contribuem diretamente para o desenvolvimento social, econômico e democrático do Brasil. A concessão de crédito cultural cria um círculo virtuoso, no qual o incentivo à leitura também fortalece o mercado editorial, livrarias, cinemas, teatros, museus e demais agentes da economia criativa.
4: Segundo o relator, a proposta

0: está de acordo com as diretrizes da Política Nacional do Livro e do Sistema Nacional de Cultura. Segundo pesquisa da Nielsen, publicada em fevereiro deste ano pela Câmara Brasileira do Livro, o mercado editorial brasileiro melhorou no ano passado, com 18% dos adultos afirmando que compraram pelo menos um livro nos 12 meses anteriores, 2% acima da pesquisa de 2024. São 3 milhões de novos consumidores. A proposta que cria o Pix da Leitura vai ser analisada ainda pelas comissões de Cultura, de Finanças e Tributação e de Constituição e Justiça, antes de seguir para o Senado. Da Rádio Câmara de Brasília, Luiz Cláudio Canuto.
1: Segurança Pública.
2: Bruno Ganem, do Podemos de São Paulo, destaca a aprovação de projeto que cria um protocolo de atuação em casos de acidentes aéreos. O congressista assinala que a proposta prevê um comitê coordenado pela ANAC para integrar instituições públicas e privadas na resposta a tragédias da aviação.
3: Esse protocolo busca repetir um quadro que acabou sendo positivo em meio à tragédia do acidente da Voipes. As instituições envolvidas, elas acabaram tendo uma sinergia muito boa, né, e isso favoreceu bastante o acolhimento aos familiares, né. Isso foi uma atuação diferenciada. É claro que é triste, né, a gente tem que encontrar algo positivo naquilo que é terrível, né, que gera tanto sofrimento, mas o fato é que funcionou muito bem e garante que o que deu certo possa se repetir sempre que eventualmente ocorrer uma tragédia aérea.
4: Bruno Ganem afirma que a medida busca evitar que acidentes aéreos sejam tratados de forma desarticulada e burocrática. Ele explica que o texto transforma práticas de cooperação institucional em regra permanente para o acolhimento às famílias das vítimas.
2: Miguel Lombardi, do PL de São Paulo, quer criar regras mais rígidas para a concessão da saída temporária a condenados por crimes de violência doméstica contra a mulher. O benefício dependeria de uma avaliação obrigatória de risco e da manifestação do Ministério Público.
4: Miguel Lombardi também defende que a vítima seja ouvida de forma protegida e que o pedido seja negado quando houver risco à sua integridade. Nos casos excepcionais de concessão, o deputado propõe medidas como monitoramento eletrônico e proibição de contato com a vítima.
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1: Agricultura.
2: Avança na Câmara o projeto que facilita o trânsito de produtos artesanais pelo país. A repórter Silvia Munhato explica como deve funcionar.
7: A Comissão de Indústria, Comércio e Serviços da Câmara dos Deputados aprovou o projeto que permite a comercialização interestadual de produtos alimentícios artesanais fiscalizados por órgãos de saúde de estados e municípios. O deputado José Medeiros, do PL do Mato Grosso, autor do projeto, explica que a ideia é facilitar o trânsito desses produtos.
8: Nós temos produtos muito caros à nossa sociedade que são comercializados e muitas vezes apreendidos por filigranas das portarias e regulamentos, né? E nós temos uma preocupação porque boa parte da legislação que rege isso aí não é nem a que é aprovada no Congresso, né? São portarias, resoluções que vão sendo feitas e deixando essas pessoas totalmente à margem da legalidade
7: O relator, deputado Daniel Agrobon, do PSD de Goiás, também buscou regulamentar a participação dos produtos alimentícios artesanais em eventos internacionais. O texto autoriza a saída desses produtos para participar de feiras, concursos ou provas, desde que haja autorização expressa do órgão federal responsável e sejam observadas as exigências sanitárias cabíveis. O projeto que regulamenta a comercialização interestadual de produtos alimentícios

0: alimentícios artesanais será analisada agora pelas comissões de Agricultura e de Constituição e Justiça. Da Rádio Câmara de Brasília, Silvia Minhato.
1: Consumidor.
2: Daniel Freitas, do PL de Santa Catarina, votou a favor de projeto que amplia a fiscalização do mercado de combustíveis. A proposta autoriza a ANP, a Agência Nacional do Petróleo, Gás Natural e Biocombustíveis, a acessar dados de notas fiscais eletrônicas dos agentes regulados.
3: O texto aprovado pela Câmara com apoio de Daniel Freitas permite o cruzamento das informações com os dados já reunidos pela agência para identificar irregularidades como adulteração de combustíveis e sonegação. A proposta seguiu para análise dos senadores.
2: Projeto de Áureo Ribeiro, do Solidariedade do Rio de Janeiro, dispensa a exigência do selo físico do Inmetro em capacetes comprados no exterior ou importados por pessoas físicas. O texto prevê que a medida só vale para marcas e modelos do produto que já tiverem certificado e registro no Instituto.
3: Áureo Ribeiro argumenta que a exigência do selo físico encarece os equipamentos e gera autuações desnecessárias a motociclistas que usam capacetes já seguros. O deputado reforça que a medida não altera as exigências de absorção de impacto.
2: Termina agora o Jornal Câmara dos Deputados, produzido pela Rádio Câmara, com trabalhos técnicos de Wellington Teles e a apresentação de Val Monteiro e Luciana Vieira. Uma boa noite para você.
3: A Voz do Brasil volta amanhã. Boa noite.
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3: 22:12.
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8: Olá, uma boa noite pra você. Hoje é 17 de setembro de 2026 e está começando mais uma edição do Show da Noite, aqui pelas ondas da 94.7, a Nova Paranaíba. Pra começar com você tem Leonardo, Aquela Velha Canção.

0: 22 horas e 36 minutos.
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4: O show da noite com Mato Grosso e Matias. Perdoa.

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1: 22:48.
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3: Estamos de volta aqui nessa terça-feira com o Jean Giovanni. Se é amor.

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2: 23:13.
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2: A 94,7 com Edson Hudson. É amor demais.

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2: 23:23.
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9: O show da noite aqui pelas ondas da 94.7 com Teodoro e Sampaio, Coração a Diesel.

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1: 23 horas e 45 minutos.
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6: A 94.7 com André Andrade. Oi, meu bem.

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2: 23:55.
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8: A 94.7 com cara de pau pra finalizar mais uma edição. Mas eu estou de volta novamente amanhã, sexta-feira, com mais uma edição, com a graça de Deus.

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1: 5 horas e 20 minutos.

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2: Alô, Itumbiara, alô, região, alô, amigos, o meu bom dia. Está começando aqui pela Paranaíba mais um programão, o Bom Dia Sertanejo. Hoje, dia 18 de setembro de 2026, sextou, galera. Estamos numa sexta-feira. A apresentação é minha, Franklin Gaspar. A partir de agora, eu te faço companhia até às 7 da manhã com muita música boa para você. E vamos seguindo em frente, então, com a nossa programação número 1 aqui do sul de Goiás, né? Tenho, quero abraçar agora lá o meu amigo Zezão, lá da Ponte Funda, né? Curtindo o nosso programa. Meus amigos, eu, Ricardo e o Marcos, da Panificadora Pedacinho do Céu em Araporã. Também abraçando o meu amigo Wellington Tomás, de Ituiutaba, Minas Gerais.

o Jardim de Oliveira, do bairro São Sebastião. Também a Célia Maria do Alcides Rodrigues, bom dia para você, minha amiga. A Dirce do Jucarantes, ligadinha na Paranaíba. O Décio Eustáquio, da rua Arlindo Vilela, também curtindo o nosso programa. E aquele abraço, a Salma da Rua Goiás também, bom dia para você, minha amiga. Também ligados no nosso programa, o Juquinha da Saúde, também curtindo o nosso programa. O Hélio da Rua Leopoldo de Bulhões, o Edson Gonçalves da Chácara Arizona e o Demerval, Magué da Radiolar, aquele abraço, pessoal. Vamos de música então, trazendo as Irmãs Campeirinhas, Não Interessa Mais. E depois o Oliveira Oliveirinha, Não Adianta Chorar. Em seguida, Praião e Prainha, Morena do Mato Grosso, e fechando com Cascatinhana, Nossa Noite.

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2: 5:44.
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15: Você está na sintonia da Paranaíba e o programa O Bom Dia Sertanejo. São 5:45, 5:45. Vamos seguindo em frente com o nosso programa, mandando mais abraço aí aos nossos ouvintes, né? Eu quero abraçar agora meu amigo Wellington Tomás, lá de Ituiutaba, Minas Gerais. Fala, meu amigo, bom dia.
16: Bom dia, meu amigo, comunicador da Rádio Paranaíba FM 94.7, Tumbiara, Goiás. Flanglin.

0: Gaspar, tudo bem, meu irmão? Passei para nossa apreciação e a música com Lourenço e Lourival, menina da aldeia. No mais, um forte abraço, tchau, obrigado. Sou Wellington Tomada, cidade de Tuiutaba, estado de Minas Gerais, Junqueira.
1: Grande abraço para você, meu amigo, tudo de bom, uma ótima sexta-feira, meu amigo. Um grande abraço, pessoal de Tuiutaba aí que ouve nosso programa, a Adelaide aí, sempre na sintonia. Um grande abraço para você. Eu quero abraçar agora também, deixa me ver aqui, a minha amiga Célia Maria, né, que tá lá curtindo o nosso programa. Bom dia, minha amiga.
2: Bom dia, meu amigo Franklin Gaspar. Sextou, né, bebê?
1: Sextou.
2: Bora, trabalha daí que eu vou trabalhar de cá. Oferece as músicas do programa pro meu irmão lá, fazendo a vitória da conquista, Ronaldo Buchecha. E tá lá te ouvindo.
1: Grande abraço, minha amiga Célia. Um abraço aí para o Ronaldo Buchecha aí na Fazenda Vitória da Conquista. Bom trabalho aí, boa sexta-feira. E depois eu quero abraçar também meu amigo Jadir de Oliveira, que tá lá curtindo o nosso programa e tá a fim de ouvir uma música com o Zilizalo, A Volta do Celesteiro, né? Oferecendo aí para todos que gostar. Vou rodar para você agora, meu amigo. Quando já são 5h47, vamos de música então, trazendo o Lourenço Dorival, Menina da Aldeia, lá para meu amigo Wellington Tomás. Depois tem o Zilizalo, A Volta do Celesteiro. Em seguida, o Tião Carreiro e Pardinho, Rei dos Canoeiros, né? Essa música vai lá para minha amiga Joana de Araporã, tá lá ligadinha. É, para o Oswaldo também em Centralina, que gosta muito da música. E fechando um bloco, né, tem o Léo Canhoto e Robertinho, Maria das Dores.

0: aprovado. Maria das Dores.
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2: 6:02.
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10: Você está na sintonia da Paranaíba e o programa Bom Dia Sertanejo. São 6 horas, né? 6:03. 6:03. Vamos seguir em frente com o nosso programa, mandando mais abraço aí aos nossos ouvintes, né? Quero mandar um abraço lá para o meu amigo Peninha, do bairro Afonso Pena, né? Lá na sintonia, bom dia, meu amigo, tudo de bom. Meu amigo Nenê do Buriti 2, né, lá na sintonia, grande abraço para você. Eu quero abraçar também o meu amigo o Zé Paulo da Encomenda, né, sempre na sintonia também. Meu amigo Zé do Rádio, sua esposa Dona Luzia. Quero abraçar meu amigo Berchó também, lá na cidade de Jardim. Alô, meu amigo Magué da Rádio Olar, lá na sintonia, grande abraço para você. Um abração lá para a minha amiga Dorinha da cidade de Jardim, a sua filha Elaine, né? Meu amigo meu amigo Elcio, né? E a sua esposa lá no condomínio Granville, a Nilda Abreu, lá na sintonia também. Grande abraço. E vamos de música. Vamos atender agora meu amigo Zezão. O Zezão que é lá do bairro Planalto, que agora tá lá na Ponte Funda, né? Fala, meu amigo, bom dia.
11: Ô, Flávio, bom dia. É o Zezão aqui da Ponte Funda. Queria ouvir uma música aí com o milionário José Rico, a carta, oferecendo para minha paixão, o meu filho Rodrigo, Patrício, Renan, Nedinho, meu irmão Antônio, minha cunhada Tereza ainda de Onara, o Pedro aqui na Fazenda Trindade, o Helena, namorado do sonho, Luciano do Frangaçado e família, lá na 27. E para vocês aí da rádio, todos que gostarem da música. Um bom dia, muito obrigado. Sexto, bom final de semana.
10: Grande abraço, meu amigo Sexto. E vamos de música, trazendo agora então mais pedidos, né? Meu amigo Niltinho lá na sintonia. Bom dia, meu amigo, tudo de bom? Eu quero abraçar também um amigo Domingão Berranteiro, né? Tá lá curtindo o nosso programa. Fala, meu amigo.
12: Meu grande amigo Frank Gaspar, companheiro todos as horas, campeão de audiência, líder de audiência, você não tem falsidade com você. Se você puder mandar a música para nós,

0: As águas do São Francisco oferecer para o meu grande amigo Betinho do Sossó, Juquinha da Saúde, meu grande amigo Jabazinho da Feira, tudo por R$ 5, Jabazinho da Feira, verdura novinha, fresquinha. Meu amigo Alas Automecânica, lá na Celso Maeda, meu amigo, meu irmão. Meu grande amigo Deusdete, meu grande amigo Otávio Rastrello, meu grande amigo André, meu grande amigo Edson Gonçalves, muito obrigado, meu irmão. Meu amigo Franco, não posso esquecer da nossa amiga Jéssica Cabeleireira, minha amiga Jéssica Cabeleireira, no Bairro da Saúde.
1: Um grande abraço para você, uma ótima semana, meu amigo. Desde já também abraçando o meu amigo Zé de Brito, lá do Bairro Santo Inês, daqui a pouco eu te atendo. O Heleno do Morado dos Sonhos também, né? O Luciano do Frango Assado. Também a Rosinete do Bairro Marulina. Grande abraço, o Otávio Rastrello. Daqui a pouco eu já atendo vocês, viu, meus amigos? Porque agora, então, vamos ouvir a carta com o milionário Zé Rico, lá para meu amigo Zezão. Depois, o Gino e Gênio, As Águas do São Francisco. Em seguida, as Irmãs Galvão, Cantigas de Minha Terra. E fechando com Flor da Serra e Pinhará, Comigo é Assim.

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2: 6:20.
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5: Você está na sintonia da Paranaíba, 94.7, programa O Bom Dia Sertanejo. São 6 horas e 21 minutos, 6h21. Eu quero abraçar agora meu amigo Décio Eustáquio, né, que está lá curtindo o nosso programa lá na rua Arlindo Vilela. Um grande abraço para você, meu amigo. Bom final de semana. Ele está a fim de ouvir a música, então, Estrada Sem Saída com Mato Grosso e Matias, né? E vou rodar para você agora. Eu quero abraçar também o meu amigo Heleno, lá do Morada dos Sonhos, né? Bom dia para você, meu amigo.
6: Bom dia, meus amigos Chane Gaspar. Bom dia, com alegria. Feliz sexta-feira para todos. Hoje a canção hoje diz que vale para tudo na vida com José Augusto. Comparadinha Boa Brigadeira da 5 da manhã, Celcinho das Antigas, Edson Zé Pereira do Merval, Marézão da Açougue, Sernópolis e Azana Ponte Funda, Comandante Tenente de Sal, Capitão do Narciso, Juquim da Saúde Não Experiente, Toninho Joia de Viagem, Mano Juan do Bar Paraíba, Celso Rosa, Carim Carpã, Casimiro Júlio de Fragaçado, Família 27 na Batalha, na região da Fazenda Trindade, meus irmãos Pedro Vigotti, Kim Marilhante, Caldote do Max, João Paz da API, Cantor das Multidões, Nenê do Panamá, Maguela, Azudo, Sr. João na Fazenda Córrego Grande, Estou Tirando Leitinho, e meu primo João Batista Fernandes, tocador de violão do Bajuca 3, embaixador do Tema de Boa, companheiro.
5: Grande abraço para você, meu amigo Heleno. Quero abraçar também meu amigo Lanzudo daqui pro Calçado, né? Tá lá curtindo o nosso programa também. Um abraço para você, meu amigo, tudo de bom. Meu amigo Edilson Coelho também, né? Sempre na sintonia, tá?

sumido, né, meu amigo? Um grande abraço para você, bom final de semana. E daqui a pouco eu atendo meu amigo Zé de Brito, Luciana Rosinete, né? Tem o Luiz Antônio, o Otávio Rastrello, também a Nayara, que tá afim de ouvir uma música aqui, é o Paredão, né? Daqui a pouco eu rodo para você, minha amiga, grande abraço. E vamos de música então, trazendo o Mato Grosso e Matias, a música Estrada Sem Saída, depois José Augusto, De Que Vale Ter Tudo na Vida, em seguida Trio da Vitória, Xalana, e fechando com as Irmãs Freitas, A Filha Que Volta.

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1: 6:37.
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4: Você está na Sintonia da Paranaíba 94.7, o programa Bom Dia Sertanejo. Agora eu quero abraçar meu amigo Edson Gonçalves, lá da Chácara Arizona, que está lá curtindo o nosso programa. Ele está a fim de ouvir uma música, Grande Cilada, com o Tião Carreiro e Paraíso, né? Vou rodar para você agora. E eu quero atender também o meu amigo Zé de Brito, lá, o Zé de Brito, que está lá na Sintonia. Bom dia para você, meu amigo.
5: Frank Gaspar, bom dia, meu querido, abençoado. Passo toalha branca, é pra Neide Costureira, França da GM, Cecília, Luciano do Frango Assado, Olimpão, Tubulação, Júnior Fiuza, Zé Bulude, Juquinho da Saúde, Buda Marolina, Dona Negra, Aleta, Lucinda e Socorro, Feira da Cor.
4: Grande abraço para você, meu amigo, tudo de bom, uma ótima semana. Vamos então rodar, vou rodar sua música agora. E também abraçando o meu amigo que está lá na sintonia, né? O Luciano do Frango Assado. Bom dia para você, meu amigo, tudo de bom. Ótimo final de semana.
6: Bom dia, Frank, Luciano do Frango Assado, que te ouvindo, hein? Toca uma moda para nós do Milionários é Rico. E a mentira também é verdade. Presta aí pro Zé de Brito, Juquinha da Saúde, meu pai Aniso, Heleno Morado Sonho, Vadim da do Briti Alegre, o Mário Fofó, o André lá do Dom Curso, Dezão lá do Ponte Funda, o Sebastião Cacete, pra quem gosta da moda, tamo junto, hein? Sextou, bora agir, bora trabalhar.
4: Grande abraço para você, meu amigo, boa semana também. Quero abraçar minha amiga Maria da Horta, lá de Araporã, tá lá curtindo o nosso programa. Abração também para minha amiga Rosinete. Fala, minha amiga.
7: Bom dia. Eu gostaria de pedir uma música do Ginichinha, qualquer uma deles. Feliz para todos que estão ouvindo e para a irmã Leninha, aniversário dela ontem.
4: Grande abraço, minha amiga. Vou rodar então Toalha Branca, então, que eu já vou rodar para você também. O Ginichinha, Toalha Branca. E eu quero abraçar também, deixa eu ver quem mais aqui está nas... O meu amigo Luiz Antônio. Bom dia, meu amigo.
8: Bom dia.
4: Bom dia.
8: Luiz Antônio. É, somos todos ouvintes aqui da 94.7 e estamos aqui ouvindo seu programa e gostaria de ouvir uma música antiga também, com roda muito na 94, que eu já ouvi esse cantor, né? Tião Carreiro, roda muito mesmo, mas eu gostaria de ouvir uma música deles, já tocou hoje também. É, Boiadeiro de Palavra, uma música linda, tá bom? Roda pra nós curtir aí. E manda um abraço aí pro nosso amigo Gessi também, que eu sei que ele tá na escuta, tá bom? É gente nossa também, seu Gessi, tá bom? Fica com Deus aí. E obrigado aí.
4: Grande abraço, meu amigo Luiz Antônio. Um abração também pro meu amigo Gessi da Hortaliça também, né? Sempre na sintonia, ele e a sua família. Grande abraço. Vou rodar então pra você agora, meus amigos. Então, na sintonia tem... Primeiramente, o Tião Carreiro e Paraíso, né, com a música A Grande Cilada. Depois, o Ginigeno, Toalha Branca. Em seguida, José Rico, né, com a Mentira Também é Verdade. E fechando com o Tião Carreiro e Pardinho, Boiadeiro de Palavra. São 6h41 agora.

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2: 6:55.
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2: 6:56.
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4: 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Bem, gente, assim chegamos ao final de mais um programa, o Bom Dia Sertanejo, né? Que estará de volta amanhã novamente na apresentação do Lázaro Neto, né? E eu estarei de volta domingo no programa As Campeãs Sertanejas, depois o Paranaíba no Sertão. Bom Dia Sertanejo na segunda, a partir das 5 da manhã. Vamos agora com a última participação do nosso programa, né? Meu amigo Otávio Rastrello. Fala, meu amigo. Bom dia.
5: Eu quero pedir uma música aí hoje, o Fran Gaspar, tá bom, né? Como é, Vestido Branco, das Irmãs Freitas. Mandar pra minha tia, rapaz, ali do Brit 1. E ela me cobrou, falou que eu falo o nome de todo mundo e não falo dela, porque eu esqueço, rapaz. Então, pra minha tia Lena, ali do Buriti 1, né? Que é a irmã da tia Lúcia que eu falo aí também. E, então, para as duas irmãs, para outra minha tia também, a tia Domingas, também lá do Jardim América. Estamos também ouvindo lá. As três irmãs, Rastrello. E também para minha mãe, Norte Luiz, né, que não falei, pro Juquinha da Saúde, pro Domingão Berranteiro, o Paulinho do Marulina, o Tião Lida 16, Luizão do Zé Nombóis, Luizão Pedreiro, nosso amigo, para toda a turma lá do bairro Gaspar, Domingão Berranteiro. Então vamos ouvir aí, que todo, e o Peninho do bairro Afonso Pena também, que não pode ficar para trás não, nosso amigão aí. Vamos mandar para todos nós aí, Vestido Branco das Irmãs Freitas. Falou que então bom dia. E quem mais estiver escutando, que faça um bom proveito, a música é boa. E para minha tia Helena, hein, que bonitinho, obrigado.
4: Grande abraço para você, abraço no Carlos Henrique também, curtindo o nosso programa. Meu amigo Peninha, né, vai essa próxima sequência também, a Genise da Rua 14 também. Infelizmente não vai dar tempo de rodar a sua música, viu, minha amiga? Vou ficar te devendo a sua música, minha amiga Genise da Rua 14. E, grande abraço, então, fiquem com Deus. Vamos um pedacinho dessa música, então, Vestido Branco. Já já o horário eleitoral gratuito.

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7: 7:25. 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

0: 7h27. Olá, bom dia. Hoje, sexta-feira, 18 de setembro de 2026. Confira as principais manchetes de hoje do Jornal da Paranaíba. Voos são suspensos em aeroporto de Washington após drone voar sobre pista. TSE indefere cerca de 1.200 pedidos de registros de candidaturas. Roubo a pedestre, veículos e cargas reduzem em Goiás. Amanhã tem vacinação antirrábica na Praça Sebastião Xavier. Flamengo fica apenas no empate, mas garante classificação. 7h28, está começando o Jornal da Paranaíba.
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0: Bom dia! Hoje, dia 18, comemora-se o Dia dos Símbolos Nacionais. A data é uma homenagem aos quatro símbolos que representam oficialmente o Brasil: a bandeira nacional, o hino nacional, as armas nacionais e o selo nacional. Mais do que elementos usados em cerimônias, documentos e espaços públicos, esses símbolos ajudam a expressar a história, a identidade e os valores da República Federativa do Brasil, sendo reconhecidos tanto dentro quanto fora do país. Os símbolos nacionais representam o Brasil em diferentes situações, desde solenidades oficiais até competições esportivas e atividades escolares. 7 horas 29 minutos. De acordo com o site climatempo.com.br, a previsão do tempo para hoje em Tumiara é sol com algumas nuvens. Não chove. Temperatura mínima na madrugada foi de 24 graus e a máxima pode chegar a 35. Umidade relativa do ar variando entre 34% e 71%. Ventos com velocidade média de 12 km por hora. O sol nasceu às 6 horas e 11 minutos. Irá se pôr às 18 horas e 11 minutos. 7 horas 30 minutos.
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0: O Exército dos Estados Unidos deve enviar drones Reaper para que operem na África para o comando militar responsável pela América do Sul, disseram seis fontes familiarizadas com planejamento como parte de uma onda de equipamentos militares deslocados para a região, enquanto autoridades americanas anunciam parcerias militares para operações antidrogas e antiterrorismo previstas. No ano passado, o Exército dos Estados Unidos deslocou uma combinação de drones, caças e pelo menos um AC-130 para o Caribe como parte de uma campanha contra supostos barcos de tráfico de drogas. Mas a mais recente mudança ocorre enquanto a autoridade do governo Trump publicamente planos para intensificar operações em terras com nações parceiras na América do Sul. Não está claro quantos MK-9 serão transferidos para uma das fontes familiarizadas, foi dito que seria a maioria deles. Essa fonte e outras duas também indicaram que a transferência dos drones usados para coleta de inteligências e realização de ataques de precisão antecede operações antidrogas, antiterrorismo previsto na região, incluindo possíveis operações no Equador. Esse país começou a conduzir operações militares com os Estados Unidos no início deste ano contra organizações terroristas designadas. Outras fontes disseram que ainda há discussões em andamento sobre o envio de alguns dos drones para o Oriente Médio, que já existe, já que o Exército dos Estados Unidos perdeu ativos em sua guerra contra o Irã. O afastamento da África ocorre apesar das preocupações contínuas com o terrorismo naquele continente. Líderes militares dos Estados Unidos alertaram que os grupos do ISIS continuam a prosperar à medida que a presença americana diminuiu nos últimos anos. Ainda assim, manteve-se um ritmo constante de ataques e operações militares conjuntas visando esses grupos. O secretário de Defesa nomeou a defesa do Estado do território dos Estados Unidos e do Hemisfério Ocidental como prioridade número um do Pentágono na Estratégia Nacional de Defesa Oficial do Departamento, divulgada em janeiro. E com interesses concorrentes no exterior, entre o Pacífico, o Oriente Médio e a Europa, a atividade militar dos Estados Unidos na África há muito ocupa uma das últimas posições na lista de prioridades militares. 7 horas 33 minutos. Os voos no aeroporto nacional Ronald Reagan em Washington foram suspensos por cerca de 20 minutos na noite de quarta-feira após dois pilotos avistarem um drone voando sobre a pista em operação. Vimos tipo um drone ou algo que passou voando provavelmente na metade da pista, informou pelo rádio a torre de controle o piloto de um jato regional que pousava vindo de Tulsa, de acordo com o áudio captado pelo aplicativo ATC.com.

0: Eu também vi uma luz que achei que pudesse ser drone, acrescentou um piloto de voo fretado que aguardava para decolar rumo a Nova York. O controlador de tráfego aéreo alertou outros pilotos sobre atividade não autorizada. Equipes de operação do aeroporto fizeram busca pelo drone, mas não o encontraram. Autoridades locais e federais foram notificadas sobre o incidente, informou a FAR e, em um comunicado, o FBI investiga atividades ilegais com drones e acusações federais podem resultar em um ano de prisão e multas até $100 mil. Aeronaves não tripuladas são proibidas em grande parte do espaço aéreo ao redor de Washington. O Aeroporto Nacional Ronald Reagan fica a poucos quilômetros da Casa Branca e do Capitólio e ao lado do Pentágono. 7:35.
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0: Superior Tribunal de Justiça decidiu suspender todos os processos que discutem a necessidade de proibição expressa por parte de condomínios que queiram impedir locação de curta temporada contratada por meio de plataformas digitais. A decisão é de maio, mas foi divulgada nesta quinta-feira. A medida vale para todos os processos individuais e coletivos que transitam no país. A liberação dos casos para julgamento ocorrerá somente após o STJ definir a tese do recurso repetitivo sobre a matéria. Não há prazo para decisão. O entendimento que será firmado deverá ser aplicado em todos os casos semelhantes que estão em tramitação. O STJ vai definir se as cláusulas dos condomínios que definem a destinação residencial dos apartamentos são suficientes para proibir o aluguel temporário pelas plataformas ou se é necessária a proibição expressa. Em decisões recentes, o tribunal já decidiu que, em casos individuais, que os condomínios podem proibir os proprietários de efetivar esse tipo de aluguel. Em um dos casos julgados, um apartamento estava sendo usado como hospedagem, conduta proibida pela convenção interna do edifício. 7:36. TSE indefere cerca de 1.200 pedidos de registro de candidaturas. Gésio Passos.
2: Após analisar 99% dos pedidos de registro de candidaturas, o Tribunal Superior Eleitoral rejeitou cerca de 1.200 solicitações. De acordo com os dados do TSE, 335 registros foram indeferidos definitivamente e 869 ainda podem ser contestados em recursos a instâncias superiores. O descumprimento dos requisitos formais previstos na legislação eleitoral é o principal motivo dos indeferimentos. Na sequência, aparecem a falta de condições de elegibilidade, ilegalidades nas convenções partidárias e a ausência de incompatibilização com cargo público. Ao todo, foram apresentados mais de 20.900 pedidos de registro de candidaturas em todo o país. Nas eleições de outubro, o eleitor irá escolher os próximos deputados estaduais ou distritais, deputados federais, governadores, senadores e o presidente da República. O primeiro turno será no dia 4 e, se necessário, o segundo está marcado para o dia 25 de outubro. Com informações da Agência Brasil, da Rádio Nacional em Brasília, Gésio Passos.
0: 7:37. O Laboratório Cristália anunciou a realização do primeiro ensaio clínico em seres humanos para avaliar a aplicação da poliomielina no tratamento de lesões da medula espinhal. O estudo de fase 1 está previsto para começar em 24 de setembro e terá como foco avaliar a segurança da substância em 5 voluntários. A autorização para a realização dos testes foi concedida pela Agência Nacional de Vigilância Sanitária em janeiro. Em entrevista, no dia 8 de abril deste ano, a bióloga Tatiana Sampaio afirmou que não classifica como ataques machistas as críticas que recebeu de integrantes da medicina e da comunidade científica. Eu não interpreto assim. Eu acho que são pessoas que estão mordidas, não estão satisfeitas. Não acho que seja isso, mas pode ser que tenha um componente. A seleção será restrita apenas entre 18 e 72 anos, que tem

0: tenha sofrido lesão completa da medula na região torácica, entre as vértebras T2 e T10. O protocolo exige que os candidatos tenham indicação cirúrgica e sejam incluídos na pesquisa em até 72 horas após o trauma. A identificação de pacientes elegíveis ocorrerá com o suporte do Serviço de Atendimento Móvel. A aplicação do produto experimental será feita diretamente no local da lesão durante a cirurgia. Os procedimentos e a condução clínica do estudo ficarão concentrados no Hospital das Clínicas da Faculdade de Medicina da Universidade de São Paulo e na Santa Casa de Misericórdia de São Paulo. Os 5 voluntários serão acompanhados durante 6 meses após o procedimento cirúrgico. A fase de reabilitação e fisioterapia continua dos pacientes participantes do estudo e terá cooperação técnica da ACDE. 7h40. STJ suspende processos sobre locação e aplicativo de condomínios.
1: Quem aluga imóveis por plataformas como o Airbnb terá que esperar mais para saber se os condomínios podem barrar esse tipo de negócio sem uma regra específica no regulamento interno. O Superior Tribunal de Justiça decidiu suspender em todo o país os processos que tratam do tema, incluindo ações individuais e coletivas. A decisão foi tomada em maio pela segunda sessão da Corte e divulgada nesta quinta-feira. Os ministros vão definir se a cláusula que estabelece o uso apenas residencial para os apartamentos já é suficiente para impedir a locação por curta temporada, ou se os condomínios precisam proibir expressamente esse tipo de aluguel em seus regulamentos. Enquanto essa tese não for fixada, os casos semelhantes ficam parados, sem prazo definido para retomada. Em julgamentos recentes, a Corte já havia decidido a favor dos condomínios. Segundo esse entendimento, a regra de uso residencial basta para barrar a locação por aplicativos, mesmo sem proibição expressa. Para autorizar esse tipo de aluguel, seria necessária uma votação em assembleia aprovada por 2/3 dos moradores. O STJ identificou pelo menos 50 decisões sobre o assunto atualmente na Corte. Por isso, os ministros decidiram firmar um entendimento único que deverá orientar juízes em todo o país e evitar decisões contraditórias. Um dos casos julgados envolve um apartamento que é oferecido para hospedagem de curta duração, descumprindo o regimento interno do condomínio. Com informações da Agência Brasil, da Rádio Nacional em Brasília, Pedro Lacerda.
0: 7h42. Ao menos 94% das mulheres se sentem inseguras diante da violência no Brasil, segundo o levantamento Segurança das Mulheres, percepção da sociedade brasileira sobre a violência, realizado pelos institutos Patrícia Galvão e Locomotiva. A pesquisa aponta que o medo interfere nos atos, nos deslocamentos e até em decisões cotidianas. O levantamento, que também contou com o apoio da Uber, mostrou que quase 8 em cada 10 mulheres, cerca de 78%, afirmaram já ter sofrido algum tipo de violência, sobretudo psicológica. Entre os homens, 84% afirmaram sentir insegurança diante da violência no dia a dia. Nos deslocamentos pela cidade, a diferença é menor. 94% das mulheres e 90% dos homens dizem sentir medo da violência nessas situações. Para a população, no entanto, as mulheres também são percebidas como os mais vulneráveis do que os homens a diferentes formas de violência, principalmente doméstica, sexual, psicológica e física. O medo atravessa diferentes espaços da cidade e dimensões da vida das brasileiras entrevistadas. A pesquisa mostra que em bares, festas e baladas, 41% das mulheres dizem não se sentir nada seguras. Já em pontos de ônibus e estações, o percentual chega a 42%, enquanto que 33% afirmam ter a mesma percepção dentro do transporte público. Furtos e roubos aparecem entre as situações que mais provocam preocupação. 7h43. Mendonça rejeita ação questionando o aumento do valor da Bolsa Família. Daniela Longuinho.
2: O ministro André Mendonça, do Tribunal Superior Eleitoral, rejeitou nesta quinta-feira a ação protocolada pelo deputado Zé Trovão, do PL de Santa Catarina, questionando o aumento do valor do Bolsa Família. No entendimento do ministro, o parlamentar não tem legitimidade legal para

0: fazer essa contestação. O reajuste do programa Bolsa Família será de 15% e passa a valer a partir de outubro. O aumento corresponde à variação inflacionária registrada pelo INPC, Índice Nacional de Preços ao Consumidor, entre março de 2023 e agosto de 2026. Com isso, o valor mínimo do benefício vai passar de R$ 600 para R$ 691. Já o valor médio pago vai chegar a R$ 777. A atualização dos valores está prevista na legislação do Bolsa Família e, segundo o governo, busca preservar o poder de compra das famílias beneficiárias. Com informações da Agência Brasil, da Rádio Nacional em Brasília, Daniela Longuinho.
1: 7h44.
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1: O Ministério Público de Goiás denunciou um médico por homicídio culposo pela morte de Francisco Guilherme da Costa Silva, de 24 anos, na unidade Pronto Atendimento de Caldas Novas. A denúncia, apresentada pela 7ª Promotoria de Justiça do município, já foi recebida pela Justiça. Segundo o Ministério Público, o paciente tinha asma desde a infância e usava diariamente o medicamento. Broncolitador, utilizado para aliviar dificuldades respiratórias. Em 15 de fevereiro de 2025, ele começou a apresentar sintomas de uma crise asmática e foi levado à UPA pela mãe. Na unidade, Francisco passou pela triagem e foi classificado como um caso de emergência urgência menor. Ele permaneceu cerca de 1 hora e 40 minutos aguardando atendimento, enquanto, segundo denúncia, seu estado de saúde piorava. Diante da situação, a mãe pediu ajuda a um médico que passava pelo corredor. Francisco foi levado para a sala vermelha, destinada a casos mais graves. O atendimento ficou sob a responsabilidade do médico denunciado, que fazia seu primeiro plantão na unidade. De acordo com a denúncia apresentada pela promotora de justiça, Ariana Patrícia Gonçalves, o médico iniciou o atendimento com oxigênio e acesso venoso. Como o quadro respiratório piorou, foram utilizados procedimentos para manter as vias aéreas abertas. Primeiro, o paciente recebeu ventilação com uma bolsa ligada a uma máscara. Depois, foi colocada uma máscara com uso de medicamentos para sedação. Houve uma melhora inicial na oxigenação, mas o quadro voltou a se agravar. O médico decidiu realizar uma intubação, procedimento usado para colocar um tubo na traqueia e auxiliar a respiração. Segundo a denúncia, foram necessárias duas tentativas para conseguir realizar o procedimento. Posteriormente, uma médica do SAMU identificou que o tubo estava fora da traqueia e dobrado na região que causou mais problema. Ainda segundo a investigação, o procedimento continuou recebendo ventilação mecânica com pressão elevada. Durante o atendimento, foi identificado que os profissionais realizaram uma drenagem nos dois lados do tórax. A médica do SAMU também substituiu o tubo de intubação e confirmou que o dispositivo utilizado anteriormente estava mal posicionado. Apesar das tentativas de reanimação, Francisco não resistiu e morreu. 7 horas 47 minutos. Roubos a pedestres de veículos e de cargas diminuem em Goiás. Vitor Silva.
7: Segundo dados da Secretaria Estadual de Segurança Pública, Goiás registrou queda de 70% nos roubos de cargas entre janeiro e agosto deste ano, na comparação com o mesmo período de 2025. Roubos em estabelecimentos comerciais caíram 34,9%, de 229 para 149 ocorrências. Já os roubos cometidos contra pedestres tiveram queda de 31,3%, de 2.706 para 1.859 casos. Os roubos de veículos diminuíram quase 38%, passando de 366 para 229 casos no comparativo com o ano passado. A ferramenta IA contra o crime, lançada pelo governo de Goiás, contribuiu para a queda no índice, monitorando as principais vias de saída e de acesso do estado de Goiás. Na região do setor aeroporto, em Goiânia, vendedores de carros confirmam os dados.
3: Hoje eu acho que a segurança do Goiás é a melhor que existe, né?

0: tá entre as três melhores do Brasil. Então, eu acho que a queda de carro, de roubo de carro aqui em Goiânia caiu bastante. Né? De, quando tem, rapidamente a polícia já está em ação e já está desvendando os roubos aí.
1: Diminuiu bastante, porque toda a saída de Goiânia tem as câmeras, né, para ajudar a fiscalizar.
2: Os resultados obtidos em 2026 mantêm a linha de redução dos últimos anos. No acumulado entre 2018 e 2025, os roubos de cargas caíram 98% em Goiás. Roubos de veículos recuaram 95%. Roubos a transeuntes tiveram redução de 92%. Ainda no mesmo período, os roubos a instituições financeiras reduziram 100%.
3: Eu acho que melhorou muito, viu? De primeira a gente não tinha conforto de sair com o vidro aberto, com deixar um carro na porta, era muito roubo. Hoje não é tranquilo, você sai, deixa seu carro, volta no mesmo lugar quietinho. Em relação a carro, você não precisa ter medo, que aqui no estado de Goiás é o estado mais seguro do Brasil.
4: Vitor Silva, da Agência Brasil Central.
5: 10 minutos faltando para as 8.
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5: O Terço dos Homens vai acontecer amanhã às 6h55 na Igreja São Francisco de Assis, que iniciou ontem a realização de mais uma tradicional festa. Todos os dias você tem a oportunidade de participar ali da celebração religiosa e também da parte festiva, com leilão, muita comida típica e música boa. O produtor João Rogério Boreni e a Secretaria Municipal de Agricultura e Desenvolvimento Rural convida todos os produtores rurais para participar do Dia do Campo, Cultura da Melancia, dia 23, 8 horas da manhã, na Fazenda Estância Carol, BR-452-KM-6, entrada da Goiás Britas, 1.200 metros após o Córrego dos Bálsamos. Foi realizada ontem a sessão da AILA, na Câmara Municipal de Itumbiara, que homenageou a imortal Leice Vaz, com a comenda cultural desembargador Dr. Rogério Arédio. Uma festa incrível, uma alegria, muita apresentação belíssima musical e depoimentos emocionantes sobre a trajetória de Leice Vaz, que realizou quase 40 festivais na cidade de Itumbiara. Continua a festa de Nossa Senhora da Guia na cidade de Araporã. Celebrações religiosas a partir das 18h30 com Santo Terço. Missa na sequência na Igreja Matriz. No centro de eventos Chico do Pim tem a parte festiva. E no domingo vai contar com a participação da banda A Voltagem. Vacinação antirrábica neste sábado ou amanhã, das 8 às 16 horas, na Praça Sebastião Xavier. Vacinação para pets a partir de 3 meses. Para cães e gatos não vacinados em 2025 ou mais de um ano, não deixe de vacinar o seu animal. Dia 19, amanhã, vamos ter aí o Bazar da AMA, a Associação de Amigos Autistas, ali na Avenida Sul-Goiana. Peças a partir de R$ 2,00. Aceita-se Pix e dinheiro. No dia 20, sábado, vamos ter em Centralina o 5º Seminário Cultural Afro de Centralina, a partir das 18 horas. Todo mundo convidado a participar. 7 horas e 52 minutos.
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5: Atual campeão da Libertadores e dono da melhor campanha da edição até aqui, o Flamengo chegou às oitavas de final. Depois de vencer por 2-0 na altitude, o rubro-negro passou apertado no jogo de volta no Maracanã. O Independente Del Valle abriu o placar, ficou com um jogador a mais após a expulsão de Jorginho e ainda teve um gol anulado. O goleiro, porém, cometeu uma falha decisiva e a Arrascaeta aproveitou para empatar a partida. Com o resultado, o Flamengo se classificou e o bom retrospecto recente em semifinais favorece o time brasileiro na disputa por uma vaga e que vai enfrentar agora o Estudiantes. E o Campeonato Goiano da segunda divisão tá pegando fogo, hein? Rio Verde lidera com 26 pontos, Goianésia tem 23, o Bom Jesus tá coladinho com 22 pontos e o Morrinhos tem aí 18 pontos. Em jogos importantes, amanhã vamos ter o Trindade contra o

0: Goianésia, a oportunidade do Trindade, né, que está ali na última posição, dar uma mãozinha aí para a equipe do Bom Jesus, né? O time do Trindade tem apenas 5 pontos, já está teoricamente rebaixado para a terceira divisão, mas zebras sempre acontecem no futebol. E o time do Trindade vai jogar em casa e o Bom Jesus vai estar de olho nesse jogo. Outra partida amanhã também, Tupi e São Luís. No domingo, o Bom Jesus joga em casa, hein? Joga em casa com Goiânia. O Goiânia tem 14 pontos, não é um time bobo, mas o Bom Jesus precisa vencer a partida a todo custo, se é que pensa realmente, né, em subir para a divisão de elite. O Mineiros vai receber o Grêmio Anápolis. O Mineiros está ali com 13 pontos, está no meio da tabela, né? Não tem aí muitas condições de chegar, mas está mais próximo do Z4, mesmo porque o Grêmio Anápolis tem 10 pontos, ele tem 13. Então, o time do Mineiro já tem que logo matar, né, o jogo, vencer e decretar aí uns 3 pontos para ir para 16 e deixar o Grêmio Anápolis em situação ainda mais complicada. Outro jogo importante no João Vilela, domingo às 17 horas, o Morrinhos vai receber a equipe do Rio Verde. Rio Verde é líder e o Morrinhos ainda luta, né, para chegar aí, ficar entre os 2 primeiros colocados. Morrinhos joga em casa contra o Rio Verde, se ganha vai a 21 pontos e volta a entrar na briga por uma vaga na divisão de elite do futebol goiano em 2027. 7:55, ponto final em mais uma edição do seu Jornal da Paranaíba, que volta amanhã. Eu volto logo mais às 12:25 com Itumbiara ao meio-dia. Vem aí, Lindomar Pedrada e o show da manhã.
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3: 7:56.
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0: Show da Manhã. Utilidade Pública, Rádio Serviço, Informações. É a força do rádio chegando até você. Bom dia. Bom dia.
1: Lindomar Pedrada, a alegria do seu rádio.
2: Chegando em seu rádio, meu amigo, minha amiga, amigo trabalhador, amiga dona de casa, senhores, senhoras. Estamos chegando nesta linda manhã de sexta-feira para desejar a você e a toda a sua família um bom...

0: Bom dia pro sol da manhã.
1: Bom dia pro sol.
0: Bom dia aos homens da terra.
1: Bom dia,
0: meu irmão. Bom dia, minha irmã.
1: Bom dia pra quem
0: principalmente
1: faz
0: nosso
1: guerra.
0: Bom dia para quem não faz guerra.
1: Bom dia,
0: amigo trabalhador. Bom dia, amigo dono de casa.
1: Bom dia,
0: tua alegria.
1: Bom dia
0: para a mãe natureza.
1: Bom dia,
0: nosso Pai, nosso Salvador, Jesus Cristo.
1: Bom dia
0: a todas as criancinhas, principalmente nosso bom dia vai para quem só planta o amor.
1: Bom dia,
0: ótima sexta-feira para todos, né?
1: Hoje,
0: dia 18
1: de
0: setembro de
1: 2026.
0: Bom dia
1: para você no seu
0: carro, me dando a
1: carona,
0: vindo para o
1: trabalho, né?
0: Bom trabalho,
1: bom dia.
0: Bom dia no
1: seu aplicativo.
0: Obrigado
1: pela sintonia aqui no
0: 94.7.
1: Este é o
0: show da manhã, meus
1: amigos,
0: que está apenas
1: começando em
0: seu rádio.
1: Sejam
0: todos bem-vindos.
1: Uma ótima
0: sexta-feira. Juntos
1: iremos até às
0: 7 horas com
1: muita alegria aqui
0: no show da
1: manhã.
0: Matando
1: saudades,
0: abrindo o programa
1: de hoje,
0: o cantor
1: de Morrinhos,
0: Odair
1: José, no
0: show da
1: manhã.
0: Bom dia!
1: Bom dia!

0: 8:04, bom dia, primeira de hoje. Odair José, cadê você? Bom dia, é o show da manhã.
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2: 8:04.
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0: 8:05, 8:05. Manhã linda de sexta-feira, né? Chegou a hora e a vez, meus amigos, minhas amigas, onde quer que você esteja, um minutinho da sua atenção, apenas um minutinho. Esse minutinho é muito importante para a gente falar com Deus, né? Esse Deus maravilhoso, esse Deus bondoso, né? Que nos dá a vida todos os dias, né? Nos dá a saúde, a paz, o amor. Esse Deus é maravilhoso, viu? Então é hora e a vez a gente agradecer ao nosso Pai por mais um dia que está começando. Vamos falar com o nosso Deus? Está preparado? Está preparada? Vamos lá.

Senhor Deus, nosso Pai Todo-Poderoso, Criador do céu, Criador da terra. Ó nosso Deus, nosso Pai, Espírito Santo, no início deste dia, venho pedir-te saúde, venho pedir-te força, paz, sabedoria. E quero olhar hoje o mundo com os olhos cheios de amor. Quero ser paciente, compreensivo, manso e prudente. Ver além das aparências teus filhos como tu mesmo os vês. E assim não ver senão o bem em cada um. Senhor, cerra os meus ouvidos de toda calúnia, de toda maldade. Guarda a minha língua, que só de bênção se enche o meu espírito, Senhor. E que eu seja tão bondoso e alegre, que todos quantos chegarem até mim, que sintam a tua presença, Senhor. Senhor, reveste-me de tua beleza, e que no decurso deste dia, eu te revele para todos, Senhor. Ó Espírito Santo,

Te louvar e te agradecer, quero colocar a minha vida em tuas mãos, o meu trabalho e pedir que o Espírito Santo me guie. Quero me deixar ser conduzido pela tua mão poderosa, Senhor, e assim que eu quero viver a cada dia, Pai. Obrigado, Pai. Obrigado por mais um dia. Coloco-me diante de ti com o coração cheio de gratidão e louvor. Eu te adoro e reconheço como meu Deus. Também clamo que me concedesse sabedoria nas decisões, força nas dificuldades, paciência na prova e muita fé para não desistir, Senhor. Ó, nosso Deus Todo-Poderoso, Criador do céu, Criador da terra, o bonito dessa vida, meus amigos, é poder acordar todos os dias e saber que o autor desse milagre é Deus. E Ele que levanta o sol, é Ele que derrama a chuva, é Ele que te acorda todos os dias, é Ele que te fortalece, é Ele que te conduz pelos melhores caminhos. Ó, nosso Deus, nosso Pai Todo-Poderoso, abençoa nossas famílias, as nossas casas, né? E faz um milagre em nossas vidas, Senhor. Obrigado, Pai, por mais um dia. Obrigado, Pai. Que tenhamos um dia lindo e abençoado com a presença do nosso Deus, nosso Criador. Bom dia! Bom dia com alegria!

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1: 8 horas e 15 minutos.

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0: Daí o Erasmo Carlos, a bonita música, na beira de um caminho, aqui na Paranaíba. Bom dia pra Joana de Araporã, já tá ligadinha comigo, né, Joana? Alô, Oswaldo e Centralina, daqui a pouquinho Oswaldo atende o seu pedido, tá bom? É, já estão participando comigo aqui a Maria Divina da Rua 13. Alô, Maria Divina da Rua 13. Margarida Dom Veloso, minha amiga Margarida Dom Veloso. Bom dia, Margarida.
1: Pedrada, bom dia, tudo bem? Que abençoe, boa sexta-feira, boa semana pra nós. Pedrada, tem uma amiga da comunidade Santa Maria fazendo aniversário hoje, viu? É a Rosa. Grande amiga nossa. Com o coração pela família, fazendo um favor, se puder, tá? Se não puder, qualquer um que você tocar pra ela, pra nós, tá bom? Obrigada, bom dia.
0: Tá bom, minha amiga Margarida. Um abraço a você, parabéns, Rosa. Mais tarde eu toco, tá bom? Rafael Luiz da Construção trabalhando ouvindo a gente, a Rita Peixoto e o Chico da 17, também ouvindo a gente, a Rosinete lá do Santa Inês, o Augustinho Gonçalves do Sindicato, Zé de Brito da Rua 36, Sônia Bernardes, bom dia Sônia Bernardes, Juliana Teixeira, um abração Juliana Teixeira, muito obrigado pelo carinho, viu? Tá aí curtindo a gente, né? Não pode comer muitas coisas que dá dor cólica. Outras coisas, que é, hein? Bom dia, Pedrada, vem aqui para ver se consigo uma ajuda, porque as coisas estão difíceis para todos. O meu filho passou 14 dias no Hospital São Marcos aqui em casa, atrasou tudo, aluguel, água, energia. Como tem crianças pequenas, eu estou sem nada para eles, sem leite. E meu filho que estava internado está com uma inflamação no intestino, uma doença chamada Crohn, né? Então, não pode comer muita coisa, porque dá cólica, outras coisas, mas a vida está difícil. Então ela quer uma cesta básica, né? A Juliana Teixeira. Então tá aí, na mão do nosso pai, né? Na mão dos nossos ouvintes. Quem puder dar uma cestinha para a Juliana Teixeira, entre em contato comigo, passo contato dela, tá bom? Luciano do Frango Assado, tá ligadinho, Luciano? Luciana Marlene, da Rua 27, aquele abraço. Também ligadinho comigo a Suênia Aparecida. A Abigail, do setor Afonso Pena. O João Batista.

0: Isso, Santo Inês, a Elaine Machado, a Dorinha da rua do bairro Cidade Jardim, Genise Lopes da rua 14, o Peninha do bairro Afonso Pena, né? Todo mundo ouvindo a gente aí, nosso abraço e nosso carinho. É o show da manhã.
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2: 8 horas e 25 minutos.
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0: 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Meu amigo Pedregulho, sempre ligadinho comigo, né? Grande amigo Pedregulho. Um abraço a você, meu grande amigo. Bom dia pra você.
6: Pedrada, o Pedro da Pizzaria Pedregulho, restaurante Pedregulhos, também está te ouvindo.
0: Obrigado, meu amigo Pedregulho, restaurante Pedregulho, aquele abraço a você, grande amigo, obrigado pelo carinho, obrigado pela companhia, tá bom, Pedregulho? Também curtindo a gente, a Cristina é irmã da Solange, né? Ontem conseguimos para ela o remédio, né? Caseiro aqui, ó. Um abração, Cristina, bom dia, Solange da Rua Panamá, aquele abraço, muito obrigado. Ô, Pedregulho, um dia abençoado para você e sua equipe, tá bom, amigo? Tá aqui no estúdio comigo a Ana Cláudia. Ana Cláudia, ela chegou aqui na rádio de manhã e veio aqui no programa para pedir ajuda para você, ouvinte, que tá do outro lado do rádio, né? Você que tá mexendo em construção aí, ó, sobrou alguma coisa de construção aí, ela precisa muito. Ela vai contar a história aqui da amiga que tá com ela. Esse temporal, essa chuva que passou, arrancaram o telhado da casa dessa amiga, né? Mas a Ana Cláudia conta direitinho pra gente aqui no show da manhã. Bom dia, Ana Cláudia.
7: Bom dia.
0: Tudo bem?
7: Meus amigos e ouvintes, tudo bem. Eu estou aqui para pedir ajuda para minha amiga. No decorrer dessa chuva que passou, arrancaram o telhado da casa dela. E no caso, ela está precisando de 3 telhões.
0: 3 telhões?
7: Isso.
0: É, deixa eu anotar aqui, 3 telhões. Aí a medida você não tem não, né?
7: A medida eu não tenho, eu só sei que eles são grandes.
0: Certo. Aí descobriu a casa dela.
7: Isso.
0: Você mostrou a foto pra mim, tá bem descoberta mesmo, viu?
7: Tá.
0: Três telhões cobre lá.
7: Ela tem criança, entendeu?
0: Ah.
7: Ela tem criança, aí nesse dia a casa molhou todinha, eles dormiu no relento.
0: Molhados.
7: É, tá no relento.
0: É. Então a gente pede pro pessoal que tá mexendo com construção, sobrou telhões aí, pra levar pra vocês. Qual é o endereço, Ana Cláudia?
7: É Rua Sebastião Inácio de Souza, 890, Nossa Senhora da Saúde.
0: Repete, Rua Sebastião Inácio de Souza.
7: 890, Nossa Senhora da Saúde.
0: Bairro da Senhora da Saúde. O senhor tem contato?
7: Tenho.
0: Qual o contato, Ana Cláudia?
7: Espera aí só um minutinho.
0: Tá legal. 8h29 é o show da manhã aqui na Paranaíba, abraçando você. Minha amiga Herta, já tá ligadinha, né, Herta?
7: É, bom dia. 62.
0: 62.
7: 993.
0: 993.
7: 73.
0: 73.
7: 00.
0: 00.
7: 68.
0: 68. Esse telefone é de Goiânia?
7: Esse telefone, o chip sim.
0: Chip sim, né?

0: É 62.
1: Mas tem outro contato também.
0: Ah, vamos lá.
1: Pera aí que eu vou passar rapidinho pra você.
0: Bom dia pro Joaquim da Fazenda ouvindo a gente. Alô, Joaquim da Fazenda, bom dia. Paulo Pintor na obra. O Vanilson Pintor também, né? Vanilson Pintor, um abraço a você. Obrigado pelo carinho, tá bom? Todo mundo curtindo o show da manhã, né? É, três telhões, quem puder doar três telhões pra essa família que tá precisando muito, viu? Rua Sebastião Inácio de Souza, 890, no Bairro da Saúde. Qual outro?
1: 64996.
0: 996.
1: 64.
0: 64.
1: 54.
0: 54.
1: 30.
0: 30.
1: Luciene, falar com a Luciene.
0: Luciene.
1: O primeiro e a outra é Lucimar.
0: Ah, Lucimar. Tudo bem. Agora, busca, se ganhar assim, você busca também ou não tem como buscar?
1: É meio sem condições para buscar, viu?
0: É, né? Não, mas vamos pedir a Deus que a gente consegue esses telhões aí, né?
1: Uhum.
0: Em nome de Jesus, né?
1: Em nome do Senhor Jesus.
0: Amém. Aí você espera um pouquinho na portaria ali embaixo lá, tá?
1: Tá bom. Muito tá. Obrigado, gente. Tenha um bom dia.
0: Deus te acompanhe.
1: Amém.
0: 8h30 na Paranaíba. Vamos ajudar as pessoas, meus amigos, né? O seu pouquinho torna muito as pessoas que precisam, viu? A cada descoberta, né? Aquela chuva que deu, aquela ventania que deu. As crianças dormiram no relento. Isso não é nada engraçado, né, gente? É triste, por sinal, muito triste, né? Então você tem condição aí, ó. De, se a vez você não tem, mas pode doar, né? Comprar e doar para elas. É três telhões, viu? Tá bom? Rua Sebastião Inácio de Souza, 890, no Bairro da Saúde. Qualquer informação, entre em contato comigo aqui. Tá bom? Tá certo? Vamos aos nossos comerciais e voltamos já já.
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3: 8:31.
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0: Lançamento chegando esta manhã de sexta-feira. Bom dia.

8h36 na Paranaíba, 8h36, Óticas Vista, nossa missão é te ver bem. 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Um bom dia para você de rádio ligado, né? Deixa eu ver quem eu atendo aqui agora, neste momento, no WhatsApp. É, já tem vários pedidos aqui, ó, né? É, o Rafael Luiz, mandou uma mensagem, era 7 horas da manhã. Rafael Luiz está na construção. Bom dia, Rafael. Pedrada, bom dia, estamos trabalhando aqui no Buriti 1. Toca para nós a música Trio Parada Duro, Luz da Minha Vida. Dedicando para todos que estão trabalhando nas obras, especialmente a minha esposa. Está em casa ouvindo a gente, a Ruth, lá no Remy Martins. Alô, Ruth, do Remy Martins. Um abraço a você. Obrigado pelo carinho. Um bom dia também para o nosso amigo Eli. O Eli e a Valéria, lá no Recanto Paranaíba, né? E a Alice também. O Eli fez aniversário terça-feira, né, o Eli? É, o Eli, parabéns a você, viu? Fiquei sabendo ontem na igreja, né? A filha dele estava na igreja e falou para mim, né? Através do pastor Cleiton, né? Que ele fez aniversário na terça-feira, o Eli. Parabéns, Eli, saúde para você, viu? Bom dia, Valéria. Bom dia, Alice. A Ruth e o nosso amigo Rafael Luiz tá lá na obra trabalhando, ouvindo a gente, né? Paulo Pintor também, um abraço, Paulo Pintor. Muito obrigado pelo carinho de vocês. É, Luz de Minha Vida, né? Ô, moda bonita, viu? E abraçando também a Vera, o Mozair, né? Lá na Rua da Máquina. O Edmilson Sogueiro, já tá no pé do eito, Edmilson Sogueiro. Um abraço a você, amigo. Tá aí para você, Rafael Luiz, da obra. E todos que estão trabalhando, ouvindo a gente aí nas obras civil. Um abraço, um bom dia, um bom trabalho. Trio, parada, dura.

0: 7:42, trio Parada Dura, Luz da Minha Vida. Atendemos o pedido do nosso amigo Rafael Luiz, na obra, trabalhando, ouvindo a gente, né? Um abraço, Rafael Luiz, bom trabalho. Alô, Jesus Construtor tá ouvindo também o programa. O Pedrinho, do Pedregulho Restaurante. Pedrinho, um abraço a você, amigo, muito obrigado pelo carinho, né? Tem também curtindo a gente. Aquele abraço. A Sinomar, professora Sinomar, lá em Bambuí, pertinho de Belo Horizonte, né? Tá lá com a família. A professora Sinomar, a Larry, o Dione e o Dominique Gabriel. Um abraço a vocês em Bambuí e obrigado pelo carinho. Já, já, classificados aqui na Paranaíba.
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2: 8:43.
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1: 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A Igreja Assembleia de Deus, Ministério da Restauração do bairro Ernestino Borges, está realizando a campanha do Dia das Crianças. Faça doação de um brinquedo novo. Mais informações, entre em contato 99924937. Ou leve a sua doação na Igreja Assembleia de Deus, Ministério da Restauração. Fica ali, ó, pertinho do Fórum, pertinho do Colégio Militar, né? Rua Maria Emília Vieira, 91, bairro Ernestina Borges. O evento irá acontecer dia 9 de outubro, às 18 horas, na Praça do Alto Trindade. Participe! Hoje tem a matinê dançante lá no Vila Vida. É, amigos da terceira idade estão convidados aí para participar hoje da matinê dançante no Vila Vida. Começando às 13 horas, tá bom, gente? Então hoje tem forró no Vila Vida. Todo mundo convidado, né? Começando 1 da tarde. 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Bom dia lá para a equipe da Loja 1, na Rua da Máquina, o Everton, a Emanuele e o Paulo, ouvindo o show da manhã. Nosso abraço e um bom dia para vocês, tá bom? 8h49, bom dia.
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2: 8h49.
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15: Bom dia, meu amigo de Áries, minha amiga de Áries, bom dia. No trabalho, pode ser mais difícil se expressar logo cedo. E tretas não estão descartadas, viu? Depois, trocas de ideias e acordos estão favorecidos. Tem tudo para fazer o serviço bem feito, mas chabus tendem a pintar no fim da tarde. Saúde e bem-estar. A vontade de fazer mil coisas aumenta, mas faltou combinar com o corpo, né? Sobretudo o sistema nervoso. Brincadeira à parte, dia de ter mais disciplina, descansar e se cuidar para a saúde, não cobrar a conta, tá? Amor, sextou com risco de fogo no parquinho. E não é aquele bom, viu? Ou seja, amanhã, para exercitar a paciência e jogo de cintura. Mas tudo indica que o diálogo vai fluir e vocês vão se acertar. Pode rolar pedido de compromisso. Sua cor é cinza, os seus números 06, 15 e 24. Alô, Touro. Trabalho. Ligue o alerta de manhãzinha, pois atraso, lentidão ou limitação pode bagunçar o coreto, viu? A notícia boa é que o seu jeito cuidadoso de fazer as coisas tende a pintar e te ajudar a garantir bons resultados no final do dia. Sorte e dinheiro. A sorte e até um pix, ó, podem aparecer quando você menos espera. Que bom, hein? Boas chances de fazer uma boa ideia virar renda extra. Mas melhor evitar oba-oba no fim da tarde, pois a realidade tende a dar rasteira. Cuidado. Amor, uma pessoa inesperada pode mexer com suas estruturas. A dois, a intensidade dos desejos promete aumentar e trazer conexão. Entrega e descobertas também, né? Só não tende a controlar tudo. Deixe o amor fluir e te surpreender. Sua cor para hoje é amarelo. Seus números 45, 57, 54, Touro. Agora você de gêmeos. No trabalho, troca de ideias, contatos e projetos feitos em conjunto estão estimulados hoje. Só tenha cuidado para que velhas manias, inclusive falar o que pensa sem parar, não acabem azedando parcerias no fim da tarde. Cuidado, hein, o que fala, viu? Famílias e amizades, dia de cultivar mais a esportividade com os amigos, sobretudo de manhã, já que fundangos não estão descartados. Com a família, pode mostrar seu lado prestativo, mas tem risco de contratempo à tarde. No amor, sextou com emoção, vontade de curtir umas e outras por aí, viu? Olha, chegar junto promete dar certo, mas cautela com amizade colorida, viu? No romance, o clima delícia pode ser afetado por fantasma do passado, cuidado. Sua cor lilás, seus números 16, 61 e 20,

0: meu amigo e minha amiga do signo de Gêmeos. Bom dia. Lançamento. Alô, dona Jovita. Dona Jovita é a mãe do Jiguerê, da Sorban, né? Dona Jovita, bom dia pra senhora. Bom dia também, viu? Lá pra minha amiga Valquíria. Valquíria e os filhos. Curtindo o programa também. Aquele abraço.
1: Todo mundo tem uma lembrança boa, né? Então vamos cantar assim, ó.

0: Bom demais!
1: Muito bom! Lembrança boa aqui no show da manhã, né? Precisamos de 3 telhões, viu? As nossas amigas estão lá embaixo aguardando ainda, né? Se você puder doar para elas 3 telhões, a casa foi descoberta, que temporal que passou, né? Então, molharam todo mundo, as crianças, a dona de casa, né? Tá com situação difícil. Tá descoberta a casa delas, viu? Lá no bairro da Saúde, lá na rua Sebastião Inácio de Souza, 890. Então, precisamos aí de 3 telhões. Quem puder doar para elas, entre em contato comigo aqui na rádio, tá bom? Tá certo? Ou fale com a Luciene no 99664-5430, ou fale com a Lucimar, 629-9373-0068, tá bom? Tá certo? Conto com você, hein? Bom dia, bom dia, bom dia com alegria. Deixa eu mandar um bom dia aqui. A vida é um pedacinho de tempo que se despede de nós todos os dias. Então, vamos viver, né, gente? Vamos viver. O Osmar do Buriti 1 tá ligadinho comigo, né, Osmar? Ele tá doando mudas de boldo. Quem quiser mudo de boldo, o Osmar do Buriti 1 tá doando mudas de boldo, tá bom? Tá certo? Deixa eu mandar um bom dia pras irmãs do Lindomar, a Iranilda, a Gecilda e a Aracilda. Tá ouvindo a gente? Toninho Leiteiro, alô, Toninho Leiteiro e a Neuza do Zenon Borges. A Ione, o Antônio Sara também do Zenon Borges. A Águida e o Edson do Conjunto Santa Helena. Alô, Águida e o Edson do Conjunto Santa Helena. Nosso abraço, tá bom? Muito obrigado pelo carinho de vocês aí, né? Nossos comerciais.
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3: 8:58.
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1: Bom dia com alegria, meus amigos, minhas amigas. É o show da manhã aqui na Paranaíba, né? Deixa eu mandar um bom dia aqui pro nosso amigo Clayton Gonçalves, tá na obra trabalhando, né? Lá no bairro Marulino, ele e o Gaguinho. Alô, Clayton Gonçalves e o Gaguinho. Aí na obra no Marulina, bom dia para vocês, bom trabalho. Bom dia também para Maria Thelma, da Rua 15, e a Sônia. É.
13: Bom dia, Pedrado, tô te ouvindo.
1: Maria Thelma, um abraço a você. Bom dia, Sônia, da Rua 15. Muito obrigado a vocês pelo carinho, tá bom? Deixa eu mandar um bom dia também para Gorete, lá no bairro Marulina. Gorete, bom dia para você. Bom dia para Sônia Salgadeiro, da Rua 15. Um bom dia lá pro Zico, a Isabel também da Rua 15, a Sueli do Remy Martins, né? Todo mundo curtindo a gente. A Neuza, o Oswaldo da Vila Vitória, bom dia. Deixa no WhatsApp da rádio, vamos trabalhar a pedrada, não enrola não. Maria Divina, do bairro Santos Dumont, minha amiga e minha vizinha, né? É a Divina da Rua 13.
14: Bom dia. Meu amiguinho.
1: Bom dia, amiguinha.
14: Que Deus abençoe o seu dia.
1: Amém.
14: E de sua família, com
1: Amém.
14: Muita saúde, com muita paz. Seus companheiros de trabalho, que sejam todos abençoados por Deus.
1: Amém.
14: E Nossa Senhora.
1: Glória a Deus.
14: Pedrada, roda aquela música pra mim da Cutia. Faz tanto tempo que ninguém pede ela. Deu vontade de ouvir ela hoje, tá bom? Obrigado, Deus abençoe.
1: Eu vou ver se eu consigo pra você, minha amiga. Aquela moça tá estragada com defeito, viu? É, não tá tocando mais, né? Tocou tanto que estragou a música, né? Depois vê se eu consigo aqui, viu, Divino? Não te prometo não, tá, amiga? Esperar os cotecaros chegar pra gente ver se consegue lá com ele, tá bom? A Coruja Cutia, né? Quem gosta muito dessa música também é a Glaucia, né? A Glaucia e a Sônia. Lá na pracinha da Vila Vitória. Alô, Glaucia, alô, Sônia, bom dia pra vocês. Divino, vou ver se eu consigo aqui, tá, amiga? Mas te prometo não, tá bom? O nosso amigo lá de Centralina, meu amigo Oswaldo, ele quer ouvir a música, né? É, do Jacó e Jacozinho. Agora eu não sei onde que eu notei essa música, viu? Daqui a pouquinho a Joana volta a ligar pra mim, viu, Joana? Eu não sei onde eu notei a música aqui, viu? É, Rosinete do Santo Inês. Alô, Rosinete.
0: Bom dia, linda.
1: Bom dia.
0: Parece uma música pra irmã Leninha pelo aniversário dela ontem. Qualquer um que conhecer, tá bom.
1: Um abraço pra ela, né? Um abraço pra ela. Boa sorte pra ela, Leninha, né? Amiga da Rosinete. Um abraço. É a Leninha do Lisson? Agostinho, meu amigo Agostinho do sindicato, gente boa.
3: Bom dia, Pedradinho.
1: Bom dia.
3: Depois você faz a música aí, Gênio. Tá fechou agora. Oferece para toda ciganada, oferece para o Limpão e para o Diamante. E lembrando, quem puder, continua fazendo a campanha. Às vezes nós conseguimos ganhar um banco de cimento para o Diamante. Fica com Deus, que Deus te ilumine.
1: Amém.
3: É Agostinho, viu? Fica com Deus, amém.
1: Meu amigo Agostinho do sindicato, né, Agostinho? Um abraço a você. Alô, Diamante! Um abração, Diamante. Quem puder doar um banco de cimento pra ele, gente, será bem-vindo, viu? Raimundo! Bom dia, Raimundo! Tá vendendo piqui ali em frente ao Baiotel, em frente ao Reis. Bom dia, Raimundo! Um abraço a você, amigo! Gessi do Hortaliça, grande amigo! Gessi do Hortaliça, Filomena, Vanderlei e Francinete. Aquele abraço, Divino e o nosso amigo, né, o Zinho, trabalhando. Alô, Divino, alô, Zinho. Siga nada, bom dia. Olha o giro ligeiro. 9:04, 9:04.

0: Modona bonita, meu amigo Leomar tá lá ouvindo a gente, né? O Leomar lá do Ladário Cardoso, o Leomar, a Yasmin, né? Tá ouvindo a gente também, a Ingrid, a Yara, a Heloísa, o Washington, a família toda ouvindo o programa, aquele abraço, né? E hoje é aniversário da Yasmin, né? É, aniversário dela hoje, que maravilha, hein? Bom dia, Patrícia, também ligadinha comigo, né, Patrícia? Família toda aí, Ladário Cardoso. Nosso abraço a vocês, obrigado pelo carinho da audiência. 9:06, 9:06. Na sequência, eu vou atender a Joana de Araporã e o Oswaldo Centralino também, curtindo o programa. Bom dia.
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2: 9:07.

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1: Nove horas, onze minutos, na Parnaíba. Bom dia pra você, né? Olha, deixa eu atender rapidinho aqui, antes que o programa fique mais lotado aí, que tá super lotado já, né? Alô, Centralina, Edflor Centralina, bom dia, Edflor Centralina. Bom dia também, lá em Canápolis, né? Em Canápolis, a família ouvindo a gente, o Reinaldo Cascavel e a Dona Maria Jaracussu. Alô, Reinaldo Cascavel, Dona Maria Jaracussu, em Canápolis, em Capinópolis, a minha amiga Maria de Capinópolis, né? Bom dia para vocês também. O Zé do Tupete, no bairro Novo Horizonte. O Nilson Pedreiro, a Marina do Granville. A Nilda Abreu, o Elcio do Granville. A Carmosino Aguimar, no bairro Paranaíba. A Valdirene, no Panamá. A Francileide, da Fazenda São José. A Maria de Fátima, no Remy Martins. A Cleusio Maurício. Alô, Cleusio Maurício, na Chácara Santa Clara. Nosso abraço. O Eli e a Valéria, no Rancho Almeida. Nosso abraço também, né? E agora atendendo meu amigo Oswaldo, da cidade Centralina. Bom dia, Oswaldo, em Centralina, e a Maria Lúcia. Estão curtindo a gente, o nosso bom dia. Jacó e Jacozinho.

0: meu amigo Oswaldo Centralino. O nome da música, viu, Joana? Não é Moleza, tá? Aquele que você pediu eu não encontrei, não, né? Aquela que eu tinha o Carreiro Pardinho. Agora, que essa aqui não é Moleza. O nome da música com Jacó e Jacozinho. Gessi da Hortaliça tá lá curtindo a gente. O Dério Flamenguista tem um recado pra você, viu, Gessi da Hortaliça. Deixa eu ver o que, que o Dério tá mandando pro Gessi da Hortaliça. Fala, Dério.
1: Olá, meu amigo Pedrada. Um abraço aí pro nosso amigo Gessi da Hortaliça. Gessi, sara logo, Gessi, pra nós tomar aquela vodka boa, Gessi.
0: Então tá aí, Gessi, sara logo, viu? Rapaz, tá sequinho, sequinho, vou estar tomando vodka com você, viu? O Dério Flamenguista. Um abraço, Dério. Muito obrigado pelo carinho, amigo. Bom dia.
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3: 9:16. 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
0: Bom dia lá meu amigo Juninho. O Juninho e a família trabalhando, ouvindo a gente, né? Lá na Benjamin Constant, em frente ao estacionamento do supermercado Campeão. Alô, Juninho! Juninho, a Andresa, o Gabriel, a Cláudia, toda a turma curtindo a gente aí. Um bom dia pra vocês, tá bom, Juninho? Muito obrigado pelo carinho da audiência. Você, a Andresa, o Gabriel e a Cláudia curtindo o nosso programa Show da Manhã. Um bom dia e obrigado pelo rádio ligado.
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0: 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Bom dia, Luciana, Marlene, curtindo a gente. 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

0: 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Bom dia a toda a equipe da NC, curtindo o nosso show da manhã. 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
2: 9:21.
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0: Muito, muito bom dia. Bom dia, meu amigo. Bom dia, minha amiga. Abraçando você de rádio ligado, nas fazendas, nos sítios, né? A minha amiga Joyce, mandando um recado para nós aqui. A Joyce, o Adenilson, a Maria Eduarda, tá ouvindo a gente aí na Fazenda Águas da Prata. Bom dia para vocês, hein? Bem, vamos lá falar com você do signo de Câncer. O Câncer, trabalho. Perrengues pessoais podem acabar afetando o seu desempenho de manhã. Ainda bem que a lua na casa 6 te ajuda a superar logo e trabalho que segue, né? O fim do expediente pede atenção e cautela ao se expressar. Saúde, seu lado esportista pode vir à tona e te levar a mexer o corpinho, viu? O que tende a ajudar com problemas do fígado ou sobrepeso. Mas o ânimo corre o risco de vacilar mais tarde, sendo uma boa hora para mudar o hábito, viu? O amor, se tá frio, o bônus do trabalho pode ser um amorzinho, viu? Brincadeira à parte, fique de olho ao seu redor. Se já se amarrou, vale deixar a rotina mais leve e divertida. Que tal fazer um agrado inesperado, hein? Sua cor magenta, seus números 39 e 3003, né? Agora para você do signo de Leão. Alô, Leão. Trabalho. Sua lábia tende a ser uma baita ferramenta, viu? Mas pode precisar andar de mãos dadas com a diplomacia e paciência, principalmente no início do dia. Bora deixar reuniões, né? Contatos e entrevista para mais tarde. Sorte e dinheiro, contato com o seu amor, mas também organização e prudência, viu? Pode comemorar vitórias e graninha a mais na conta. Que bom, hein? Mas pé no chão, cuidado. E não, e mão fechada mais tarde, viu? Para não sair liso ou lisa, tá? Sua cor para hoje é violeta. Os seus números 06, 44 e 15. Agora para você de Virgem. Bom dia, Virgem. Ô, Virgem. Dinheiro. Além de pensar em melhores maneiras de cuidar da bufunfa, você conta com mais tato para negociar valores e bons descontos. Mas atenção redobrada com decisões envolvendo grana compartilhada, sobretudo a parte da manhã. Família, vejo aqui que a vontade de deixar tudo nos trinques pode ficar daquele modelo, né? Aí tende a lidar com questões domésticas e familiares com mais desapego e espontaneidade. Mas preocupações não...

0: estão descartados no fim do dia, viu? Amor, o seu sextou pode começar meio, né, daquele jeito. Mas calma, que o clima pode ficar mais descontraído e gostosinho depois. Seja com o seu amor, ficante, né, ou a sua paixão. Tem tudo para sair da zona de conforto e experimentar algo novo. Sua cor é rosa, os seus números 15, 33, 51, meu amigo e minha amiga do signo de Virgem. Bom dia com alegria, né? É lançamento, hein?
1: Essa moça
0: já, Orlando Casanova em seu rádio.

0: São Paulo.
1: Essa é pra casar, viu?
2: Moça pra casar, o nome do lançamento, Diego Vitor Hugo na Paranaíba. É, meus amigos, como eu havia falado, né? Tá aqui no estúdio comigo, né? Grande amigo Orlando Casanova.
3: Flamengo!
2: Vestido com o manto sagrado, né? Nação flamenguista. Tá aqui no estúdio comigo, nosso amigo Orlando Casanova. Ele dá o seu bom dia. Primeiro vai ser diferente. Em vez de falar da promoção Lorde Casanova, vamos abrir já o programa de hoje, né? Porque tá a nação flamenguista, estão todos felizes com a classificação da Libertadores da América, né? O jogo ontem, realizado o jogo ontem. E, então o Orlando está aqui vestido com o seu manto sagrado, a camisa do Flamengo, muito bonito, por sinal. Muito bonito, né? Na Casanova deve ter essa camisa, né? Orlando Casanova, feliz da vida com o Flamengo. Bom dia, amigo!
4: Bom dia, meu querido Pedrada. Bom dia, os ouvintes da Paranaíba. Um bom dia especial à Nação Rubro-Negra. Nação Rubro-Negra que hoje está feliz pela classificação do Flamengo para a semifinal. Né? É, mas em contrapartida também, com a cabeça meio assim, porque a coisa ontem lá no Maracanã não foi fácil, não.
2: Foi não.
4: Não, o Flamengo foi dominado. É, o Flamengo foi lá no Equador, bateu de 2-0, veio pra cá, todo mundo esperava uma goleada. Começou o jogo e o time do Del Valle botou o Flamengo no bolso, dominou o jogo, fez 1-0 no primeiro tempo. Começa o segundo tempo, expulsa o Jorginho, o Flamengo fica com 10. Passa um pouquinho, o Del Valle faz mais um gol, ainda bem que estava impedido, foi anulado. E o Flamengo foi achar um golzinho lá no final, né? Uma falha incrível do goleiro do Del Valle. Então, o jogo 1-1 foi o jogo disputado. Foi não. Flamengo ontem foi massacrado. Flamengo ontem foi...

0: humilhado em pleno Maracanã e conseguiu a classificação, porque eu vou te falar um negócio, Pedrada. Deus realmente é rubro-negro.
1: É, pega
0: se não fosse a mãozinha do Papai do Céu, meu irmão, uma hora dessa já estava eliminado. Como está o Corinthians e mais um monte de time aí?
1: E pega aqui agora o Flamengo.
0: Flamengo agora vai jogar contra o Estudiantes. É o time que eliminou o Corinthians.
1: Ó. Oh.
0: É. Mas é, o Del Valle é um time mais forte do que eles. E eu tenho certeza absoluta que o futebol que o Flamengo jogou ontem não joga mais. Porque não tem como. O Flamengo ontem não jogou nada, não entrou em campo. Foi vergonhoso e ainda perde um jogador experiente, que é o Jorginho. Tomou 2 cartões amarelos, vergonhoso. O primeiro, o cara passou do lado dele, ele pegou no colarinho do cara, puxou, cartão amarelo. Depois o cara vai fazer uma falta na saída de bola lá do Del Valle, no ataque. Você não faz. O cara faz uma falta passiva de cartão amarelo, toma o segundo cartão amarelo e vai expulso. E aí, se você faz uma falta para receber um cartão defendendo, evitando um gol, tudo bem. Mas você fazer uma falta lá no ataque, não é uma atitude de um jogador do nível do Jorginho, que é um cara internacional, um veterano, né, que não pode tomar esse tipo de cartão. E eu vejo sempre o seguinte, Pedrada, a Libertadores do ano passado, que o Flamengo foi campeão, os últimos jogos o Flamengo terminou tudo com 10. E agora, novamente, parece que é uma sina, todo jogo vai um jogador expulso do Flamengo, o Flamengo fica lá com 10, levando sufoco.
1: Você acha para pintar a final brasileira? Ou é difícil?
0: Final do Campeonato Brasileiro?
1: Não, pode pintar a final dos dois times brasileiros?
0: Não, não é difícil não, hein? Se o Flamengo passar, deu final pro brasileiro.
1: Fluminense passar também?
0: Não precisa ser o Fluminense, é Fluminense e Palmeiras aí.
1: Ah, é?
0: Qualquer jeito tem um brasileiro na final. É, mesmo, tem 4 times aí na semifinal, 3 são brasileiros. Então, um time brasileiro já tá lá, seja o Fluminense ou o Palmeiras, já tá lá em Montevidéu, né? E o Flamengo e o Estudiantes tá disputando a outra vaga. Então, pode ser. Se o Flamengo passar, pode ser Fla-Flu, que seria maravilhoso, um Fla-Flu lá em pleno Montevidéu. Mas pode ser também Flamengo e Palmeiras, repetindo as últimas edições. Ou então, pode acontecer o que a Conmebol sempre quer, que tenha um time argentino na final, que não seja uma final só de brasileiros, se o Estudiantes passar pelo Flamengo.
1: Tá bom, e agora o brasileiro? Volta.
0: Campeonato Brasileiro agora no fim de semana, né? O Flamengo pega aí pega o Bragantino em casa, né? Uhum. É importante dizer que o jogo do primeiro turno, Flamengo e Bragantino, foi lá em Bragança Paulista. O jogo estava bom, o Pulgar foi expulso, o Flamengo ficou com 10 e tomou uma goleada. Perdeu de 3-0 para o Bragantino. Então é cuidar para não ter jogador expulso. E o Palmeiras vai lá em Porto Alegre enfrentar o Grêmio. O Grêmio está numa nhaca danada, mas agora o Grêmio contratou o Renato Gaúcho. Quando o Renato Gaúcho chega lá, o time deles multiplica, vira o Zé Tela. Então a parada do Palmeiras lá em Porto Alegre também não vai ser fácil, não.
1: Tá bom. 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
1: Abraço da família Porveiro, em Minas.
0: Tá lá, Minas Gerais tá lá e o pessoal tá organizando o encontro dos Porveiros. Vai ser o dia 11 de outubro.
1: Ó.
0: Né, a gente acredita que deve reunir lá mais ou menos umas 100 pessoas. Família muito grande, o pessoal ali em Araporã tem gente demais. Aqui em Itumbiara também tem muito. Pessoal de sangue bom, pessoal trabalhador, pessoal honesto, né, que vai fazer o encontro da família no dia 11 de outubro.
1: Eu participei muitas vezes quando era criança, Orlando, lá dos Porveiros, quando tinha que a Jabuticaba.
0: Pois
1: lembra?
0: É, muita tempo gente bom. Aqui em Tumbiara ia pra lá.
1: Ia. É. Enchia caminhão.
0: É, exatamente. É. Tempo bom, Pedrada, tempo bom.
1: É bom. Um abraço, Orlando.
0: Pra você também, Pedrada, pros ouvintes da Paranaíba, para a equipe aqui da Rádio Paranaíba. Um prazer muito grande estar aqui com vocês. E desde já desejo um final de semana abençoado, maravilhoso, com muita tranquilidade, paz e amor para todos nós. Um abraço grande.
1: Obrigado, Orlando. Obrigado. Vai com Deus. Um abraço a você também. Então tá aí, gente. Convite, ó. 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
3: 9 horas e 30

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9: Um bom dia, meu amigo Arruda. Tá ligadinho comigo, né? O grande amigo Arruda. Ligadinho aqui na Paranaíba. Um abraço a você, amigo. A Simone e o Orlando, lá da Rua 13, estão ligadinhos também. Alô, Simone, Orlando, meus amigos da Rua 13, bom dia para vocês. O senhor Sebastião Pipoqueiro, da Rua Serra Dourada. O Arlindo e a Maria de Fátima, no Marulina. Um bom dia também pro Cardoso, grande amigo Cardoso, aí no Tijolão. Alô, Cardoso, Tijolão, bom dia. Meu amigo Mazinho, grande amigo Mazinho, de Nação Pública. Mazinho, troca de lâmpadas na Rua Canadá, 354, bairro Zé Moisés, viu, Mazinho? Rua Canadá, 354, conjunto Zé Moisés, troca de lâmpada, tá bom? O Tubertino tá ligadinho, né, Tubertino? Um abraço, Tubertino, também ligadinho comigo. Muito obrigado pelo carinho. Mais uma vez, Juninho, a Andresa, o Gabriel, a Cláudia também curtindo a gente. Aquele abraço. Muito obrigado pela audiência. Essa música aqui, viu, meu amigo Arruda? Ela tá com defeito, amigo. Tocou tanto que tá com defeito, viu? Tá pedindo a Coruja Cutia. Ela tá com defeito, Arruda. Pede outra aí, amigo. Eu atendo você, tá bom? Um abraço. Deixa eu ver quem fala comigo no WhatsApp da rádio. Cadê o WhatsApp da rádio, hein? Deixa eu ver aqui. Depois do Agostinho, eu falo com quem, hein? Célia Maria, do Alcides Rodrigues. Alô, Célia Maria.
10: Bom dia, meu amigo. Yeah. Meu nome é Pedrada. Sextou, né, bebê?
9: Sextou, sextou.
10: Que tô trabalhando de cá. Oferece as músicas do programa pro meu irmão. É Ronaldo Bochecha, lá na fazenda Vitória da Conquista.
9: Ô, nosso abraço.
10: Tá lá te ouvindo. Tá
9: abraço.
10: Bom? Um abraço. Fica com Deus.
9: Fica com Deus também, minha amiga Célia.
10: Meu amigo ainda mais Pedrada.
9: Oi.
10: Como é que tá, meu amigo Jesus Mar Ricardo?
9: Tá bom, tá bom.
10: Tá dia 28?
9: Dia 26. Ei, né?
10: É. Que seja bem-vindo, nosso amigo Jesmar.
9: É, cheio de catoa, né?
10: Que ele tá com bem saúde.
9: Isso, bem afiadinha a garganta, né?
10: É. Ai, meu amigo lindão mais Pedrada. Dá vontade de meter o chifre no chão e sair arando meio mundo.
9: É, não passa vontade não, ué. Não passa vontade não, Célia. Um abraço a você, viu, amiga? Aí do Alcides Rodrigues, né? Nosso amigo Peninha também do bairro Afonso Pena, tá ligadinho. A Inês, o Antônio Salles Zenon Borges. Aí uma Sônia de Mello, bom dia pra você, viu? A Dirce Jucarantes, Jandirinha do Jardim Liberdade.
11: Bom dia, meu amigo.
9: Bom dia.
11: Liberadinha. Deus abençoe, já tô ouvindo você.
9: Obrigado, Jandira. Deixa eu mandar um abraço também com carinho, né? Lá pra Maria Aparecida, Marinho Prateado, no bairro Santa Rita. Alô, Cleusa!
12: Bom dia, Pedrada, tudo bem?
9: Tudo.
12: Você, a Cleusa, deixa eu te falar, eu mandando mensagem para agradecer a Rádio Paranaíba, a Prefeitura, o Jinguerê.
9: Coisa boa!
12: Arrumou a caixinha de...
9: Opa!
12: A boca de lobo que tava entupida lá, que eu te
9: que
12: mandei
9: bom, hein,
12: na Uruçanga, esquina com a Félix Tomás, que é a 16,
9: sei,
12: tá?
9: Sei,
12: aquele dia que eu fui no velório, que você me viu lá, a hora que eu cheguei do velório.

0: Calório já estava desentupido. Muito obrigada, prefeitura. Muito obrigada aos funcionários. E obrigada à Rádio Paranaíba. Obrigado você, tá? Por ter divulgado para mim. Eu queria ter te falado, mas eu esqueci. É, falta de tempo, trabalhando, tá?
1: Tudo bem.
0: Aí agora eu tô aqui ouvindo você e lembrei. Obrigada, tá?
1: Nós somos parceiros, viu, Cleusa? Viu, população itumbiarense? Rádio Paranaíba é parceiro de vocês, viu? Qualquer, né? Reclamação, o microfone está aberto para vocês aqui. E graças a Deus, a gente tem uma amizade muito grande, né, com o poder público, né, e o pessoal atende a gente muitíssimo bem. Muito obrigado, é o Jiguerê. Eu não sei quem foi responsável que arrumou a caixinha de gordura, né? De qualquer forma, um abraço a todos e obrigado pelo carinho por atender o nosso pedido. Ô, minha amiga Cleusa, um abraço a você. Um bom dia, tá, amiga? Tudo de bom, viu? Tá certo? Deixa eu ver mais aqui. O homem do frango assado, amanhã é dia, né? É o Luciano do Frango Assado, minha amiga Marlene.
2: Pedrada, amigão. Bom dia, Luciano, aqui do Frango Assado. Tô aqui te ouvindo. Toca um modão pra nós do Milionário Zé Rico aí. Pão de mel. Parece aí pro Zé de Brito, Juquinha da Saúde, meu pai Anísio, o Heleno Morado do Sonho, Mário Fofoca, André do Planalto, André do Dom Bosco, Zezão lá da Ponte Funda, Vadinho lá do Buriti Aldec, plantador de tomate, o Sebastião Cacete, o Juan da Automecânica Carol, o Celso Rosa e pra quem gosta da moda, tamo junto. Bora agir, bora trabalhar. Sextou, Pedras. Fui, bom dia.
1: Bom dia, bom dia pra você, bom dia pra Marlene. Bom dia ao Martelinho, Martelinha, a Ana, doutor Felipe, doutora Camila. E bom dia pra Salma da Rua Goiás, também ligadinha comigo aqui no Show da Manhã. 9h42.

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2: 9:46.
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0: Tá aí a música linda da Paranaíba, lançamento. Minha amiga Noêmia, né? A Noêmia do Cid de Câncer, né, Noêmia? Ela quer que repete o câncer. Tá bom, Noêmia. Com muito prazer, viu? Ô, Noêmia e você de câncer, vou repetir pra vocês. No trabalho, perrengues pessoais podem acabar afetando o seu desempenho na parte da manhã. Ainda bem que a lua na casa 6 te ajuda a superar logo e trabalho que segue. O fim do expediente pede atenção e cautela no se expressar, tá bom? Saúde. Seu lado esportista pode vir à tona e te levar a mexer o corpinho. O que tende a ajudar com problemas do fígado ou sobrepeso, viu? Cuidado, Noêmia. Mas o ânimo corre o risco de vacilar mais tarde, sendo uma boa hora para mudar os hábitos. No amor, se tá frio, o bônus do trabalho pode ser um amorzinho. Brincadeira à parte, viu, câncer? Fique de olho ao seu redor. Se já se amarrou, vale deixar a rotina mais leve e divertida. Que tal fazer um agrado inesperado, hein? Sua cor para hoje é magenta. Os seus números 39, 30 e 03, tá bom, câncer? Bom dia, Noêmia. 9h52 na Paranaíba. Bom dia com alegria, né?
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2: 9h52.
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0: Tá tudo comigo aqui. 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O programa Criança Feliz é Criança Brincando. Está realizando a campanha de arrecadação de brinquedos novos ou usados que estejam em estado de uso, né? Quem puder doar brinquedos para essa campanha, entre em contato 99347-0687 ou 99328-6746. Este evento será realizado dia 12 de outubro, dia da criança, né? Das 4 às 6 da tarde, na Rua Marrocos, 271, Ladário Cardoso. 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
0: 9h56. Bom dia para você do signo de Libra. Atenção, Libra. No trabalho, o expediente pode exigir mais da sua diplomacia e capacidade de negociações. Ainda bem que seu poder de comunicação no modo on te ajuda a expressar ideias com equilíbrio, resolver disputas e estabelecer boas conexões. Vamos agora, deixa eu ver aqui, do bem-estar. Dia de cuidar da mente tanto quanto cuida da aparência. Como a cabeça pode ficar sobrecarregada, sobretudo de manhãzinha e fim do dia. Bora descansar para recarregar as energias e criar hábitos mais saudáveis. No amor, boa lábia, charme, honestidade, você deve ter de sobra, né? Mas pode precisar ter mais maturidade para lidar com contrariedades. Nada de fugir da conversa séria, viu? Bom momento para conhecer alguém ou ficar sério. Sua cor azul royal, seus números 160761. Para você do signo de Escorpião, bom dia, Escorpião. Trabalho, o dia pode ser um baita teste de paciência, sobretudo amanhã. Mas nada de perder tempo com bagatelas ou ficar carregando peso à toa, tá bom? É hora de seu signo ser mais calculista, disciplinado e bom lutador. Dinheiro, a lua na casa da bufunfa pode trazer grandes ideias para turbinar a renda. Mas também pode te fazer soltar as rédeas, né, das contas e gastar mais. Cuidado com o negócio arriscado demais e o happy hour com amigos, tá bom? Amor, unindo disposição com aquele fogo ardente e impulsivo, pode curtir nova experiência com quem ama ou se jogar nos flirts. Se tá na pista, momento bom, né, para você investir no que faz bem ao seu coração. Sua cor é creme, os seus números 59, 33, 50. Para você do signo de Sagitário. Atenção, Sagitário. Pode colocar sua carreira e objetivos com prioridades, mostrando mais foco e empenho. Aquela promoção tende a ficar mais perto, mas controle a vontade de mostrar serviço para não ganhar fama de afobado ou afobado, tá bom? Amizades? Alguém do seu círculo de amizade pode testar sua paciência logo cedo. Calma, não surta. Depois, uma energia mais harmoniosa tem tudo para reinar e os amigos prometem mostrar que vale ouro, né? No amor, dia de emoções mais intensas, tudo indica que vai querer um lovezinho, né? Mas que não fique pegando no pé. Ou seja, pode ser necessário ter uma conversa séria e definir limites, seja com flerte, ficante ou seu amor. Verde claro é sua cor, seus números 61, 43 e 25, meu amigo e minha amiga do signo de Sagitário. Bom dia!
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2: 10 horas

0: 5 minutos.
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1: Com muita alegria, deixa eu mandar um abraço aos meus amigos, né? É, o Nilson da Farinha Caçula. Alô, Nilson da Farinha Caçula. Bom dia pra vocês. Bom dia ao Mosair da Macena e a Vera, na Rua da Máquina. A Yolanda e o Chiquinho, da Rua 16. A Rita Peixoto e o Chico, da 17. A Selma, do Norma Gibaldi, né, Selma, do Norma Gibaldi. Um bom dia também, com carinho, pro Alan Rei do Queijo. Grande Alan Rei do Queijo. O Zico. O Zico também ouvindo a gente, né, Zito? O Zito, né? O Zito e a esposa. Aquele abraço. A Dona Tina. Alô, Dona Tina. Dona Tina, Raquel. O Joripe, né? Também o Oripinho aí no Santa Maria. A Vanilda, o Denerval Tinego também de Santa Maria, aquele abraço. O Edson, a Patrícia, o Donizete, a Danizete também de Santa Maria. O João, né? O João também tá me ouvindo, né, João? Um abraço a você. O João Batista, do bairro Santo Inês, lá do Estofado, né? É, um abraço a vocês também, obrigado pelo carinho, tá bom? Um bom dia para o Nilo Machado é Vanilda, aí na Salina também, curtindo o nosso programa, né? Deixa eu falar com a nossa amiga aqui, ela quer informação aqui, né? Bom dia, amiga.
2: Bom dia, Pedrada. É, queria uma informação sobre a vacinação dos cães. É, em Tubiara vai ter? E quais são os postos? Se podia passar essa informação para mim, por favor, obrigado e bom dia.
1: A Eliana. Eliana, bom dia para você também. Eu vou procurar saber a informação. Eu estou entrando em contato com a minha amiga do Centro Zoonose, a Eliane, né? Ela não está atendendo. Mas assim que eu tiver aqui o resultado, viu, Eliane, eu passo para você, tá bom? É só vacinação antirrábica, né? Se vai ter, o local que vai ter. Se alguém souber, passa o contato para mim, tá bom? É, a Patrícia ligadinha comigo, né, Patrícia? O Edson também, toda a família de Santa Maria, aquele abraço, tá bom? Vamos em frente, porque atrás vem gente, o programa está super lotado, né? Deixa eu ver. Ô, Célia Maria, voltando o programa.
3: Isso. Ué, meu amigo Lindomar Pedrada, agora os lixeiros passam sorteada pelas casas na porta.
1: Mas tô sabendo,
3: ó. Rapaz, eu parei eles aqui no outro portão meu aqui, ó. Perguntei pra eles por que eles não cataram minhas caixas de lixo lá na outra porta ali, ó. Tá lá, as três caixas lá no poste lá beirando. Eu, hein? Eu pago essa taxa de água, de lixo. Vem tudo descontado, meu talão de água. Essas merda aí, ó.
1: Ô, Célia. Agora tá sorteando as casas pra pegar lixo? Não tô sabendo, não, Célia. Um abraço a você, meu amigo. Um pouquinho de paciência aí, né, Célia? Um abraço a você. Sextou, viu? Sextou, vai devagar, tá bom? Um abraço, minha amiga Célia. Tá aí curtindo o nosso programa, né? Muito obrigado, amigo. Vou procurar saber direitinho a informação e passo pra você, tá bom, Célia? Muito obrigado, viu? São 10 horas mais 6 minutos, 10 e 6 na Paranaíba. Deixa eu atendendo mais, né, participante aqui no programa. Deixa eu ver quem fala comigo, Reginaldo Christian.
4: Meu amigo Lindomar Pedrada, meu querido, eu fiquei sabendo que vai ser lá na Praça São Sebastião, amanhã, na Praça São Sebastião, a vacinação contra antirrábica, né? E se tiver como ir pra mim, eu vou precisar de um telefone pra mim, se eu passar pra mim aí, te peço que não fala no ar, mas se eu passar pra mim, eu fico agradecido.
1: Telefone de quem, Reginaldo? Você não falou telefone de quem? Aí ele mandou para mim aqui o comunicado, ó. É, obrigado, Reginaldo. Obrigado a você, amigo. É, neste sábado, Itumbiara terá um dia de vacinação antirrábica para cães e gatos. A vacina é uma importante forma de prevenção contra a raiva, protegendo aí os animais e contribuindo para a saúde de toda a comunidade. Se você tem um animal de estimação, aproveite a oportunidade e leve o seu cão ou seu gato para receber a vacina. É sábado, dia 19, das 8 às 4 da tarde, na Praça Sebastião Xavier, ou seja, a Praça Sebastião, tá bom? Então amanhã, das 8 às 16 horas. Obrigado, Reginaldo Christian. Ele quer o telefone da Sinomar, né? Então tá bom, amigo. Um abraço a você, obrigado pelo carinho, tá bom? Muito obrigado aí, viu, Reginaldo Christian, meu grande amigo. Vou passar já para essa amiga lá que pediu, né? Gláucia Dias, abraçando também a minha amiga Sônia, a Marlene, a Rita Peixoto e o Chico da 17, a nossa amiga Centralina, né? lá em Centralina ouvindo a gente, a minha amiga Edis Flor. Bom dia, Edis Flor, Centralina. O Oswaldo também de Centralina, aquele abraço. Maria da Horta e Araporã. Alô, Maria da Horta e Araporã. Marina Claudino, Zé Claudino. A paz, minha irmã.
5: Bom dia, meu irmão Lindomar, a paz de Jesus, né? Que você tá, mas a Isabel, tá tudo bem? Na bênção do nosso Deus, né? Irmão Lindomar, essa Leninha que a Rosa, que a irmã Rosinete falou, sou eu. Porque todo mundo chama de Leninha, né? Sou eu.
1: Ah, ontem, certo.
5: Eu completei 69 anos de idade,
1: graças a Deus.
5: E hoje, Claudine e eu estamos completando 49 de casamento. Nosso aniversário de casamento. Anos.
1: Manda que bênção.
5: Pra sua escolha, tá?
1: Tá bom, minha amiga. Parabéns, parabéns a você, o Zé Claudino, viu? Que Deus abençoe a sua união, viu? Que Deus abençoe vocês, essa união de vocês aí, tá bom? Antônia Sebastiana Pires, preparando o almoço, né?
6: Bom dia, Lindomar Pedrada.
1: Yeah.
6: Lindomar, eu quero oferecer hoje a música com o Padre Alessandro. É, quero oferecer para minha filha Fátima Maria de Carvalho, fez aniversário quarta-feira, e meus filhos Divaldo e a Maria Aparecida, que fez aniversário quinta-feira. Ontem era para mim ter te ligado, mas aí graças a Deus chegou um punhado de visita na parte da tarde, não teve jeito. E hoje a minha neta Andréia Silva Carvalho fazendo aniversário também. Quero oferecer para todos os quatro, este é o meu Deus, com o Padre Alessandro, para que Deus abençoe cada um deles, dando vida, saúde, paz e alegria. E para você, Isabel, também um abraço e muita saúde, paz e alegria. E Deus abençoe vocês que sempre está atendendo a gente na hora certa. Fica com Deus, Nossa Senhora. Um bom dia para você.
1: Para você também, Antônia, aos aniversariantes, a família da Antônio e demais aniversariantes de hoje.

0: Parabéns a todos, que Deus abençoe, né? A cada um de vocês, que Deus derrama bênção em vocês aí, viu? E um abraço a todos, parabéns pelo aniversário, né? De todos aí. E bom dia para você, minha amiga Antônia Sebastiana Pires, também curtindo a gente, né? Aí na Rua das Palmeiras, setor, na Rua Bandeirantes, no setor rodoviário, né? Um abraço a todos, obrigado pelo carinho, tá bom? 10h11, para você de rádio ligado, né? Marina Claudino, Zé Claudino também, hoje completando aí aniversário de casamentos, né? De união, parabéns para eles também. E a todos os aniversariantes do dia, os nossos parabéns e que Deus abençoe a cada um de vocês, levando paz, amor e harmonia nos lares de vocês, tá bom? 10h11 na Paranaíba, 10h11, é o show da manhã, trazendo para você... Padre,
1: onde estão os que se levantaram para me acusar?
0: Alessandro Campos.

0: Fala Mansa no show da manhã, origem de tudo. 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Voltamos já já.
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2: 10 horas e 19 minutos.
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0: 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São 10 horas 21 minutinhos, 10h21. 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

0: 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Bom dia, Elaine, bom dia, Cecília, bom dia, Esther. Bom trabalho para vocês, obrigado aí pelo rádio ligado.
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0: Olha, estão comigo aqui no estúdio os documentos pessoais, carteira de trabalho, em nome de Ana Júlia Lima de Almeida. Atenção, Ana Júlia Lima de Almeida. Sua carteira de trabalho está aqui comigo. E a identidade. Identidade em nome de Ligofá Barbosa da Silva. Atenção, Ligofá Barbosa da Silva. Sua identidade está comigo também, viu? Pode vir cá buscar, tá bom? Hoje tem matinê dançante no Vila Vida. É, atenção, amigo de terceira idade e grupo convivência. Hoje tem matinê dançante no Vila Vida. 13h, viu? Pode almoçar e pode pro Vila Vida balançar o esqueleto. Dá só fozinho. Um abraço, pessoal do Vila Vida, curtindo o programa, né? 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Bom dia.
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0: Ô Capricórnio, trabalho. Amanhã pode ser mais puxada, com cobranças e responsabilidades demais caindo sobre você.

0: A notícia boa, Capricórnio, é que você conta com equilíbrio e jogo de cintura para lidar com tudo, mostrar o seu valor e ter sucesso, né, Capricórnio? Bem-estar, o corpo pode até acompanhar seus corres, né, do dia, mas a cabeça tende a pedir pausa, silêncio, descanso, tirar um tempinho para ficar a só com você, né? Seus pensamentos e espiritualidade promete trazer um alívio danado, viu? Já no amor, pode ser um dia para entender melhor seus sentimentos, o que quer. Os momentos a sós com o seu love prometem intensificar a intimidade. Se está na pista, tende a tomar iniciativa só depois que perceber que vale a pena. Sua cor é verde, os seus números 33, 24 e 60. Para você de aquário, trabalho e dinheiro. Como tem risco de perrengue no serviço, bora pensar antes de falar e conferir tudo antes de enviar. Nas finanças, negociações e mudanças práticas favorecidos. Mas cautela com o empréstimo, viu, amigo? Amiga, cuidado aí com o empréstimo. Amizade? Para o choque de zero pessoa, a vontade de encontrar os amigos vem com tudo. Sua agenda social promete bombar e você pode ficar horas batendo um papo. Mas o clima tende a virar no fim da tarde e trazer tensão. O amor tende a rolar a aproximação de alguém em seu círculo social. Avalie bem, pois podem ir de frentes, né? E se bobear, né? Pode dar mal, hein? Cuidado. Se já tem um amor, mudança de atitude promete dar bom. Mas com o pé no chão, tá bom? A cor para hoje é roxo. Seus números 27, 36, 57, tá bom? O último, peixes. Ô, peixes, trabalho. A lua na 10, casa, coloca seus talentos em evidência e aumenta a vontade de crescer. Mas pode ter que equilibrar seus objetivos com o jogo em equipe, já que tem risco de treta com os colegas, chefes e parceiros também. Cuidado, hein? Dinheiro. Sextou com o bolso pedindo atenção. Cabeça fria e zero decisões no calor do momento. Negociações e mudanças tendem a melhorar seu saldo, mas podem pintar gastos imprevistos, cobranças ou contas esquecidas. Cuidado. Amor. O amor promete evoluir e aí paquera ou lance recente tem tudo para se firmar hoje. Se não tem nem um crush, pode ser o momento de entender quais são suas prioridades. Se já se amarrou, preocupações tendem a pesar o clima. Sua cor é azul, seus números 45, 12, 57, meu amigo e minha amiga do signo de peixes. Bom dia!
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0: Sempre atenciosa com a gente, né? Minha amiga Eliene, moradora da Rua 25, ela trabalha há muitos anos sendo zoonose, né? E tá comigo, comigo na ponta da linha também, participando do show da manhã, falando sobre a vacinação antirrábica que acontece amanhã, né? Então vocês que pediram aí, ó, né? Tá aí no ar com vocês agora, Eliene, né? Trabalha sendo zoonose, traz para nós informações mais corretas, né? Ô Eliene, bom dia, minha amiga, bom dia.
1: Pedradinha, amanhã é o dia D, né, o dia da vacinação antirrábica, tá? Será na Praça São Sebastião, cachorro acima de 3 meses de idade, todos devem ser vacinados, tá, gente? Por favor, a gente estará atendendo lá a partir das 8 horas até as 4 da tarde, na Praça São Sebastião, para deixar bem claro, a praça ali, gente, do Hospital São Marcos, tá? Estamos lá aguardando vocês. Por favor, gente, quem for buscar vacina, pode levar. Só que leva um recipiente com gelo. Por favor, sem gelo não tem como fornecer ela, tá bom? É só o gelo, nem seringa não precisa levar, tá bom? Obrigado, Pedrado, estamos aqui à disposição.
0: Eu que agradeço a você pela atenção, viu, Eliene? Eu que agradeço a você. Então, gente, se você for buscar vacina, você viu que Eliene trouxe recado aí, né? Leva aí, né, uma caixinha com gelo, a caixinha de isopor com gelo. Não precisa de seringa, tá? Não precisa de seringa. Leva só a caixinha com gelo para você trazer sua vacina e você dar seu cãozinho, seu gatinho em casa. Tá bom? Tá certo? Meu amigo André do bairro Dom Bosco, olá, Pedrada. Bom dia com alegria. Hoje toca para nós, pois não se vai para Maria do Carmo. Toca para nós. Ah, ele quer não se vá, com o Janderondi. Dedicando a esposa Maria do Carmo, a Carminha, os amigos Juquinha do Cais, Luciano do Frango Assado, o Heleno do Morado Sonhos, o Ronda do Chorado Dom Bosco, o Zé de Brito da 36, Chicão da 28, Mané da Pedra, o Gibimba, o Adãozinho da 29, o Burro do Marolina e pro Tadeu. Alô, Tadeu! Prende o Tadeu! Lá no Arraial do Boteco, né? Um abraço a vocês, obrigado pelo carinho, o André, a Maria do Carmo, todo o pessoal do bairro Dom Bosco, a Maíra também, né, Maíra? Um abraço a vocês aí e obrigado pelo carinho, tá bom? Tá aí, André, você tá doidinho, matar a saudade, né? Recordar o passado, nosso amigo André, Maria do Carmo, do bairro Dom Bosco, aquele abraço. Saudade não tem idade. É, tá aí, Janderondi, recordando o passado no Show da Manhã. Bom dia com alegria. Não se vá.

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0: Hoje não, o nome do lançamento. 10h41, a hora certa.
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2: 10h41. 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
5: 10h42 na Paranaíba, 10h42 é o nosso programa Show da Manhã. Abraçando você de rádio ligado, onde quer que você esteja. Muito obrigado pelo carinho da companhia, né? Nosso amigo Reginaldo Christian. Alô, Reginaldo Christian, de volta no programa.
6: Meu amigo Pedreira, voltei de novo. Pegando carona com o pessoal que tá fazendo aniversário aí. Amanhã esse jovem amigo seu vai estar colhendo mais uma rosa.
5: Opa!
6: No jardim de sua existência, né?
5: Que bom, hein?
6: 57 anos bem vividos, graças ao meu Senhor.
5: Amém, meu Deus. Amém.
6: Se tiver como você tocar pra mim aí, eu fico agradecido. O grupo Ira, envelheço na cidade. Um abraço, meu querido, beijo do seu coração.
5: Amanhã, com certeza, vai colocar fogo no carvão, né? Com certeza, vai colocar fogo no carvão. Um abraço, Reginaldo Christian, meu grande amigo. Tudo de bom pra você, que Deus te abençoe. Sempre, sempre. 10h43, bom dia.

0: amigo Reginaldo Christian, amanhã completando 5.7 de muita saúde, muita amizade, né, Reginaldo Christian? Um abraço a você, amigo.
1: 6 horas e 46 minutos.
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0: Tá aí, mais uma vez lembrando a você que a vacinação antirrábica acontece amanhã, sábado, das 8 às 16 horas, né? Amanhã, sábado, lá na Praça São Sebastião. Você pode levar seu animal, seu gatinho, seu cachorrinho para vacinar. Agora, se você quiser levar a vacina para casa, aí tem que levar aí uma caixa de isopor com gelo, tá bom? Não precisa levar a seringa. A seringa se fornece lá. Você leva só a caixa de isopor com gelo. É amanhã, das 8 da manhã às 4 da tarde, na Praça Sebastião. Tá bom, turma? Passou por aqui no show da manhã hoje, duas senhoras, né? Pedindo três telhões. Três telhões, porque essa ventania que deu passada, a chuva passada que deu, descobriu a casa delas, né? Estão dormindo no vento, né? No relento lá. Então, se você puder doar três telhões, procura aí a rua Sebastião Inácio de Souza, bairro da Saúde, 890, ou ligue para a Luciene, 99664-5430. O nosso amigo Leomar, do Ladário Cardoso, alô Leomar, abraço da Patrícia, a Yasmin, também a Ingrid, a Yara, a Heloísa, Washington, aí curtindo o programa, aquele abraço. Alô, Tubertino, já falei com o Mazinho, viu? Depois do almoço vou trocar a lâmpada aí pra vocês, viu? Na rua Canadá 354, né? Este é o show da manhã. Alô, Cleudes, a Cleudes e o Maurício, Chaco Santa Clara, a Joyce, a Denilson, Maria Eduarda, na Fazenda da Prata, nosso bom dia pra vocês, obrigado. Suzélio do Peixe, alô, Suzélio do Peixe, um abraço ao senhor, viu? A dona Maria Cândida, aí na rua do Braz, né? Maria Leusa, da rua Divinópolis, e minha amiga Eurípedes.
1: Bom dia, Sagrada. Bom dia a todos. A nova Paranaíste. Deus ilumine e abençoe a todos. Se der tempo, tiver com, Pedrão, passe uma música de Lil e Léo para nós, só para recordar. Para todos se gostarem da música. Muito obrigada.

Tá certo, minha amiga. Aproveitando, dedicar o pessoal do Boqueirão, né? Onde o Pedrada nasceu, lá no Boqueirão. Bom dia lá pro Geraldo, a Francisca Matias, o Renato, a Maria do Carmo, o Neguinho, a esposa, a Sônia, o Joaquim, todo o pessoal do Boqueirão, um abraço a vocês e obrigado pelo carinho. A boa gente do Boqueirão, né? Aquele abraço. Tá aí, ela pediu o Lio e Léo, né? Então tá bom, pra recordar o passado, né? 10h51 na Paranaíba, 10h51.

0: Boiadeira Errante, Maria Eleusa Eurípido, da Rua Divinópolis, o pessoal do Boqueirão, nosso abraço, né? Muito obrigado pelo carinho. O pessoal do IBGE chegou numa casa para fazer, né? Aquele trabalho que eles fazem, o pessoal do IBGE, saber quantas pessoas tem na casa. Olha só o que o rapaz perguntou pro dono da casa, olha aqui. Olha só.
1: É casado?
2: Sim, senhor.
1: Com quem?
2: Com uma mulher.
1: Conhece alguém casado com homem?
2: Sim, senhor, conheço.
1: Quem?
2: Minha mulher.
0: É desse modelo. O senhor é casado? Sim, senhor. Com quem? Com a mulher. Conhece alguém casado com homem? Sim. Quem? Minha mulher. É desse jeito, né? 10h56 na Paranaíba. Já estamos partindo pro final do nosso programa, né? Deixa eu ver que eu vou atender aqui os outros pedidos, né?

0: Maria Barbosa, deixa eu ver aqui. A Carla é a filha da Maria Eleusa e do Eurípides, é?
1: Bom dia, meu amigo Pedrada. Sextou com
0: Sextou.
1: S de saudades. Saudades da Fazenda Boqueirão, de todos os amigos
0: também
1: de lá,
0: Joaquim,
1: a Sônia, Dona Odete, Maria do Carmo, Renato,
0: Geraldo.
1: E todos os ouvintes da Rádio Paranaíba, a Francisca em especial, que eu estava esquecendo,
0: Matias.
1: Não podemos esquecer dela, não.
0: Não, nosso abraço.
1: Boqueirão.
0: Isso.
1: E todos que gostarem da música, toca o Chapeludo para nós.
0: Ei, Chapeludo, hein? Chapeludo, vou encerrar com a minha amiga. Deixa eu ver aqui, a Marta do Nome de Balde. Alô, Marta!
2: Bom dia, Pedro. Eu sei que já está no finalzinho do programa.
0: Já.
2: Mas agora que eu lembrei, minha rua aqui também, principalmente na minha porta, é escuridão que dói. Se der tempo, você pede para trocar aqui também. Na rua Costa Rica, 294.
0: Tudo bem, minha amiga, tudo bem. Vou passar para o Mazinho seu endereço aqui, tá bom? Muito bem. Marta, obrigado, viu, Marta? Nome de Balde, um abraço a você, minha amiga. A Eliane também tá ligadinha, Eliane?
3: Bom dia, bom dia.
0: Bom dia.
3: Que é a Eliane. Eu queria que você passasse a música do Canarinho com o Eduardo Costa para o Alex, que é o aniversário dele hoje, tá fazendo aniversário, tá? Dando os parabéns para ele, obrigada.
0: Cantar parabéns para ele. Agora, essa música, eu nunca vi essa música, viu? Canarinho com o Eduardo Costa, né? Depois tem que procurar.

Ah, é o Canarim Prisioneiro com o Eduardo Costa. Mas dá tempo também, não, né? Já tem sido no esporte já, 10h58. Gente, eu agradeço a todos pelo carinho, pela atenção, viu? Fiquem todos com Deus, porque com Deus também irei. Um bom almoço a todos, né? Os pedidos que foram atendidos agora de manhã à tarde estaria à disposição de vocês, às 16h, tá bom? Maria da Horta, um abraço a você, Araporã. Muito obrigado pela companhia, obrigado pela amizade. Tá chegando aí os meus amigos, né? Jair Rezende e Frank Gaspar, a dupla do esporte, trazendo para você o melhor do esporte. Um abraço, fiquem com Deus. Até às 16h. Valeu, Itumbiara! Bom dia! Olha o tal do Chapeludo! Simão!

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2: 11 horas e 2 minutos.

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0: faz o pior jogo da temporada. Flamengo faz o pior jogo da temporada. Mas o uruguaio de Arrascaeta, que é decisivo, marca no fim e classifica o Mengão para a semifinal da Libertadores da América. Diretoria do Timão resolve manter Fernando Diniz após a desclassificação na Libertadores. Memphis Depay pede desculpas à torcida corintiana pelo pênalti bizarro que ele perdeu num jogo decisivo para o Corinthians. Final de semana decisiva na divisão de acesso do futebol em Goiás. Seleção brasileira. Martinelli do Fluminense é convocado para substituir João Pedro. E quem convocou, obviamente, foi o Mr. Carlo Ancelotti. Estas e outras notícias a partir de agora, aqui em Paranaíba, nos esportes.
1: 11 horas e 10 minutos.
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3: Alô, amigos, muito bom dia. Estamos aqui na Paranaíba, melhor e mais querida emissora do interior brasileiro, apresentando o melhor programa esportivo do nosso estado de Goiás, o nosso Paranaíba nos Esportes. Deixa eu cumprimentar meu parceiraço de bancada aqui. Esse cara aqui é um cara muito legal, muito bacana e que, sem dúvida alguma, né, é já patrimônio, né, da nossa casa aqui da Paranaíba, desde criança trabalhando aqui, são muitos anos, né, de trabalho, de dedicação, né, sempre com certeza com muita competência, e é um grande companheiro, um grande amigo. Alô, Franklin Gaspar, bom dia, meu amigo.
4: Bom dia, já, bom dia aos ouvintes aí do...

0: o Nova Paranaíba nos esportes, né? Aquele abraço, pessoal.
1: Muito bem, mandando um abraço aí também para o Jasmar Ricardo, que está gozando das suas merecidas férias, mas brevemente estará conosco novamente aqui

0: o Eduardo, na oficina do Zé, lá na Anhanguera. Rapaz, estive lá hoje pela manhã, o Zé deu uma olhadinha aqui no meu rap, tava com um probleminha, um barulhinho ali, mas é um cara muito legal, muito bacana, grande pintor, funileiro, lá ele faz de tudo, né? Mil e uma utilidades. Parabéns aí, viu, Zé, pela oficina, pelo trabalho de vocês, são grandes amigos, pessoas receptivas, pessoas que realmente têm um tratamento especial com os seus clientes, né? E realmente me atendeu muito bem hoje pela manhã lá, e é ouvinte do nosso programa aqui, torcedores do Gigante do Vale também, o Juca, meu amigo de longas datas, né? Um abração aí pro Zé, pro Juca e também pro Eduardo, que estão lá curtindo o nosso programa aqui na Paranaíba. Pois não, Franklin?
1: Eu quero abraçar também, aproveitando a onda dos abraços, né? O meu amigo Regis acabou de ligar aqui pra gente, né? O Regis da Fazenda Córrego do Munho, né? Tá. Opa, ele e toda a família aí. É muita amigão, gente.
0: Esse cara é gente fina demais,
1: viu? Isso, é muita gente lá, né? Mas toda a família dele lá, sintam-se abraçados.
0: Eu quero mandar um abraço pro Regis e agradecer um queijo delicioso que ele deixou de presente para mim lá no Rei das Embalagens. É meu cliente lá também, né? E uma goiroba. Eu vou te falar, é uma coisa deliciosa, né? Aquela conserva de goiroba. Parabéns aí. Muito obrigado pelo carinho da audiência, viu, Regis? Muito obrigado de coração pelo presente que você deixou lá, tá? E parabéns a você pelos seus filhos educadíssimos, as crianças, os filhos do Regis, sempre acompanhando, né, aquela tradição de família, de pessoas educadas, de pessoas que tratam o próximo realmente com muito carinho, com muita educação. E o Regis e a esposa dele, um casal realmente maravilhoso. Mas vamos destacar então, meu caro Franklin Gaspar, destacar a divisão de acesso do futebol goiano, que está pegando fogo. Três equipes aí brigando pelo acesso, né? As que estão mais próximas, o Rio Verde, também o Bom Jesus e a equipe do Goianésia. Fala aí sobre a divisão de acesso, meu caro Franklin.
1: É isso aí, já a gente não tem muita notícia assim dos times em si, né? Mas o campeonato em si tá pegando fogo, né? O Rio Verde está quase lá, né? Com 26 pontos, né? Em segundo, Goianésia, né? O Goianésia está em segundo lugar com 23 e aí na cola o Bom Jesus com 22, né? Um pouquinho atrás o Morrinhos com 18, depois o Tupi com 17, o Goiânia com 14 e o Mineiros com 13, né? O Mineiros com 13 é o sétimo, e o São Luís em oitavo com 11, em nono o Grêmio Anápolis com 10 e o Trindade na lanterninha com 5 pontos.
0: Estão faltando quantas rodadas aí, Frank, para terminar o campeonato?
1: São 18, né? Já estão faltando mais 5 rodadas, né? Contando com essa próxima agora.
0: Então toda rodada agora será decisiva, né?
1: Toda rodada será decisiva agora, já no próximo sábado, né? Amanhã às 15h30, o Tupi encara o São Luís, né? O Tupi que está em quinto lugar com 17 pontos, pode chegar a 20 se ganhar, né? Encostar lá no grupo de cima, né? E depois o Trindade, que está na lanterninha, vai enfrentar o Goianésia, né? O Goianésia que está em segundo lugar. Tem tudo para o Goianésia, mais uma vitória aí do Goianésia, né? Pode chegar aos mesmos 26 pontos do Rio Verde. O Bom Jesus encara o Goiânia, o Goiânia que estacionou nos 14 pontos, né, algumas rodadas, e tem tudo também para o Bom Jesus vai jogar em casa, precisa da vitória para continuar sonhando com a primeira divisão. Lá no Odilon Flores, em Mineiros, o Mineiros encara o Grêmio Anápolis, né, o Mineiros tem 13 pontos, vai enfrentar o Grêmio Anápolis com 10, né? Mineiros, se ganhar, vai para 16 pontos, ainda continua sonhando ainda com a primeira divisão. E no domingo, né, dia 20, esse jogo do Mineiros vai ser no domingo, né? E no domingo também o Morrinhos encara o Rio Verde. O Morrinhos com 18 pontos, né? Se ganhar, entra na briga, né, para subir. E enquanto o Rio Verde já está com 26 pontos em primeiro lugar, né? Se ganhar, dá um grande salto aí para subir para a primeira divisão, já.
0: Exatamente. Eu conversava com o jovem prefeito da cidade de Bom Jesus, o Danielzinho Agrobon, né? Naquela apresentação do elenco do Atlético Itumbiara ali no estado do Goiazinho. Ele falava, né, que desse resultado negativo que o Bom Jesus teve em casa, né, empatando o jogo, e o Bom Jesus realmente, ele estava lamentando aquele empate, né, foi realmente desastroso para o Bom Jesus que estava na liderança do campeonato, É um jogo considerado teoricamente fácil, mas o Bom Jesus tropeçou, empatou em casa e perdeu aí a liderança para a equipe do Rio Verde novamente. Essas duas equipes estão brigando aí tete a tete para conseguir esse acesso, né, o meu caro Franklin?
1: Essa briga vai durar até o final da rodada, né? Porque

0: Na última rodada, como a gente já tinha falado anteriormente, né? O Goianésia vai enfrentar o Bom Jesus, né? Na última rodada, Jô, vai ser um jogaço. Deixa eu ver aqui se vai ser na casa do Bom Jesus ou se vai ser em Goianésia, né?
1: Confronto direto, né?
0: É um confronto direto, né? Valendo a classificação. O computador não quer atualizar aqui.
1: Eu tenho a impressão que esse jogo é lá em Goianésia, não tenho certeza, não.
0: Não tá querendo atualizar?
1: Acho que o jogo é em Goianésia.
0: Mas em todo caso, né, vai ser um grande jogo, né, e vai decidir, como diz, uma das vagas para a primeira divisão, para o acesso.
1: Exatamente. Tá bom, para o meu amigo Toninho Leiteiro que está ouvindo a gente, Gilmar Servato, relojoeiro ali da Oficina do Tempo, né, e também o meu amigo Orlandinho Caminhoneiro, nós vamos trazer as notícias do futebol por Goiás, destacando aí os clubes goianos que estão representando o nosso estado na Série B do Campeonato Nacional. Vamos destacar então, né, as notícias de Vila Nova, Atlético e Goiás. A bola é sua, meu caro Franklin Gaspar.
0: Isso, começando pelo Vila Nova, né? O Vila Nova que vai jogar contra o América Mineiro. Também vamos ver então os destaques e a arbitragem, né? Quem vai apitar o jogo pela 29ª rodada da Série B.
1: Vai enfrentar o lanterna do campeonato, né? Obrigação do Vila Nova, que está realmente fazendo uma boa campanha, está numa boa posição no Campeonato Brasileiro, vencer esse jogo aí. Pode nem pensar num outro resultado a não ser uma vitória, se possível, convincente, uma vitória maiúscula para fazer com que o torcedor continue animado e esperançoso nesse acesso aí à Série A, o ano que vem do Brasileirão, né, o Franklin?
0: É isso aí, já precisa, como diz o Vila Nova, não pode pensar no que seja outro resultado que não seja a vitória.
1: Exatamente.
0: Vila Nova e América Mineiro se enfrentam na noite desta sexta-feira, dia 18, né, pela 29ª rodada da Série B do Campeonato Brasileiro. Os clubes vão a campo no estádio Onésio Brasileiro Alvarenga, em Goiânia, a partir das 19h30 da noite. O Vila Nova chega ao confronto após empatar em 1-1 fora de casa contra o Avaí. Caso vença a equipe do América Mineiro, o Tigrão pode assumir a liderança da competição, pelo menos provisoriamente, enquanto aguarda os resultados de Novo Horizontino e Juventude no decorrer da rodada. O América Mineiro inicia a busca pelo milagre para seguir na Série B do Campeonato Brasileiro. O Coelho está na 19ª posição com 17 pontos e precisa de pelo menos 27 pontos dos 30 em disputa para chegar aos 44 para terminar a competição fora do Z4. Na última rodada, a equipe mineira foi derrotada em casa pelo São Bernardo por 2-0. O Vila Nova, né, o técnico Guto Ferreira conta com o retorno do lateral direito Rainer, suspenso na última partida por conta de um terceiro cartão amarelo, e a tendência é que ele retorne como titular na vaga de Nathan Camargo.
1: Um retorno importante aí pro Vila Nova, né?
0: Muito importante, é um grande jogador, né? Muito criticado pela torcida em suas últimas atuações, outras novidades, mas no banco de reserva deve ser o zagueiro Anderson Jesus, que concluiu o processo de transição após mais de 2 meses no departamento médico. Sendo assim, ele torna mais uma posição para a zaga formada por Jonathan Jesus e Douglas Mendes. A provável escalação do Vila Nova tem o goleiro Elton Leite, Rainer, Jonathan Costa, Douglas Mendes e William Formiga. No meio de campo, Dudu, João Vieira e Marquinhos, Gabriel. Lá no ataque, Everton Galdino, André Luiz e Janderson. Já o América Mineiro, do técnico Douglas Leite, né? A provável escalação é o Bruno Brígido, goleiro, Rafa Barcelos, Ricardo Silva e Ostega. No meio de campo, o Otávio, Jorge Jimenez e o Júlio César. No ataque, Paulo Vitor, William Bigode e Guilherme Parede. Essa é a escalação do América Mineiro. O árbitro da partida é o Fabiano Monteiro dos Santos, de São Paulo. O assistente 1, Denis Matheus Afonso Ferreira, de São Paulo. E o assistente 2 é o Acácio Menezes Leão, lá do Pará. E o VAR é o Rodrigo Batista Raposo, do Distrito Federal, já.
1: Muito bem, esse jogo é no Oba, né?
0: Isso, no Anésio Brasileiro Alvarenga.
1: É, jogando em casa, com certeza vamos ter um grande público, exemplo do que está vem ocorrendo em todos os jogos do Vila Nova, né? O público tem comparecido em grande número, lotando o estádio do Oba, prestigiando e incentivando os jogadores do Vila Nova, e o Vila Nova realmente também, né? Correspondendo em campo, às vezes tropeçando em alguns jogos, né? Tomou aquela goleada, mas já foi superado depois que venceu o Goiás por 2-0, seu maior rival aqui do Centro-Oeste Brasileiro, do nosso estado de Goiás. Então foi uma vitória maiúscula que novamente deu motivação ao time para continuar fazendo uma boa campanha na Série B do Campeonato Brasileiro. E o Goiás e o Atlético, quais as novidades aí desses clubes do nosso estado que estão nos representando aí no futebol brasileiro, na Série B, o Franklin?
0: Vamos falar agora do Atlético Goianiense, na escalação
1: Dragão
0: do...
1: Dragão de Campinas.
0: Isso, o Dragão de Campinas. O Atlético Cristiano deve ser a novidade no lugar de Leandro Vilela. O volante titular está lesionado e não enfrenta o São Bernardo. O Atlético Goianiense embarcou para São Paulo com um novo desfalque, Leandro Vilela. O volante se juntou a Marrone e Bruno José no departamento médico do Dragão e não enfrenta o São Bernardo nesta sexta-feira. O substituto de Vilela deve ser Cristiano. Foi ele quem entrou na vaga do colega durante a goleada por 4-0 sobre o Criciúma na rodada passada. O restante do time deve ser mantido pelo técnico Roger Silva, já que a atuação no último jogo encheu os olhos de todos no clube. A provável escalação do Atlético tem Paulo Vitor, Varley, Adriano Martins, Júnior Barreto e Guilherme Lopes, Cristiano, Daniel Peixoto e Henrique Freitas. Lá na frente, Gustavo Maia, Gustavo Coutinho e Giovani Soares. O duelo entre São Bernardo e Atlético será no estádio 1º de maio, às 21 horas desta sexta-feira. O Dragão busca a vitória para se consolidar, né, no G6, após ter entrado na faixa do playoff da Série B pela primeira vez já.
1: Muito bem, tá aí as novidades do Atlético. O Atlético crescendo na competição, né? Contratou vários jogadores, um time inteiro. O Adson Batista agora está um pouco mais feliz, mais satisfeito. Ele vinha dando muita bronca, né, no elenco, participando das preleções nos vestiários do Atlético, chamando a atenção do time, né, procurando passar aos jogadores, né, a importância de melhorar dentro do campeonato. O Atlético é um time grande hoje do futebol nacional, já esteve na Série A algumas vezes e agora caiu para B. E, obviamente, o objetivo da diretoria, da comissão técnica e dos jogadores é voltar novamente à elite do futebol do Brasil o ano que vem. Vamos torcer para que realmente dê tudo certo, né? E que o Atlético, o Dragão de Campinas, consiga o seu objetivo. E a equipe do Goiás, quais as novidades aí do Verdão da Serra, meu caro Franklin Gaspar?
0: As novidades do Goiás é que Machado é desfalque, mas laterais podem voltar a ser opção. Rodrigo Soares e Nicolas estão recuperados e já treinam com o grupo. O Goiás pode ter o retorno de dois laterais na próxima rodada. Tanto o lateral direito Rodrigo Soares como o lateral esquerdo Nicolas estão recuperados de lesão e vivem a expectativa de serem relacionados contra o Avaí. Ambos treinaram com o elenco esmeraldino nesta semana. Além deles, o centroavante Anselmo Ramon também tem boas chances de voltar a ser convocado para uma partida. Ele já vinha na transição física e pode ser relacionado. Na rodada passada, quando o Goiás venceu o Botafogo de São Paulo por 3-1, Luizão e Djalma Silva atuaram na lateral direita e na esquerda, respectivamente. Em contrapartida, o técnico Moser não poderá utilizar o volante Felipe Machado, né, que está suspenso com 3 cartões amarelos. Juninho, Baldória e GG são opções para a vaga. O duelo entre Goiás e Avaí será no domingo às 16h, lá no estádio da Serrinha. E o Verdão busca a segunda vitória seguida para tentar se aproximar do pelotão da frente já.
1: Tá aí, portanto, as novidades dos clubes goianos, né, que estão disputando a Série B do Brasileiro, Goiás, Atlético e Vila Nova. Mas nós vamos ao nosso intervalo comercial, já a gente volta falando de Libertadores, falando de Série A do Campeonato Brasileiro. Vamos ter uma rodada importante nesse final de semana, falando também dos bastidores dos clubes, né? A coisa está fervendo, o caldeirão está fervendo lá pelas bandas do Timão, do Corinthians, depois daquela eliminação, né, inesperada por parte da torcida corintiana, né? Não estava realmente no esclipse aquela derrota vexatória para a equipe do Estudiantes de La Plata, né? Quando o jogador, esse jogador que chegou, né, para resolver o problema da equipe do Corinthians ali no ataque, no setor de meio campo, né? O Memphis Depay acabou cobrando ali um pênalti bizarro, tocando a bola lá nas nuvens, né? E ficando realmente em litígio aí com o torcedor do Corinthians, né? O torcedor realmente ficou muito revoltado, né, com aquela cobrança do Memphis Depay, mas agora parece que a poeira já

0: está assentando. Esperava-se que pudesse cair também pela derrota do Corinthians naquele jogo e eliminação, né, na Libertadores, do técnico Fernando Diniz também, mas parece que a torcida vai continuar bancando o Fernando Diniz, continua prestigiado e vai continuar à frente aí do comando técnico do Timão. Daqui a pouquinho a gente volta falando do jogo do Flamengo ontem, né, a classificação do Mengão para a semifinal da Libertadores e muito mais do futebol pelo Brasil e pelo mundo. É rapidinho, até já.
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2: 11 horas e 32 minutos. 94.

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2: Sou eu, de bem com a vida, fazendo o que gosto na emissora que amo, apresentando o programa Paranaíba dos Esportes, a maior audiência do rádio esportivo em Goiás. Deixa eu mandar mais um abraço aqui para o senhor Manuel. Alô, senhor Manuel, um grande abraço para o senhor, tá? Tá ouvindo a gente, grande truqueiro, um amigo de longas datas, uma pessoa maravilhosa, ele e a dona Zefa, casal simpaticíssimo, né? Lá no Jardim América, curtindo o nosso programa, e o sobrinho deles que mora com eles também, doutor Vitor, jovem médico, tá lá curtindo a gente. Muito obrigado aí pelo carinho da audiência, viu?
3: Já, já.
2: Mas, pois não?
3: É, um abração também lá para o meu amigo Joãozinho da Sena Auto Center, acabou de mandar uma mensagem pra gente aqui. Bom dia, galera do esporte da Rádio Paranaíba, show de bola o programa. Parabéns, é o Joãozinho da Sena Auto Center.
2: Acabei de mandar um abraço para ele agora, a loja dele é ali no fundo do estádio Paranaíba, ali ao lado da faculdade, né?
3: Isso.
2: Ali de frente ao seu Verdurão. Joãozinho é gente boa, trabalhou muitos anos ali com o saudoso Selmo da Ferrari. Hoje ele tem essa loja, é empresário do ramo de autopeças em Tubiara, e diga-se de passagem, bem sucedido, porque é um cara muito bacana, trabalhador, um cara realmente carismático, né? E é um grande comerciante. Um abraço, viu, Joãozinho? Para você, família toda, seus funcionários aí na Auto Center Sena, loja de peças para todos os veículos.
3: Já, já.
2: Muito bem, pois não?
3: Quero abraçar também, um abraço para o amigo Edinho do Espetinho, né? Sempre na sintonia, o Pepino também, que gosta muito de ouvir o programa, meu amigo, o Peninha do Bairro Afonso Pena, o Zezão lá da Ponte Funda, todos ligados aqui no nosso programa.
2: É, muito obrigado a toda essa galera aí pela audiência, né? O doutor Marcelo também, Marcelo Matheus, odontólogo, ele, a sua secretária, todo o pessoal lá da sua clínica também curtindo a gente, né? Muito obrigado mesmo pelo carinho da audiência dessa galera enorme, de muita gente curtindo o nosso programa. Mas vamos falar um pouquinho dos bastidores do timão do Corinthians, rapaz. A coisa, o caldeirão ferveu lá, viu, Frank? O torcedor revoltadíssimo, né, com aquela atuação do Corinthians, que não jogou absolutamente nada.
3: Inclusive tem uma matéria aqui, viu, já.
2: Tem a matéria?
3: Tem.
2: Então nós vamos falar, só quero dizer o seguinte, que o torcedor está revoltado com aquele pênalti bizarro que foi cobrado lá pelo tão, né, famoso jogador Memphis Depay, né, que até agora não realmente... ofereceu muito pouco, né, o time do Corinthians, foram alguns gols na temporada, sabemos que é um bom jogador, mas parece que ele está muito mais para a festa do que para jogar futebol. Mas vamos então com a notícia aí do Corinthians, né, da eliminação. Isso. Do Corinthians na Libertadores da América. Coloca para a gente aí essas informações, Franklin.
3: Isso, a notícia aqui que eu vou ler para vocês aqui, né, o torcedor e organizados vão ao CT do Corinthians cobrar o elenco antes de jogo contra o Fluminense. A reunião ocorreu na sala de imprensa do local e contou apenas com os capitães, né, do elenco. Liderança das principais torcidas organizadas do Corinthians estiveram no CT Joaquim Grava na manhã desta sexta-feira para conversar com parte do elenco e cobrar explicações sobre a postura do time nos últimos jogos. O grupo de torcedores foi autorizado a entrar no centro de treinamento antes da atividade comandada por Fernando Diniz. A reunião ocorreu na sala de imprensa do local e contou apenas com os capitães do elenco corintiano. A informação foi dada pelo meu timão e confirmada pela reportagem, né, do GE. Então tá aí, na manhã da derrota para o Estudiantes da Argentina, o muro do Parque São Jorge da sede social do Corinthians foi pichado com as frases: fora Memphis e salário de milhões, futebol de centavos. A equipe volta a entrar em campo no próximo domingo às 16h, quando enfrenta o Fluminense lá na Neoquímica Arena pelo Campeonato Brasileiro, já.
2: Exatamente, eu acho que ninguém pode tirar a razão desses torcedores, né? É claro que a torcida ficou mesmo revoltadíssima e com razão. Foi um jogo horrível, o Corinthians não jogou absolutamente nada, o torcedor deu resposta, lotou a Arena Corinthians, um público realmente excepcional, né? Mas nós só vimos um time jogar, só o time dos Estudiantes de La Plata, né? Porque o Corinthians não jogou, foi um time apático, um time sem nenhuma motivação, sem nenhum entusiasmo.

0: entusiasmo no jogo, o time errou em todos os setores do campo, falhas no setor defensivo, o meu campo que não criou nada, né? O próprio Garra, que é um jogador que tem um alto salário no Corinthians e que é uma das referências do setor de meio campo, também foi muito mal no jogo. Depois que o André entrou, melhorou um pouquinho. O Memphis Depay, então, foi a maior decepção, né? Esperava-se muito dele, foi uma polêmica danada para renovar o contrato, um contrato milionário, e ele está entregando muito pouco ao time do Corinthians. Depois de perder uma penalidade, foi um milagre que aconteceu no último minuto. Nem o mais otimista torcedor do Corinthians acreditava mais, já tinha entregue aquela derrota, né? Torcedores já estavam saindo do estádio. Aconteceu aquele milagre que a bola tocou no braço do jogador do Independente, aliás, do Estudiantes, e aí o árbitro não titubeou, a penalidade foi legítima, né? O jogador estava com o braço aberto, mas no último minuto o Memphis Depay pegou a bola, chamou a responsabilidade e fez aquela cobrança que todos viram aí. Foi uma grande decepção, uma cobrança bizarra, tocou a bola lá nas nuvens, né? Porque quando o cara bate bem, que existe o mérito do goleiro de fazer uma grande defesa, ou às vezes dá o azar de passar pertinho da trava ali, tentou o canto, uma cobrança daquela lá foi uma coisa horrível, né? Então, não poderia ser de outra forma mesmo, essa revolta do torcedor corintiano. O Corinthians é um time gigante, né, do futebol mundial, bicampeão do mundo, é um time que tem uma grande estrutura, talvez o estádio particular mais bonito do Brasil e um dos melhores do mundo, então não justifica, né? Já saiu da Copa do Brasil perdendo para o Internacional, que estava numa situação muito ruim no campeonato, né? Estava em baixa, perdendo muitos jogos, não ganhou de ninguém. O Corinthians conseguiu perder para o Internacional e sair da Copa do Brasil. E agora sai, né, da Libertadores também, num jogo horrível, em que o time não apresentou absolutamente nada, não bastasse estar fazendo um péssimo campeonato brasileiro. Está aí numa situação intermediária, que ainda corre muito risco, né, dessa queda para a Série B, se acontecer mais uma vez aí para o Timão, o time do Corinthians, que a torcida não merece isso. Tomara que as arestas sejam aparadas, né? A diretoria disse ontem numa entrevista através do presidente que não vai alterar nada na comissão técnica, não vai mexer, não vai afastar o técnico Fernando Diniz, que ele continua prestigiado. Obviamente, em final de campeonato também, tirar o técnico agora seria ainda mais desastroso, né? Vamos continuar acreditando que pelo menos ele dê conta de manter o Corinthians para a Série A o ano que vem novamente do brasileiro, que já seria um grande feito, já que todas as oportunidades para salvar o ano foram perdidas. Vamos agora nos apegar ao Campeonato Brasileiro para ver se o Corinthians, pelo menos, se esses jogadores têm um pouquinho de vergonha na cara e possam respeitar um pouco mais essa gigantesca torcida do Corinthians e fazer um campeonato melhor daqui para frente. Não é isso, Franklin?
1: É isso aí, já, porque até se trocar técnico a esse momento, né, seria desastroso para o time. Até pegar, como diz o time, o novo técnico, pegar, como diz o modo de jogar do Corinthians leva um tempo, né? Implantar as ideias, né? Leva um tempo. Eu acho que, como diz o Fernando Diniz, pelo menos classificar pela Sul-Americana vai ser um grande negócio para o Corinthians, viu?
0: Exatamente. Apesar de todos os problemas extra-campo, de todos os comentários que acontecem com relação ao Memphis Depay, mas ontem, pelo menos, ele demonstrou um pouco de virtude, né? De humildade. Pediu desculpas, assumiu a responsabilidade, falou que foi o emocional dele, né? Aquela vontade de fazer o pênalti. Ele disse que pensou em cobrar o pênalti com violência, um pouco mais forte, né? Porque não teria possibilidade de defesa do goleiro, acabou pegando mal na bola. Isso acontece, a gente sabe que
1: acontece,
0: isso no futebol,
1: é de jogo, né?
0: Tem acontecido com jogadores famosos, né? Aconteceu na Copa do Mundo, o próprio Zico, que até então não havia perdido um pênalti assim, um jogo decisivo, perdeu o jogo na Copa. Quer dizer, não estamos aqui só crucificando o jogador por esse lance, mas é pelos problemas anteriores que já vinham acontecendo.
1: Pelo, né? Histórico, né?
0: É o histórico, eu vinha trazendo uma certa insatisfação à diretoria e ao próprio torcedor do Corinthians. Tomara que, a partir deste erro bizarro que aconteceu com ele, dessa penalidade perdida, faltando um minuto para acabar o jogo, que poderia ter mudado totalmente a história, né? Esse ano poderia ter salvado o ano do Corinthians, que ele fique um pouco mais humilde, né? Pediu desculpas, falou que assume o erro, né? E que daqui para frente vai procurar realmente acertar, né? a não errar mais. Tomara que isso aconteça, que ele possa render mais em campo e vir ajudar o Corinthians, pelo menos, a terminar o campeonato com mais dignidade, né, numa melhor posição, né, do que está agora no Campeonato Brasileiro.
1: Mas já, já.
0: O Corinthians, as notícias eram essas.

0: Pois não.
1: É, já temos as semifinais da Libertadores definidas 2026, né? Os confrontos, né, teremos três brasileiros, Flamengo, Fluminense e Palmeiras, serão os três brasileiros na próxima fase do torneio. Com a classificação do Flamengo na noite desta quinta-feira, estão definidos os duelos das semifinais da Libertadores 2026. A próxima fase terá três times brasileiros e um argentino. Fluminense com um título da Libertadores e Palmeiras com três taças fazem a semifinal brasileira da edição de 2026 na competição. Na outra chave, o confronto de tetracampeões, o Flamengo mede forças com o Estudiantes. Os jogos serão disputados na semana de 14 e 21 de outubro e a final, em partida única, será no dia 28 de novembro em Montevidéu. É, os confrontos então definidos, Estudiantes e Flamengo e Fluminense e Palmeiras. Ah, então essas são as notícias da Libertadores, já.
0: Exatamente, e o Flamengo vai decidir em casa, né, essa semifinal pela melhor campanha na fase de grupos da Libertadores do que o time do Estudiantes, né, de La Plata. Isso. Mas falando sobre o jogo de ontem, meu caro...
1: Temos Franco, a matéria aqui também.
0: Tem a matéria do jogo de ontem do Flamengo? É. Vamos ouvir a matéria, depois a gente faz um comentáriozinho em cima da matéria aí.
1: Isso, é. O Flamengo fica perto de desastre e repreende que favoritismo só se confirma em campo. Depois de encaminhar a classificação em Quito, a equipe erra muito no Maracanã e quase vê a vantagem ruir. Arrascaeta e lambança do goleiro dão vaga ao time de Leonardo Jardim. O Flamengo está nas semifinais da Conmebol Libertadores, mas os aplausos serão contidos desta vez, principalmente porque o time esteve próximo de um desastre no Maracanã. O empate de 1-1 com o Independente Del Valle nesta quinta-feira garantiu a classificação, mas a vaga veio em um jogo no qual a equipe rubro-negra pareceu subestimar o desafio que tinha pela frente e fez muita força, muita mesmo, para se complicar. Depois de vencer de 2-0 na altitude de Quito, era fácil acreditar que o Del Valle seria uma presa fácil no Rio de Janeiro. Foi um erro grave que levou o Flamengo a uma situação impensável. Chegou a estar perdendo por 1-0 com um jogador a menos após a expulsão de Jorginho e torcendo para que o VAR confirmasse o impedimento no segundo gol equatoriano. Não fosse a falha bizonha de Quintana no gol de Arrascaeta, nos minutos finais do Maracanã teria sido de sufoco. A classificação deixa um recado claro: a Libertadores não aceita desaforo e mata-mata não são decididos antes do apito final. O Flamengo avançou porque é sim o melhor time do continente e conseguiu ser impecável em Quito, mas se dependesse apenas do que foi apresentado no Maracanã, o Estudiantes poderia de outro adversário. Na semifinal, fica o aprendizado reforçado por Leonardo Jardim depois da partida, já.
0: Exatamente. A impressão que se deu, ô Franklin, é que o Flamengo ficou com inveja do Corinthians naquela derrota para o Estudiantes de La Plata em plena Arena Corinthians. O Corinthians não jogou nada, só o time adversário jogou. Acontece que esse Independente Del Valle é um time muito bem armado, tem excelentes jogadores, né? Parecia que quem estava jogando em casa era o Independente Del Valle. Parecia que o jogo estava sendo em casa e que o Flamengo estava jogando fora de casa, no estádio do adversário. Porque o time do Flamengo ontem fez a pior partida, ao meu ver, nessa temporada. O time foi mal, estava mal em campo, errando no setor defensivo, o meio campo não criou nada. Foi uma noite terrível, né, para o time do Flamengo, que nós sabemos que é a maior potência do futebol sul-americano, uma das maiores potências do mundo, tem um plantel excepcional, né? Como diria aquele velho ditado dos cronistas esportivos, tem um banco do Brasil, né, jogadores de altíssimo nível técnico, mas ontem o time estava realmente perdido, né, e o Independente Del Valle gostou do jogo desde o início, dominou o Flamengo, né, dominou as ações em campo praticamente em todo o jogo, tanto no primeiro como no segundo tempo. Flamengo não conseguiu reeditar as suas grandes apresentações de jogos importantes do Brasileirão e também dessa Libertadores. Não chegou por acaso aí na semifinal, porque tem muito mérito, tem um timaço a equipe do Flamengo, tem um plantel riquíssimo, mas infelizmente ontem o time deixou muito a desejar, né? Não sei o que aconteceu, o esquema tático adotado pelo Leonardo Jardim, Jardim.

0: Não funcionou, o time cometeu erros no setor defensivo, pode dar graças a Deus, aquele lance foi no limite, porque se o jogador mais um pouquinho não estaria impedido, aí era 2-0, com certeza teria complicado muito a vida do Flamengo e o Flamengo não teria conseguido essa classificação. Então, temos que dar méritos também ao Independente Del Valle. Não só o Flamengo jogou mal, mas o Independente jogou muito bem, mostrou um futebol de altíssimo nível técnico, toques de bolas rápidos, meio de campo muito criativo. Esse tal de Sornosa, rapaz, que inclusive jogou no Corinthians, passou pelo futebol brasileiro, é um baita jogador, tem 34 anos. Aquele tal de Emerson Pata deu um sufoco tremendo, um calor tremendo no setor defensivo, muita fumaça, né, no calor, deu um calor tremendo no setor defensivo do Flamengo, enfim. Foi um jogo em que o Independente foi superior.
1: Mas,
0: de qualquer maneira, o que prevaleceu, né? Prevaleceu a categoria do De Arrascaeta, que é decisivo. Ele entrou no jogo, foi uma substituição muito acertada do Léo Jardim, colocou ele e o Plata, e os dois entraram, e com certeza as substituições foram importantes, porque o De Arrascaeta, numa oportunidade que teve, foi lá, marcou o gol, empatou o jogo e classificou o Flamengo. Pois não?
1: Jogadores do Flamengo detonam um gramado do Maracanã. Lombada, daí tem um palavrãozinho, né? Diz Rossi. Arrascaeta afirma que a ruindade do campo atrapalha o time. Se quisermos ser campeões, temos que procurar uma solução. Os jogadores do Flamengo detonaram o gramado do Maracanã após o empate em 1-1 com o Independente Del Valle, que garantiu o time na semifinal da Conmebol Libertadores 2026. Rossi classificou como inacreditável o estado do gramado, né? Falar do campo não precisa estar na visão de todo mundo. Do jeito que a gente joga, é inaceitável, inacreditável estar com um campo assim. As duas áreas estão ruins para... Daí tem um palavrãozinho, né? Se olhar, tem lombada para outro palavrãozinho. Ainda vai ter um jogo da NFL na parada para a data FIFA. Depois desse jogo, espero que o campo fique melhor, criticou o goleiro em entrevista à ESPN. As condições do campo do jogo do Maracanã vêm sendo motivo de críticas constantes de todos que atuam no estádio. O técnico Leonardo Jardim fez a mesma reclamação após a vitória de 3-0 sobre o Botafogo pelo Campeonato Brasileiro. Arrascaeta, autor do gol que garantiu o empate contra o Del Valle, também reclamou do campo. Para ele, o estádio atual prejudica ainda mais o time pela forma que gostam de jogar. A gente sabe que o time deles tem muita qualidade, mas não pode permitir que eles venham aqui jogar como aconteceu. Tem que se impor, para isso a gente precisa de um bom campo também. A gente vem sofrendo muito nesses últimos jogos, o campo está cada vez pior, cada vez mais difícil controlar a bola e tentar jogar rápido. Se quisermos ser campeões, temos que procurar uma solução. Não pode permitir... com o time que a gente tem que ter um campo desse, afirmou o camisa 10.
0: Ô Franco, com todo respeito ao Rossi, que é um goleiraço, tem salvado o Flamengo em várias partidas, também ao De Arrascaeta, que está a 2 gols de alcançar o Zico, né, como maior artilheiro de todos os tempos do Flamengo, mas eu acho que não é só essa desculpa não, porque é claro que o estádio moderno como é o Maracanã, né, talvez um dos mais bonitos estádios do mundo, merece um gramado à altura do estádio, concordo plenamente. Mas se está ruim para as duas equipes, está ruim também para o Independente Del Valle.
1: Com certeza.
0: Como é que o Independente conseguiu jogar? Né, eu acho que é uma desculpa assim, meio esfarrapada, está certo que atrapalha mesmo, mas não
1: atrapalha para os dois lados, né?
0: Exatamente, dos dois lados, não atrapalha só o Flamengo, né? Então, mas como é que o Flamengo não reclamou quando ganhou de 8-0 do Vitória da Bahia, quando aplicou algumas goleadas, só comemorando, esquecem de reclamar do gramado do Maracanã? Olha, eu respeito demais o Flamengo, eu falo sempre aqui, hoje é o melhor time brasileiro, ao lado do Palmeiras, com certeza, um dos melhores times da América e também do mundo, mas de qualquer maneira, esse tipo de chororô, isso aí é para justificar, né, uma partida horrorosa que o Flamengo fez, que eu tenho certeza que não vai repetir, né, um jogo como aquele de ontem, no restante do Campeonato Brasileiro e também da Libertadores, porque tem um grande plantel, com certeza vai dar a volta por cima. Mas tem dia no futebol que o dia e noite, nada dá certo, foi o que aconteceu ontem. Tudo deu certo para o Independente Del Valle, nada deu certo para o Flamengo. Isso não significa que o time é ruim, nem que esses jogadores que estão aí vestindo essa camisa gloriosa do Flamengo, né, são jogadores que não têm condições de vestir essa camisa. Todos têm, aliás, de vestir camisa de qualquer clube do mundo. Mas eu acho que essa desculpa aí ela não justifica muito não, porque...

0: gramado realmente se atrapalha um, atrapalha também o adversário, e ontem o Independente foi superior. Eu acho que o próprio torcedor do Flamengo reconhece isso e não pode repetir, né, um jogo tão ruim, né, no restante do brasileiro e também nesse quadrangular decisivo, nessa semifinal aí da Libertadores da América. O Flamengo tem tudo para ser o campeão. Pois não.
1: Quero abraçar aqui, a gente já está indo embora, né? Daqui a pouco tem o horário político. Eu quero abraçar o João Batista do Santo Inês, né? Que mandou aqui pra gente, tá ouvindo o programa. Também o André do bairro Dom Bosco. O João dos Santos, do bairro Social, também falou que está ligado na Paranaíba no Esporte. Um abraço aí para mim e para você, já. Também,
0: muito obrigado.
1: Ligado também o meu amigo Paulo Pintor, tá querendo saber as novidades do Itumbiara Esporte Clube. E o Aguinaldo também lá do bairro Dom Bosco, ligado na Paranaíba.
0: Muito bem, e lembrando só que o Jorginho foi expulso ontem, né? Acabou de certa forma, né? Prejudicando muito a equipe do Flamengo, ficou com 10, aí teve que se desdobrar para conseguir esse empate lá no erro do goleiro Quintana, né? Que realmente falhou, mas como o Flamengo não tem nada com isso, muito menos o de Arrascaeta, foi lá, marcou o gol e deu o gol que empatou o jogo, né? E deu essa classificação à equipe do Flamengo. Desejamos boa sorte aos times brasileiros que estão na final dessa Libertadores. Pois não.
1: Quero abraçar também a Marilda Ferreira, né? Que tá ouvindo a gente lá de Anápolis, né? Pelo aplicativo.
0: Olha
1: ela
0: aí.
1: Nos ouvindo aqui, muita gente aqui também no Instagram, né? Muita gente aqui, o Romy Jefferson, a Marilda Ferreira, que eu já falei, a José Carlos, né? O José Carlos Cândido, a Ana Paula Gadelha, também a Costa Nazia, o Rádio Melancia também, né? Muita gente aí que ouve nosso programa também. Vamos embora.
0: São dezenas, centenas e milhares de pessoas, viu, meu caro Frank?
1: Isso, só chegando mais aqui.
0: Exatamente. Alô, galera! Galera do esporte, muito obrigado pelo carinho da audiência. Um grande abraço para todo mundo. Que Deus abençoe a todos. Amanhã estaremos de volta às 11 horas com mais um Paranaíba nos Esportes, trazendo muitas notícias do futebol e de todos os esportes em Goiás, no Brasil e no mundo. Fiquem todos com Deus. Até amanhã. Um abraço, Franklin.
1: Até amanhã, já.
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3: 11:59.
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1: Chegando rapidinho com as notas do futebol amador, meu amigo Marcelo e o Nenzico convocam todos seus jogadores do Santos Dumont Master para mais um jogo da Copa Santa Rita de Quarentões, né? Vai ser neste sábado, dia 19, às 3 da tarde, lá no campo do Zezão. O adversário é o Cidade Jardim Master. Agradecemos todos os patrocinadores: Ciborgue Auto Center, Zé Paulo Encomendas, Autoelétrica Guerra, JH Pneus Multimarcas na Avenida Anguera, Que Delícia Lanches e Ótica Santa Luzia. Também meu amigo Marcos, lá da Vila Mutirão, as próximas rodadas aí do Campeonato de Cinquentões, né? Vai rolar então a partir deste sábado e domingo, né? E o time do Guaíra Ronan Madeira Sênior convoca todos os seus jogadores para um jogo sábado contra o time do Viracopos Sênior, às 18 horas da noite, lá no campo de Araporã. O time do Cruzeiro Master convoca todos os seus jogadores para um jogo sábado contra o time do Talentos Master, às 15h30 da tarde, lá no campo dos Encontristas. E o time do Talentos Master convoca todos os seus jogadores para um jogo sábado contra o time do Cruzeiro Master, às 15h30 da tarde, lá no campo dos Encontristas. Um jogão também no dia 19, às 15h, lá no campo do Bom Jardim. O Itumbiara Master enfrenta o Santa Inês Master, né? Jogão de bola, juntos somos mais fortes. Aquele abraço, gente, estou indo embora. Eu estarei de volta segunda-feira, né? Eu e o Jair Rezende no programa O Paranaíba nos Esportes. Grande abraço, fiquem com Deus e até amanhã.
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11: 12:26. 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

12 horas 28 minutos, 12 e 28. Boa tarde, começando mais um programa Itumbiara ao meio-dia. Hoje, sexta-feira, para a alegria do Franklin, que amanhã vai estar de folga, né, rapaz? Ê, sexta-feira abençoada, hein? Aqui é José Carlos Carol com você, até às 13, com Itumbiara ao meio-dia. Depois eu sigo com o Super Tarde Paranaíba até às 4 da tarde. O Franklin vai comigo até às 13 e depois vai para aquele almoço abençoado, né, gente? Porque feliz daquele que tem todos os dias, né? Ah, aquele alimento para poder saciar a sua fome, alimentar o corpo, mas é importante também que você alimente a sua alma, viu? Para que você tenha realmente condição de estar bem consigo mesmo todos os dias. Afinal de contas, nós estamos vivendo momentos conturbados, momentos difíceis de relacionamento, de falta de empatia, momentos que acaba, né, ferindo tanto

dentro da sua própria existência, se cobra muito de algo que às vezes não tem o menor significado. Começa a se comparar muito com as outras pessoas, o que uma tem e que ela não tem. Às vezes pessoas se perdem até mesmo nas redes sociais, porque olha para as publicações dos outros, vê muitas curtidas, vê muitos comentários. Será que isso acrescenta alguma coisa na sua vida? Eu pessoalmente tenho minhas redes sociais, mas eu não estou preocupado em ter lá milhares de comentários, visualizações, babambam, babambam. Porque eu procuro postar coisas que sejam boas, que sejam de interesse, que possa agregar alguma coisa. Agora, tem pessoas que fazem um vídeo, espera que ele bombe nas redes sociais, cheio de comentários, curtidas, mais não sei o quê. E quando isso não acontece, tem pessoas que acabam ficando deprimidas, achando que ninguém gosta dela, que ninguém gosta dos conteúdos, isso, aquilo outro. Gente, isso não vai acrescentar nada, nada, nada na sua vida. O que acrescenta e soma ponto com Deus é justamente as coisas boas que você faz. Sim, as coisas boas. Às vezes um simples bom dia para uma pessoa que você encontra na rua não é só dar uma cesta básica, dar um alimento. Muitas e muitas pessoas estão precisando de um minuto, um tempinho para poder conversar, desabafar, falar dos seus sentimentos internos, das suas confusões internas, que às vezes dentro da própria casa não tem com quem conversar.

Lamentavelmente, o celular tem ocupado esse espaço. Até mesmo num almoço, num jantar, num evento familiar, você pode observar que cada um está ali com o celular na mão, cada um vendo uma coisa, e estão juntos fisicamente, mas distante ao mesmo tempo. Porque cada um está visualizando algo diferente, conversando com outras pessoas através do WhatsApp, compartilhando publicações de pessoas que às vezes nem conhece, está deixando de compartilhar aqueles momentos dentro de casa com sua família. Quantas e quantas pessoas, né, acabam deixando de visitar o pai, a mãe, os avós, por falta de tempo? E o tempo? Que tempo é esse? Um tempo que cada dia tem 24 horas. E às vezes, muitos não acham um tempinho sequer para ligar para o pai, para a mãe, para saber como estão, principalmente quando eles já estão idosos. Como se fosse um objeto descartável. Atingiu certa idade, já não faz mais sentido ficar perdendo tempo como aqueles que deram a vida por eles. Então, nós realmente, quando fala que nós estamos vivendo momentos difíceis, eu sou obrigado a acreditar. Mas momentos difíceis de relacionamento. Porque muitos dizem, ah, mas tá uma crise. Quando eu era criança, já ouvia essa palavra crise. Todos os anos, indiscutivelmente, tem essa palavra. Ah, mas o país está em crise. Você sai hoje, por exemplo, sexta-feira, dê um giro pela cidade e vê qual bar vai estar vazio. Vão estar todos lotados. Sai amanhã, você vai ver, todos vão estar lotados novamente. Se você for numa segunda, na terça, você vai ver a quantidade de

0: Ou será que a crise é só para alguns segmentos, ou para que outras a coisa flui bem? Eu vi agora há pouco, ouvindo algumas pessoas reclamando de um aumento que a Bolsa Família vai receber. Eu acho que 15%. Aí muitas pessoas criticando, dizem que não dá, porque tem que acabar com essa questão de Bolsa Família. Eu já disse aqui outras vezes. E às vezes vejo até comerciante mesmo, que vende para quem recebe o Bolsa Família, criticando o Bolsa Família. Mas existem tantos outros programas sociais que é uma grandeza, né? E aí muitas pessoas só reclamam, criticam apenas o Bolsa Família. Será por quê? Será por ser um programa federal? Porque em Goiás também, né? Nós temos vários programas sociais e a gente não vê tantas pessoas criticar os programas sociais do governo do estado, do governo municipal, mas o alvo sempre é o Bolsa Família. Ou será que inclui tudo dentro de um pacote só? Porque são pessoas que precisam, pessoas que pegam esse dinheiro, gastam dentro do comércio. Eu acho que Itumbiara tem na faixa de 5 mil famílias que recebem só o Bolsa Família. R$ 600 daria 3 milhões, né? Mensais. 3 milhões que são injetados dentro do próprio comércio da cidade. Como eu disse, tem comerciante que reclama, critica ferrenhamente o Bolsa Família, mas vende para quem recebe o Bolsa Família. Ou seja, não serve de parâmetro, né? Então, agora a gente fica analisando. Será que não precisamos melhorar nós mesmos, nos melhorar, mudar o que pensamos, o que sentimos, para ao invés de ficar criticando tanto? 12 horas 38 minutos, Centro Tec, loja credenciada Algar e Itumbiara. 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
2: 12h40.
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0: Horas 41 minutos, 12h41, começou ontem a festa de São Francisco de Assis. Hoje vamos ter mais uma noite e a celebração hoje fica por conta do padre Luiz Fernando, que vai estar celebrando a missa lá no na festa de São Francisco de Assis, que fica ali na Avenida Adelina Alves Vilela, 401 Jardim Primavera. Olha, tem leilão todos os dias, tá? Você pode levar aí também a sua prenda para ser leiloada. Você pode participar arrematando algumas prendas e assim você vai estar ajudando a Igreja São Francisco de Assis a caminhar aí para a sua conclusão. Já foi feita uma boa parte da obra, mas ainda falta muito. Agora está na parte de finalização, né, de acabamento, e por isso a festa desse ano, os festeiros estão acreditando que vão conseguir arrecadar aí bons recursos para poder adiantar bem a obra, né? Então, vamos acreditar aí que você também esteja presente, você esteja participando, tá bom? Vai ter missa todos os dias, leilão também é todos os dias, e alguns dias da semana vai ter música e alegria para você e toda a sua família. Então, chame todo aí, chama os amigos, chama os colegas de trabalho e vão lá para a festa.

0: Ambiente gostoso, ambiente amplo e você tenho certeza que vai gostar muito se você ainda não foi. Tá certo? Olha, amanhã, gente, vamos ter também lá em Centralina o 5º Seminário Cultural Afro, um evento que chama atenção, está sendo preparado com muito carinho e você vai poder participar deste grande evento também aí em Centralina. Toda a região, né, vai celebrando as raízes, fortalecendo identidades e construindo futuros. Então, não perca amanhã, né? Um seminário cultural afro de Centralina. Vai ser um grande evento realmente para você, tá certo? São 12 horas e 43 minutos. Amanhã também vamos ter lá na AMA a realização de mais um bazar 100% beneficente à AMA. Peças a partir de R$ 2. Vai ter aí roupas, uma grande variedade. Ali na Avenida Sul Goiana, número 13, tá? Vila Mutirão. Peças a partir de R$ 2. Você vai ter o Pix, você vai poder pagar com Pix ou também em dinheiro lá na festa, ali, aliás, no bazar da AMA. Não deixe de participar, gente. É muito importante, viu? Vamos ter também o projeto vacinação antirrábica em Tumbiara. Quatro patas vai ser vacinada, hein? Vacinação amanhã, das 8 às 16, na Praça Sebastião Xavier. Vacinação para pets a partir de 3 meses, para cães e gatos não vacinados em 2025 ou há mais de um ano. Então, você também tem o seu animal? Olha, você precisa muito, tá? Levar o seu animal para estar vacinando. Tá certo? A festa de Nossa Senhora da Guia continua hoje ali na vizinha cidade de Araporã. Hoje, dia 18, vai ser a celebração com o padre Hernani, tá? A celebração acontece na matriz, terço às 18h30, na sequência a missa e depois a parte festiva lá no Chico do Pim. E domingo vai ter ali a presença da banda A Voltagem. 12h45.
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2: 12 horas e 45 minutos.
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0: 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Major Araújo aqui com a gente para falar um pouquinho, né? Vamos entrar no campo político agora. Seja bem-vindo, boa tarde.
7: Bem, boa tarde a todos os ouvintes da Nova Paranaíba FM e a grande audiência. A gente sabe que não é só Itumbiara, mas eu deixo aqui um abraço especial aqui a todos os meus amigos aqui de Itumbiara. Tenho muitos amigos aqui, tem militares, familiares, mas tem outras pessoas. Estou acompanhado aqui do Zé Zuíno, é um grande expoente que nós temos aqui, o pessoal de direita que nos segue. Eu tenho muitos seguidores aqui também, pessoas que nos seguem, que acompanham o nosso trabalho. Eu deixo aqui

0: E nosso grande abraço a toda a grande audiência.
1: E aí, como é que está esse embate político?
0: Eu acho que a expectativa de nós todos é por mudança, tanto aqui em Goiás como nacional. E com uma vitória do PL, tanto aqui como lá. O que eu sinto na população é que a população espera essa renovação a nível nacional, espera a volta da direita ao poder. Não foi uma boa experiência, mais uma vez, esse governo do PT, e ainda mais com esse sujeito à frente que não deveria nem ter voltado para a polícia, deveria estar preso e não poderia dar outra coisa. É desastre total e a expectativa é de mudança. Em Goiás, a gente sabe aqui que aqui o Bolsonaro foi vencedor com ampla vantagem, isso vai se repetir até com uma vantagem melhor, é até o que indica as pesquisas. Né? E quanto ao Wilder, nós vamos ter segundo turno, o Wilder segue firme aí para o segundo turno e com uma expectativa grande aqui de vitória, dado que eu entendo que quem vota no Marconi, quem vota no Wilder é anticaiado e rejeita esse governo que está aí, o modelo, e quer mudança.
1: O senhor acredita que o governo do Caiado não foi bom para o Estado?
0: Eu não gostei. Eu, particularmente, eu estou dentro da Assembleia e até pelo que a gente votou, aprovou, eu não gosto do modelo de OS implantado pelo Marconi que o Caiado ampliou. O Caiado se gaba, por exemplo, de ter investido muito em saúde, mas o que a gente vê são os hospitais com funcionamento precário. As organizações sociais, para mim, não são um bom modelo. Ela foge da licitação, superfatura, terceiriza. Já é uma terceirizada que subterceiriza várias vezes. Isso encarece o custo da saúde. E o que eu espero é um modelo novo. Então, a gente espera... Hoje, a maior demanda que nós temos, por exemplo, é sobre saúde. Quem bate a nossa porta quer uma UTI. A regulação, ela... joga a pessoa que está aqui em Itumbiara lá para Formosa, lá para Porangatu, e quem está lá joga para cá, a pessoa não tem nem condições de se locomover para lá, a família não tem como assistir, a segurança não vai bem, nós temos carência de efetivo aqui hoje, a realização de concursos no DF, por exemplo, é um problema para Goiás, o Caiado fez concurso para 1.000 e poucos homens, mas perdeu. Só para Brasília, no último concurso, perdeu mais de 300, além do efetivo que tem deixado a corporação para as corporações para reserva remunerada, por morte, prematura. Então, assim, a gente tem pedido muito efetivo e não tem alcançado. É um problema também a segurança aqui em Goiás. Nós precisamos de um governador que realmente tenha esse olhar cuidadoso aqui para a segurança, e isso demanda, não tem como fazer segurança sem o material humano. Nós precisamos de melhorar os efetivos. Enfim, o investimento também que foi feito, foi feito pontualmente em determinada área, algo que acompanha a evolução no Brasil inteiro, como por exemplo as câmeras com IA. Isso foi feito, é uma exigência do próprio momento, então, mas foi muito ínfimo o investimento que foi feito na segurança. E eu, na parte moral, ética também, o Caiado deixou muito a desejar. Nós temos aqui vários fatos aqui que marcaram negativamente o seu governo. Por exemplo, recursos públicos sendo depositados em fintechs que servem às organizações criminosas, especialmente ao PCC, que lavam dinheiro para o PCC. Foi o caso dos programas sociais, 1.300.000, o Adair Meira, que foi preso, um contrato de em torno de 150 milhões com o governo do Estado, numa lavagem de dinheiro também para o PCC. Nós temos aqui a Goiás Bioenergia, que veio para Goiás e lavava dinheiro para o PCC. É uma empresa aqui, uma do agro,

0: que fabrica álcool, uma usina que veio aqui para cá também para lavar dinheiro para o PCC, fora a rede de postos, enfim, há uma infinidade de problemas ético-morais na gestão do Caiado. Tem o Cora, que foi construído 1 bilhão e 500 milhões. Se nós pegarmos lá como parâmetro o hospital, um hospital filantrópico, construído ali, Hospital Francisco Camargo, pai do Zezé de Camargo, o custo total daquele hospital, quem foi lá ver, que é muito maior que o Cora, o custo total da obra e todo o equipamento que vai ser usado ficou em 200 milhões. O Cora está previsto 1 bilhão e 500 milhões num contrato sem licitação, cuja aprovação foi feita na Assembleia, que já foi embargado, a Justiça está em cima, assim como foi também a taxação dos produtores com o agro. Olha, eu sei dizer que infinitos problemas aqui que marcaram o governo Caiado e que marcaram muito negativamente o seu governo. Sacrificou muito o povo, os servidores todos insatisfeitos. Foram 4 anos de calote na data base que ele não repôs. Enfim, a valorização do servidor foi algo que não aconteceu em área nenhuma, nem na segurança, nem na saúde, nem na educação. Então são problemas diversos aqui que me levam a ser um dos que me tornam um anticaiadista.
1: Pesquisas mostraram que nos últimos anos houve uma redução do roubo, roubo de carga, de carro. O senhor acredita que essa mudança foi justamente a forma de se operar que hoje...
0: Não, nós tivemos vários fatores que contribuíram para a redução. Um deles é o fato de que as prefeituras passaram a adotar a criação das suas guardas municipais. Então, é algo que o Caiado é, inclusive, ingrato. Porque ele sempre se exalta a si próprio, o seu governo, com relação à redução, mas se esquece dos prefeitos que se sacrificaram e que passaram a fazer segurança dos seus próprios municípios, inclusive usando IA também, usando... hoje é muito comum você ver vários municípios ter um centro de monitoramento, algo que não existia no governo Caiado, e foi algo que é um salve-se quem puder. A prefeitura que teve condições, que formou a sua guarda, e são, hoje elas concorrem com o trabalho da PM. Aliás, tem municípios aqui, são 80 municípios, que não contam mais com a presença da PM. Eram 30 quando o Caiado entrou. Eu participei, eu apoiei o Caiado, e algo que ele incorporou no seu discurso era a ausência de policiais militares em 30 municípios. Mas hoje são 80. Se você for aqui em Água Limpa, não tem policial. Se você for em Mazagão, não tem policial. Quem atende é a cidade mais próxima. Nós estamos aqui muito próximo aqui. Eu sei dizer diversas cidades que não tem mais o efetivo da Polícia Militar. No governo Marconi ainda, quando começou, nós tínhamos, e no governo Íris, o Íris foi o que mais contribuiu com o efetivo na segurança pública, até os distritos de Goiás, Roselândia, outros distritos aqui, eu conheço vários distritos em Goiás que continham lá o seu subdestacamento. Hoje essa figura nem existe mais, então a cidade mais próxima, você passa ali na área de Porá, eu cheguei em Arenópolis outro dia, cadê o efetivo da PM aqui, que tinha destacamento, Diorama, são cidades que estão sem policiais, eu sei dizer cada uma delas. Então, que os prefeitos foram fazendo? Ou pagando hora extra para compor o efetivo, ou adotando a guarda municipal, criando suas guardas municipais, especializando, armando, equipando para fazer. Esse é um dos fatores. O outro é a própria Polícia Militar. A Polícia Militar, ela por si só, ela sobrevive. Ela melhora as suas técnicas. Em Goiás, nós somos pioneiros. Isso aconteceu no governo anterior, que foi a criação do POP, o Procedimento Operacional Padrão, que nos deixou nossa Polícia Militar como referência. É a primeira polícia do Brasil a criar, a padronizar os seus procedimentos. Enfim, é uma polícia aqui que não deixa a desejar, não deixa a peteca cair. Mas o que houve aqui também foi, no governo passado, nós tivemos alguns fatores que também contribuíram para essa redução.

0: são, os frutos estão sendo colhidos agora. Por exemplo, o pacote anticrime desenvolvido pelo Sérgio Moro, e que foi aprovado no Congresso Nacional, endurecendo as penas. Nós temos diversos fatores que contribuíram. Tem a participação do Estado, mas tem participação dos municípios e até do ente federal, do Congresso Nacional, com a aprovação dessas medidas que acabaram inibindo o crime. Tem também a própria adoção da, e a gente não pode esquecer, são fatores que contribuem, da segurança privada. Eu sempre que eu encontro um vigilante privado, eu agradeço a iniciativa privada também por esses fatores. É muito comum hoje você ver o delegado investigando e se socorrer das câmeras privadas que fazem monitoramento para que ela, para poder realizar a sua ação de fazer a persecução penal, e descobrir a autoria, descobrir se houve crime ou não, utilizando aí a iniciativa privada. São fatores que contribuem bastante para que essa melhoria acontecesse. Ademais, a melhoria aconteceu no Brasil inteiro. Se você pegar o anuário da violência, nós tivemos alguns estados onde ela pontualmente piorou, mas na maioria do Brasil, todos os estados melhoraram os seus índices, e deve-se a fatores como esse que a gente enumerou.
1: E qual vai ser a sua conduta na Assembleia no próximo ano?
0: Eu tenho dito para o meu eleitor que eu sou independente, eu vou manter a minha independência, eu só acredito no poder legislativo independente, harmônico, se a independência do parlamentar ela for verdadeira. Então, para a gente ser independente, você não pode se vender para governo, você não pode. Você pode ser aliado, você pode defender governos. O que você não pode é aceitar cargos em troca de uma subserviência, em troca, e abrindo mão do seu poder de fiscalizar, de propor, de criticar, enfim, porque esse é o trabalho do parlamentar. E eu pretendo fazer a mesma coisa, seja qual for o governador. Meu candidato a governador está presente aqui na cidade hoje, é o Wilder Moraes, acredito nele. É alguém que entrou na política, não se beneficiou dela. Ele é um empresário da iniciativa privada, alguém que veio de baixo. Eu acredito muito no Wilder. Mas se ele, eventualmente, não fizer aquilo que o eleitor espera, eu vou fazer. Eu vou adotar a mesma conduta que eu tenho adotado com todos os outros governos. Eu ajudei a eleger o Marconi. Em dado momento, quando ele começou a trabalhar contra aquilo que ele propôs e contra aquilo que eu também propus, eu me continuei fiel ao eleitor. Com o Caiado foi a mesma coisa. Eu não abro mão de chegar no governador que eu elegi, olhar no olho dele e falar para ele que o que ele está fazendo é errado. Por exemplo, eu rompi com o Marconi quando ele começou a sacrificar o servidor público. Eu sou servidor. Então, quando eu vi os aumentos da Previdência e transferindo para o servidor a responsabilidade que é do patrão, da má gestão dos recursos da segurança pública, nós tínhamos um fundo que era mal aplicado, nós tínhamos uma gestão, uma administração que era pesada, com cabidão de emprego. Essa responsabilidade não pode ser transferida para o servidor e você onerar mais ainda a nossa carga de contribuição previdenciária. E aí veio o rompimento. Outro projeto que veio junto foi o fim da titularidade dos professores, que eu também fui contrário. Meu compromisso com o eleitor eu mantenho. Se o governador não mantiver, eu vou me manter. Com o Caiado, nós tivemos a RRF, que sacrificou bastante. A promessa dele era a criação de um fundo de valorização do militar e do professor, por exemplo. E ele fez o inverso, foram 4 anos de calote. Mas tiveram outras coisas, a taxa do agro, que foi algo na Assembleia, quando houve, de fato, o meu rompimento, foi no momento da taxa do agro, que eu tive um posicionamento muito duro contra ele, porque ele prometeu em palanque

0: que não taxaria o agro. Então, assim, a gente não pode acompanhar um governo se ele adota a mentira como prática. Nós temos que adotar a verdade. E eu vou me manter assim. Eu estou no quarto mandato. O meu eleitor sabe que eu sou fiel à bandeira que eu defendo. E eu vou continuar da mesma forma ali, entrincheirado ali na Assembleia, fazendo da minha cadeira uma trincheira de defesa do eleitor, seja ele a sociedade civil, seja os servidores, os militares, especialmente a segurança pública de forma geral.
1: Major, obrigado pela presença, sucesso na sua jornada.
0: Eu agradeço pelo espaço e esperamos que esse ano nós tenhamos aí, né, que a minha perspectiva seja a perspectiva de todos, por mudança, por volta da direita, pelo fim desse governo que sacrifica tanto o nosso povo, que tem fechado empresas, que tem feito o desemprego aumentar. Eu passei aqui hoje, a gente vê placa ali, um atacadão já adotando. Eu achei interessante aqui, a escala 5x2 estão oferecendo mais folga para as pessoas. Ela nem foi implantada, mas eles estão oferecendo, porque ninguém quer trabalhar. O nosso Brasil não merece isso. A gente precisa de mudança e eu espero que a mudança aconteça hoje. Um abraço a toda a grande audiência, a você e a toda a emissora que nos recebeu aqui.
1: Grande abraço, 13h04, ponto final, é mais um programa Itumbiara ao meio-dia. Volta amanhã. Tchau, tchau. Valeu.
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1: 13 horas e 7 minutos.
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13:09, 13:09, boa tarde, meu povo! Bora! Hoje é sexta-feira! De bem com a vida, alegria e alto astral, afinal de contas, todo mundo tá feliz, tá. Então bora, porque hoje é sexta-feira, é dia de alegria e eu fico feliz quando eu vejo o povo junto comigo, o povo buscando seu espaço, ocupando um lugar onde deve ocupar, as mulheres cada vez mais evoluídas, as pessoas acreditando que é capaz. Então, bora pra cima que hoje é sexta-feira! Bora acreditar que se você é capaz de sonhar, você é capaz de realizar. Então, lembre-se, nada de desânimo, nada de tristeza, nada de baixo astral. E lembre-se, se a coisa está difícil, insista, persista, você é capaz. Lembre-se, água mole em pedra dura, tanto bate até que fura. Então, bora pra cima, meu povo!

Ah, mas vai de ficar pensando que a vida é dura, meu amigo. A vida é bela, você é capaz de tudo. Lembre-se, você é mais importante do mundo. E lembre-se, você é a única pessoa que vai estar com você a vida inteira. Então, nada de tristeza, muita alegria. Tá precisando conversar, tá precisando desabafar? Ligue 3431-8888. Estou aqui pra te ouvir. E bora, vamos começar com música, vamos começar com alegria. Vamos começar do jeitinho que o povo gosta. Eu quero você comigo, porque hoje é assim. É uma atrás da outra aqui e a felicidade vai tomar conta. Bora, bora, bora, bora, bora, bora, meu povo!

0: Maravilha!
1: São 13 horas e 14 minutos, 13 e 14. Boa tarde para você, obrigado pelo carinho. Bora participar, 3431-8888.
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3: 13 horas e 14 minutos.
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1: 13:17.
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1: São 13 horas 19 minutos, 13 e 19. Boa tarde para você. Oi, Simone. Como é que vai? Tudo bem? Como é que tá o nosso bairro Afonso Pena? Tá chique no último. Ela quer aqui, ora, ela pediu a música aqui do Henrique Juliano, cuida bem dela, tem que cuidar, porque o que tem de homem que bate nas mulheres, que agride as mulheres, não é? E eu não sei porquê, será que não gosta? Será que não é filho de uma mulher esses indivíduos que agem dessa forma? Eu não estou falando apenas de agressão física, mas tem a agressão psicológica, que é aquele negócio que a mulher coloca um batom e ele diz, olha, esse batom está muito vermelho, não vai usar batom. Olha, esse esmalte vermelho também você não vai usar. Olha, sua saia está curta, sua roupa está apertada, a calça está isso, a calça está aquilo. Isso também é agressão, sim. Isso é violência também contra a mulher. Existem muitos tipos, inclusive tem aqueles, né, que acha que manda no dinheiro da mulher. A mulher trabalha e acha que ela tem que dar o dinheiro para ele gerir o dinheiro. Tá certo isso? Não. Então, lugar de mulher é onde ela quiser e fazer o que ela bem quiser. Tá certo? Então, cuida bem dela, né, Simone? Abraço pra você, minha querida. Beijo no coração. E abraço, beijo no coração dessas mulheres maravilhosas, de todas as cores, de todas as raças, de todos os amores. Boa tarde, gente!

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3: 7 minutos, 13h27, tem aniversariante hoje. É, tem gente fazendo aniversário, que bom, não é mesmo? A dona Luzia de Freitas está oferecendo aqui para a sua filha Sirlene de Freitas, com muito amor e carinho. Parabéns, Sirlene, felicidade para você, que Deus abençoe você todos os dias, tá bom? O André tá mandando aqui, tá querendo uma música boa também, né, André? Já, já, eu vou tocar para você. Aliás, ele quer aqui com o Fábio Júnior, Sem Limites para Sonhar, tá oferecendo para Maria do Carmo, pro Juquinha da Saúde, Luciano do Frango Assado, Heleno do Morada do Sonho, Domingão Berranteiro, Matador de Onça, o Rony da Lanchonete Dom Bosco, Zé de Brito, Chico Cão da 28, Mané da Pedra, o Gibinha, o Burro do Marolino, o Adãozinho da 29, o Tadeu lá do Arraial do Boteco. Que Deus abençoe a todos. Grande abraço. Bora então cantar parabéns aqui pra Sirlene. Oi, Sirlene! Beijo no coração. Feliz aniversário!

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0: 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E a hora certa.
1: 13 horas e 35 minutos.
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2: Trânsito 36, a Igreja Assembleia de Deus, Ministério da Restauração do bairro Ernestina Borges, está realizando a campanha do Dia das Crianças. Faça a doação de um brinquedo novo. Para maiores informações, ligue 649-9992-4937 ou leve sua doação na Igreja Assembleia de Deus, Ministério Restauração, Rua Maria Emília Vieira, 91, bairro Ernestina Borges. O evento será realizado no dia 9, às 18h30, na Praça Alto 30. 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

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Abraços para você! Mais uma vez, abraçar aqui a aniversariante de hoje, né? A minha amiga está aqui, né? Deixa eu pegar aqui. A dona Luzia, né? Está abraçando aqui a sua filha Sirlene de Freitas. Ô, Sirlene, grande abraço! Beijo no coração, felicidades mil para você, minha querida. Que Deus continue abençoando cada passo da sua vida, todos os instantes. Que proteja você, né? Que te livre de todos os males, de todas as pessoas que às vezes pode não lhe querer bem. Que afaste, né? De você tudo aquilo que não te serve, que não te acrescenta em nada, tá? Beijo no coração, feliz aniversário e bora, né? Aniversário na sexta-feira, dia de alegria. Abraçar também aqui a minha amiga Maria, lá do Dionária Rocha. Oi, Maria, grande abraço para você. A Orlani Martins, lá do Jardim Bandeirantes, ela disse aqui, né, que é a pura verdade do que eu falei no Itumbiara ao meio-dia, né? Sobre muitas questões relacionadas aí. Porque muitas pessoas, gente, às vezes, foca tanto em coisas supérfluas que esquece de cuidar da própria vida, dos próprios sentimentos. Os nossos sentimentos, eles precisam ser vigiados, precisam ser cuidados o tempo todo para que a gente não caia numa depressão, a gente não caia em sofrimento desnecessário. Então, limpe sua mente, deixe que Deus haja e lembre-se, você é a melhor pessoa que existe. Você é a única pessoa que vai estar com você em todos os instantes, seja na alegria, na felicidade, você vai estar com você. Então, cuide, ame-se, seja feliz, tá bom? Oi, Sol, como é que vai? Tudo bem? A Sol mandou pra cá pedindo a música aqui, tá oferecendo aqui pra Dona Maura. Ô, Dona Maura, como é que vai? Tá tudo bem por aí? A Marlene Bonifácio, a Railda e também a Wanda. Mulherada maravilhosa que eu gosto tanto. Beijo no coração, turma. Olha o Teodoro e Sampaio chegando por aqui. Boa tarde.

0: Grande abraço para você, obrigado pelo carinho. Continue participando, 3431-8888. É só você mandar a sua mensagem, eu vou atender você com aquele carinho todo especial. Transe 44, boa tarde, meu povo!
1: Todo mundo tem uma lembrança boa, né? Então vamos cantar assim, ó.

0: Bom demais!
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2: 13 horas e 46 minutos.
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1: 12 faltando para as 14. Meu amigo Rafael Luiz, lá do Remy Martins, está mandando para cá pedindo a música aqui com Trio Parada Dura. É, está oferecendo para pessoal da construção civil. Bora lá, bora trabalhar, meu povo. É muita obra para fazer, né, Rafael? Então, bora para cima, bora trabalhar. Oi, minha amiga Cida. Boa tarde, minha querida. Tudo bem?
2: Carol, boa tarde. Manda uma música aí pra mim, aquela Zezé de Camargo, na madrugada, aqui pra Aparecida, no bairro Nossa Senhora de Saúde aqui, trabalhando aqui em casa e ouvindo seu programa. Desde a hora que eu chego do serviço, o dia quando trabalho é... o dia inteiro. Aí eu chego, vou direto, levo até o rádio do serviço. Manda aí, Zezé de Camargo, na madrugada.
1: Valeu, minha amiga, obrigado pela participação, obrigado pela carona. Vamos juntos, então, tá chegando o Zezé de Camargo e Luciano. Depois tem aí o trio Parada Dura e na sequência vem o repórter Paranaíba. Boa tarde, meu povo, bora que vamos!

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1: 13:56.
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6: SUS vai ofertar canetas emagrecedoras para pacientes com obesidade. Medicamentos da classe dos agonistas e receptor GLP-1, popularmente conhecidos como canetas emagrecedoras, serão distribuídos via Sistema Único de Saúde para pacientes.

0: Com obesidade. A oferta, de acordo com o Ministério da Saúde, será feita com base em estudos e na definição de um protocolo clínico. Em nota, a pasta avaliou como positivos os primeiros resultados observados em pacientes com obesidade do Grupo Hospitalar Conceição da Rede Pública de Porto Alegre, selecionados desde junho para fazer uma das ações no um dos princípios ativos das canetas emagrecedoras. Dentre as situações avaliadas pelo estudo estão pacientes na fila para cirurgia bariátrica. A proposta é entender se o uso da medicação é capaz de controlar o quadro de obesidade de forma que a cirurgia não seja mais necessária. Outras questões analisadas são a redução de problemas cardíacos e a reincidência de câncer de mama. 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
1: A defesa do ex-banqueiro Daniel Vorcaro pediu a revogação da prisão preventiva dele. Revogação ou substituição por prisão domiciliar. No documento encaminhado ao presidente do Supremo Tribunal Federal, Edson Fachin, a defesa argumenta que prisões preventivas devem ser revistas a cada 90 dias. No caso de Vorcaro, que está preso desde março na Papudinha, em Brasília, dois prazos de revisão já foram ultrapassados, um em junho e outro em agosto. A falta de razoabilidade da duração da prisão preventiva é patente, é o que diz o documento. Os advogados também afirmam que a apuração do Master segue indefinida no STF. Isso porque o caso estava sob a relatoria do ministro André Mendonça, mas agora está sob a responsabilidade de Edson Fachin, após o imbróglio no Supremo Tribunal Federal entre Mendonça e o ministro Alexandre de Moraes. E a defesa ainda toma como base o pedido de vista feito pelo ministro Flávio Dino na sessão da última terça-feira e que pode ficar até 90 dias com o processo, não podendo, portanto, permanecer preso indefinidamente à espera de definições que não dependem de Vorcaro. E mais, que os argumentos para a prisão de Daniel Vorcaro, como intimidação a outras pessoas, influência e conta bancária entre elas, não existem mais. O que se apresentou como novidade, segundo a petição, foi apenas uma leitura seletiva de conversas pretéritas, retiradas de contexto e desvinculadas dos fatos investigados. Por fim, a defesa alega que Daniel Vorcaro compareceu a todos os atos processuais, ficou à disposição da justiça e está afastado das atividades empresariais. O pedido de revogação da prisão é assinado por 4 advogados: Sérgio Rodrigues Leonardo, Engels Muniz, Daniel Bialski e Tiago de Carvalho. Da Rádio Nacional em Brasília, Priscila Mazenotti.
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2: 14 horas e 8 minutos.
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7: 14:09, obrigado a você pelo carinho, obrigado pela sua participação. 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Oi, minha amiga Fia, como é que vai? Tudo bem? Boa tarde.
8: Oi, Carol. Faz uma música aí pra mim. É de Brice Sabuel, ponto G. Tô aqui, te ouvindo, fazendo tapete e te escutando aqui. Roda essa música aí pra mim, tá?
7: Tá certo, vou rodar, minha amiga Fia. Abraço pra você. Tem também, cadê? Tem mais gente. A Dirce lá do Jucarantes 2. Ô, Dirce, abraço pra você, minha querida. Beijo no coração. A Cida também já está por aqui, né, Cida? Abraço para você mais uma vez, cumprimentando aqui a Sirlene de Freitas, aniversariante do dia. Ô, Sirlene, feliz aniversário, que Deus te abençoe sempre. Rafael, já mandei a música dele. Quem está por aqui também é o Francisco. Ô, Francisco! Tava sumido, homem!
9: O Madão fazendo favor aqui do Duarte Costa, é uma boa aí, manda aqui pra lá, aqui pro lado vermelhão. Por exemplo, meu docinho de couro, meu sucinho, meu bom moleque. Tá bem fresquinho, Carol. Só o ouro. Bom dia, boa tarde.
7: Eita, trembão, hein, rapaz? Aí, na beira d'água, que coisa boa, né? É, aí sim, aí é ser feliz. Então, bora com ponto G. Chega por aqui, Ed Brito e Samuel. Na sequência tem música boa.

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4: 14h21, boa tarde para você, obrigado pelo carinho. Boa tarde, Socorro, como é que vai? Tudo bem?
5: Boa tarde, Carol. Tudo bem com você? Eu tô bem, graças a Deus. É a Socorro do Ferreira da Costa. Já que você falou ontem que eu gosto de Racine e Rafael, então manda uma música aí para mim deles, tá? Mas eu gosto é de todas as músicas, eu gosto de música mesmo. Sou fã das músicas que vocês passam aí, tá? Eu gosto de Racine e Rafael, eu gosto de Daniel, eu gosto de Chico Rei Paraná, eu gosto de música boa, entendeu? Tudo de bom pra você, uma boa tarde. Nossa, você é excelente, é uma pessoa muito bacana, viu? Um locutor muito atencioso. Obrigado por essa pessoa que você é, tá? Tudo de bom. Tô aqui na redinha, deitada, mas quando é 2 horas eu vou lá pra área da frente fazer um crochêzinho. Ai, Carol! Mas eu levo o radinho lá pra área também, viu? Onde eu vou, eu carrego meu radinho.
4: Valeu, minha amiga. Obrigado, Socorro. Que bom que você tá aí, né? Acompanhando, curtindo, acompanhando tudo aqui. Brigadão de coração, tá bom? Eu abraço a turma toda que acompanha a gente. O André lá do Dom Bosco, né, André? Grande abraço para você. A Luciana lá do bairro Santos, do bairro Santos Dumont. É a Luciana Santos do Santos Dumont. É, abraço para você, minha querida. Marcão, lá da Vila Mutirão, abraço para você. A Maria do Diomária Rocha, a Mara do Nossa Senhora da Saúde, a turma toda acompanhando a gente, a Orlani Martins, lá do Jardim Bandeirantes, Aparecida, do bairro Paranaíba. Obrigado. Bora lá, Paulo Pintor. E aí, como é que vai? Tá tudo bem por aí? Como é que tá o calorão, gente? É, pessoal da construção civil nesse período sofre, né? Serviço pesado, puxado, mas, como se diz, né? Tem que trabalhar, não é mesmo? Mas não se esqueça de hidratar, beber bastante água, viu, gente? É importante a gente ter uma boa hidratação para que a gente não venha ficar doente, não é mesmo? Então, bora de música? Deixa eu tocar aqui o Chico Rei Paraná, né? O Chico Rei Paraná, é, para minha amiga Socorro. Daqui a pouquinho tem o Racine e Rafael. Essa aqui é boa. São 14 horas mais 24 minutos. Boa tarde, gente. 3431-8888, liberado para você participar. Bora que vamos!

14h27, meu amigo Raimundo diz que hoje tá daquele jeito, né? Tá lá, calor tá demais, mas ele diz que daria tudo agora pra lembrar o seu Nordeste querido. E por isso ele quer ouvir aqui o Flávio José e a gente atende com carinho. Ô Raimundo, aproveitar falando de Raimundo, deixa eu mandar um abraço pro Raimundo do Piqui, né? Todos os dias tá ali com o radinho ligado, não desgruda do rádio e é sempre aqui na Nova Paranaíba. Obrigado Raimundo, Raimundo do Piqui, por ser esse ouvinte tão especial. E a todos os nordestinos e nordestinas, gente boa que não tem tanto, né? Flávio José, chega, canta, menino, solte a voz nessa 14h27 agora. Boa tarde.

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2: 14 horas e 32 minutos.
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12: 14h34. Marcos, o Márcio, a Lígia, a Lívia e todos os netos estão cumprimentando.

Desde já, Delvira, lá da Vila Mutirão, que vai fazer aniversário neste domingo. A festa vai ser boa, hein, Delvira? Abraço, beijo no coração, muitas felicidades, saúde, paz na sua vida, minha querida. Depois tem aqui a música também para Maria da Horta, que está lá acompanhando. Parou de trabalhar agora, hein? A mulher não para, rapaz. A mulher é um foguete. Bora então, Gine Geno, Nossa Senhora Aparecida, para Delvira, aniversariante de domingo.

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2: 14:42.
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2: 14 horas e 47 minutos.
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3: Abraço pra minha amiga Divina, aqui no centro, né, Divina? Tá lá curtindo, tá ouvindo o programa. Abraço pra você, pra família toda, né? Tá lá acompanhando, tá com o radinho ligado, né? Que bom, minha amiga! Ah, deixa eu falar aqui também, deixa eu mandar um abraço aqui também pra turma que acompanha a gente, né? Ah, tem ainda meu amigo Walter, a Ivânia, lá no bairro Nossa Senhora da Saúde, abraço pra vocês. A Teresina Fausto, um abraço pra você, minha querida. A minha ouvinte Irene. Oi, Irene, como é que você tá? Tá tudo bem? Abraçar também a turma toda, né? A Abigail, tudo bem, Abigail? A Emilce de Fátima, a Vilma lá no bairro Santa Rita, a minha amiga Sandra lá na estação Reciclar também acompanhando a gente.

Abraço pro Canelinha, ô Canelinha, aí no bairro Novo Horizonte, tudo bem? Boa tarde, garoto. Abraçar também meu amigo Magué, né? Com a família toda, né, Magué? Grande abraço pra você. Lindomar, lá do Executivo. Lindomar tá lá, grande pessoa, grande figura. O Reginaldo Donizete também tá acompanhando a gente. Meu amigo Zé Marcos, lá em Centralina. Abraço, gente. Abraço pra minha amiga Núbia Teodoro também. A minha amiga Elza, lá do bairro Novo Horizonte, da rua Miguel Couto. Ô, Elza! Olha o Guilherme Silva chegando por aqui. Boa tarde, minha querida. Beijo no coração.

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2: 14 horas e 54 minutos.
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11: STJ mantém condenação da ex-deputada Flor de Lis a 50 anos de prisão. A sexta turma do Superior Tribunal de Justiça manteve por unanimidade a condenação da ex-deputada Flor de Lis a 50 anos de prisão pela morte do pastor Anderson do Carmo de Souza em 2019, quando ele era seu marido. A corte concordou com a decisão do Tribunal de Justiça do Rio de Janeiro, que em 2022 já havia mantido a condenação da ex-deputada a 50 anos de prisão. Em 2022, Flor de Lis dos Santos de Souza foi condenada pelo Tribunal do Júri pelos crimes de homicídio triplamente qualificado consumado, homicídio duplamente qualificado tentado, associação criminosa armada e uso de documentos falsos. A ex-deputada foi considerada culpada por planejar o assassinato ocorrido na casa da família em Niterói. A motivação, segundo a acusação do Ministério Público, foi o controle das finanças da família e a forma rígida como pastor administrava os conflitos entre os integrantes. 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
12: O Ministério Público do Trabalho entrou com uma ação por assédio eleitoral contra a rede de lojas Avan e o dono dela, Luciano Hang. O MP pede indenização de 30 milhões de reais por dano moral coletivo e providências urgentes antes do primeiro turno das eleições em 4 de outubro. Na ação, a Procuradoria aponta que no fim de agosto, na inauguração de uma das unidades da Avan em Caldas Novas, Goiás, o empresário fez um discurso aos trabalhadores contra a proposta que acaba com a escala 6x1. Hang afirmou que votar em candidatos favoráveis à medida seria um risco à economia e aos empregos dos funcionários. O vídeo foi publicado nas redes sociais.
13: Vocês vão ter que arranjar outro emprego, um subemprego, um emprego que não é cadastrado, como nós aqui que tem tudo certinho. Ou seja, vocês vão ter que trabalhar mais para comprar o que estão comprando hoje. Isso não é nada mais, nada menos do que um estelionato eleitoral. Eles querem ganhar o voto de vocês em outubro.
12: De acordo com o Ministério Público, a ação não busca proibir a opinião do empresário. O problema, segundo o MPT, é que o discurso foi feito pelo dono da empresa em um evento interno para funcionários. E com isso, assédio eleitoral ficaria caracterizado. Para o advogado especialista em direito eleitoral, Alberto Rolo, discursos como o de Luciano Hang tentam influenciar os funcionários pelo medo.
14: Quer dizer, que estão colocando medo, né? Por isso que fala assédio moral, assédio eleitoral, ou assédio moral com vistas à eleição, né? Estão criando um estado de sentimento, de sensação na pessoa que se realmente ele não votar naquele candidato que o patrão está demonstrando explicitamente a preferência, ele corre o risco de perder o emprego. Então, é o famoso assédio. Isso é que caracteriza o assédio.
12: Além da indenização por dano moral coletivo, o MPT pede retratação, danos morais individuais aos empregados e a garantia de que os trabalhadores poderão votar nos dias 4 e 25 de outubro sem desconto no salário. Nós pedimos um posicionamento da Avan e aguardamos um retorno. Da Rádio Nacional em Brasília, Gabriel Brum.
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0: 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E a hora certa.
1: 15 horas e 2 minutos.
2: Bora lá falar com mais pessoas que estão acompanhando a gente. Luciano, boa tarde.
3: Carol, boa tarde, Luciano, aqui do Frangaçado, que te ouvindo, hein? Toca pra nós, Regina e Geno, Toalha Branca. Parece aí pro Zé de Brito, Juquinha da Saúde, meu pai Anísio, pessoal lá do Babador de Esternura, o Sebastião, lá, o Sebastião Roberto da Chácara ali, o Mário Fofoca, o André do Planalto. E pra quem gostar da moda, tamo junto, hein? Sextou, bora agir, bora trabalhar. Fui.
2: Bora que vamos! Abraço para minha prima Nilda Abreu, tá lá no condomínio Granville, juntamente com seu esposo Elcio, acompanhando a gente. A Célia também tá por aqui, né, Célia? Como é que vai? Boa tarde!
4: Boa tarde, meu amigo José Carlos Carol! Que calorão já, né? Amigo do céu! Aí tem que pedir muito a Deus, tava em chuva, mansa, né? Porque vim destabelada não vem não, pelo amor de Deus. E é muito difícil pra nós, né? É, tem que rezar. Vou rezar pra poder a chuva vir, não é mesmo? Aí você oferece o programa todinho lá pro meu irmão Fazenda Vitória da Conquista, Ronaldo Bochecha, e o patrão dele tá lá ouvindo vocês também. É, chama José, tá bom?
2: Minha amiga Célia, grande abraço para você. Aproveitar também para mandar um abraço aqui para Gabi. A Gabi mandou para cá querendo uma música com Gilberto Correia, Vida Cigana. Já tem Vida Cigana, tem também o Gino e Geno. Abraço para Cida, ali no Selma de Ângelo. Oi, Cida, abraço para você, minha querida. Beijo no coração da turma toda aí.

Do Selma de Ângelo, ali pertinho também tá minha amiga Jandirinha no Jardim Liberdade. Ô Jandirinha, abraço para você. A Joana tá ali bem pertinho do Cemitério Novo também, né, Joana? Grande abraço para você. E eu aproveito para abraçar a Joana também, a Joana ali de Iaraporã. Oi, Joana! A Marlene Bonifácio também. Grande abraço, Marlene. Como é que tá tudo por aí? Tá tudo bem? Olha o Gini Gelo chegando por aqui, gente. Boa tarde, 3431-8888. Participe!

0: 15h11.
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0: 15 e 16. Abraço para você. Onde é que você está? Muito calor, né? As pessoas estão mandando mensagem dizendo que está muito quente. O dia hoje está terrível, não é? Boa tarde, Jair.
1: Ô, meu irmão Carol. Que calor é esse, hein, rapaz? É assim mesmo. Carol, tô ouvindo o programa, sabe? Programa muito bom. Tá aí o que agora é tio Zó Procopio, que no Santo Inês, viu? É, passa uma música pra nós aí, pra mim, né? É a música do momento. Passa ela. Vamos ficar atentos. De 4 em 4 anos, com Eduardo Costa. Vamos lembrar, né? Então vamos esperar a música. Muito obrigado, Carol. Vila Nova e América. O Vila está lá, pegar o lanterninha, vice-lanterna, Carol. E vai assumir a liderança da Série B e subir para a Série A. Vila!
0: É, né? Vai Corinthians, né? É, meu amigo. Ah, deixa eu mandar um abraço aqui também para a turma toda que está acompanhando a gente. Ah, quem me pediram a música aqui, gente, super interessante. Já, já, eu vou falar sobre essa música, porque agora eu vou atender, deixa eu botar aqui, né, falar que aqui é a minha amiga Dorinha, né, rapaz? A Dorinha mandou mensagem pra cá. Ô, Dorinha, bora falar com a Dorinha.
2: Ele pra mim, tá bom, você está? Tá tudo bem, né, Carol?
0: Eu tô bem!
2: Uma música pra Dorinha, Carol. Manda pra todas minhas amigas, tá? Pra todas, tá? Manda pra Valéria, manda pra Bebel também, pra Lena, pra Rosana lá no bairro Prefeito, pra minha xará do 21, pra todos que gostam da música. Quero com o Emmanuel Moreno, qualquer um você mandar aí dele pra mim, tá bom demais. Muito obrigado. Um bom fim de semana, tá? Com saúde e alegria com toda a sua família, tá?
0: Amém, minha amiga Dorinha. Abraço pra você, pra Elaine Machado, pra turma toda lá participando, acompanhando a gente, né? A Rosinete também tá por aqui, né, Rosinete? Abraço pra você, minha querida. Como é que tá por aí? Tudo bem? Boa tarde.
3: Faz uma música pra mim, Carol, do Zezé de Camargo, aquelas mais antigas deles. Eu ofereço pra todos vocês, pra quem tiver ouvindo.
0: Tá certo, minha querida. Beijo no coração da turma toda aí do bairro Santo Inês. Obrigado a vocês pela participação. Obrigado pelo carinho. Lembrando que hoje tem aniversariante, né? E domingo tem um aniversário também da minha amiga Dorinha, né, Dorinha? Aliás, da minha amiga Delvira, né? A Delvira vai fazer aniversário no próximo domingo. Tá recebendo o abraço e o carinho lá da turma toda que tá lá, a família inteira, né? O Marcos, o Márcio, a Lígia, a Lívia, os netos. Então vai ter festa.

festa boa no domingo lá para minha amiga Delvira. Grande abraço, minha querida. Vida longa para você. Abraçar também aqui a Sirlene. Ô, Sirlene de Freitas, a mamãe Dona Luísa tá mandando um abraço, parabenizando pelo seu aniversário, desejando muita, mas muita coisa boa na sua vida, tá? E lembre-se, você é a pessoa mais importante. Viva, né? Acredite.

Então, o meu amigo Holmes, ele pediu aqui com Oswaldo Montenegro, a música chama A Lista, tá? Então você preste atenção aí, e na sua cabeça, assim, durante a música e até depois, você faça uma busca para saber onde é que estão os amigos, aqueles amigos. Então faça como o Oswaldo Montenegro, faça uma lista, escute, e depois se você quiser compartilhar aqui, falar comigo, lembrar de algum amigo, manda para cá, 3431-8888. Boa tarde, gente! Bora!

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1: 15 horas e 27 minutos.
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0: essa moça é pra casar, São Paulo.
1: Essa é pra casar, viu?
2: Senhoras, 31 minutos, 15h31. Hoje é aniversário também do Walter Júnior. A festa vai ser grande, né, Walter? Grande abraço, parabéns, Júnior!

amigo. Que Deus abençoe ricamente sua vida todos os dias, que você realmente seja uma pessoa cada vez mais realizada, né? Que tenha aí a alegria do convívio com sua família, uma pessoa, uma família maravilhosa. Então, meu amigo, feliz aniversário para você, que Deus te abençoe ricamente, tá bom? Abraços, felicidade também para minha amiga Sirlene de Freitas, a filha da dona Luísa de Freitas, que está fazendo aniversário também hoje. Parabéns, parabéns, parabéns, gente! Parabéns, Sirlene, parabéns, Walter. E também parabéns adiantado, né, para Delvira, que vai fazer aniversário no domingo. Feliz aniversário, gente!

0: Feliz aniversário para essa turma toda. Que Deus abençoe o coração de todos, que dê vida longa, saúde, paz, harmonia e tudo aquilo que vocês são merecedores, tá bom, gente? Grande abraço. Ah, falar em abraço, deixa eu abraçar a minha amiga Terezinha, lá do bairro Nossa Senhora, do bairro Nova Aurora. Ô, Terezinha, abraço, minha querida. Beijo no coração dessa turma toda aí que tá acompanhando a gente. Abraçar também aqui a Joana, lá do Remy Martins. Oi, Joana! Como é que tá tudo por aí, minha querida? Tudo bem? Abraço pra você, pra turma toda, tá? A Maria Claudino. Ô, Maria Claudino, abraço pra você. Ah, grande abraço. A Maria Claudino fez aniversário ontem, não foi, Maria? Abraço grande pra você também.
1: Parabéns a você.
0: Parabéns pra todos vocês. Parabéns. Abraçar também a Regina, que é a sogra do Magué. Abraçar o Magué, a Nilvinha, a turma toda que acompanha a gente, né? Abraçar também o Leomar, lá no bairro Ladário Cardoso de Paula, né? A minha amiga Sol também na audiência. Grande abraço, gente! O Christian Ralph chega agora! Música.

0: É, Dorinha, tá aí pra você, Nando Moreno, pra Jandirinha, turma toda. Alô, Maria da Horta!
1: Uma coisa louca.

15h41, 15h41. E você, como é que está por aí? Como é que está aí? Preparativos do final de semana? Abraçar mais uma vez aqui, meu amigo, o Walter Júnior, fazendo aniversário hoje, né? Grande abraço para você, Walter Júnior. Também abraçar aqui a Sirlene de Freitas, aniversariante também de hoje. E no domingo tem o aniversário da minha amiga Delvira. E ontem foi o aniversário da Maria Claudino. É Maria, grande abraço para você, né? Abraço, vida longa para essa turma toda. E tem moda boa aqui, essa aqui, me pediram aqui, diz que para lembrar os bons tempos dessa novela. Você se lembra dessa novela? Hã? Será que sim? Então bora lá. Então, minha amiga Eunice, tá aí, ela disse que gostou, disse que foi, na opinião dela, foi uma das melhores novelas. E você é noveleiro? Se é, escuta e me fala se você assistiu e se lembra dessa novela. Saí Guarabira! Chegando aqui!

0: 11h45, e você lembrou dessa novela? Viveu essa época? Hã? É só me dizer, 3431-8888. Olha, gente, nesse dia 23 vai acontecer o dia de campo ali na Fazenda Estância Carol, na BR-452, KM-6. Entrada da Goiás Britas, 1.200 metros após o Córrego dos Bálsamos. Amanhã também tem o Santo Terço dos Homens. Amanhã vai ter o Terço dos Homens às 6h55 na Igreja de São Francisco de Assis. Você está sendo convidado a participar, tá bom? Nos dias 22, 23 e 24 também vai acontecer o Congresso Teológico Jubilar no Centro Pastoral Dom Veloso. É um evento importantíssimo também sendo realizado na cidade de Itumbiara. Jesus Está Vivo, 39ª edição, vai acontecer nos dias 26 e 27 no Centro Social Dom Antônio Lino. Dia 27, o encerramento às 16 horas com a Santa Missa celebrada pelo Bispo Diocesano Dom José Aparecido. Quinta Festa da Irmandade, 30ª Festa em Louvor a Nossa Senhora do Rosário e São Benedito, dos dias 26 ao dia 28, ali na Praça da Vila Vitória 2. É, tem mais aqui. Está acontecendo também a grandiosa festa em louvor a Nossa Senhora da Guia na cidade de Araporã. Participe. Festa também de altíssima qualidade. No domingo vai ter a voltagem lá tocando, cantando e fazendo bonito, tá bom? E hoje, dia 18, sexta-feira, a missa será celebrada pelo Padre Hernani. No sábado, amanhã, vai ter também a vacinação antirrábica na Praça Sebastião Xavier, a partir das 8 até as 16. Vacinação para os pets a partir de 3 meses para cães e gatos não vacinados em 2025 ou há mais de um ano. Amanhã também acontece o Bazar da Ama, ali na Avenida Sul Goiana, número 13, na Vila Mutirão. Peças a partir de R$ 2, das 8 às 13. Aceita-se Pix e dinheiro. Amanhã também vai acontecer lá a festa, né? Do 5º Seminário Cultural Afro de Centralina, a partir das 18 horas. Festa de São Francisco de Assis tem sequência hoje, ali na Avenida Adelina Alves Vilela. Você é convidado a participar. Leilão todos os dias. São 15 horas e 48 minutos. 15h48.
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2: 15 horas e 48 minutos.
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0: 15h49, boa tarde pra você. Chegando agora, João Mineiro e Marciano, a bailarina. Boa tarde.

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8: Grande abraço para você, obrigado pelo carinho. Ponto final em mais um Super Tarde de hoje, que volta amanhã a partir das 13 horas. Fiquem todos com Deus, abençoada sexta-feira, que a sua noite seja muito especial, seja de descansos e que você amanheça, né, realmente revigorado e cheio de energia para mais um grande dia. Tchau, tchau, valeu, beijo no coração!

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1: 15:56.
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7: Pessoas com deficiências vivem em piores condições em moradia, diz IBGE. Dados do censo divulgados nesta sexta-feira pelo Instituto Brasileiro de Geografia e Estatística mostram que as pessoas com deficiência vivem em moradias com menos estrutura do que aquelas sem deficiência. Um dos aspectos relevantes é o acesso ao esgotamento sanitário. Apenas 59,8% das pessoas com deficiência vivem em residências com fossas ou ligação à rede coletora de esgoto. Entre aquelas que não têm deficiência, o índice é de 63,1%. A desigualdade se repete também no acesso ao abastecimento de água potável e coleta de lixo. Para os que detêm deficiência, o acesso à água por rede ou distribuição chega a 82% dos lares e a coleta de resíduos direta ou indireta a 91,1%. Para os sem deficiência, os indicadores são respectivamente 83,1% e 91,3%. O acesso aos três serviços de saneamento básico atinge 56,6% dos lares onde vivem pessoas com deficiência contra 60,2% dos moradores que residem pessoas sem deficiência. 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
8: Quais as principais razões que levam as pessoas a viajar pelo Brasil? Como elas escolhem o meio de transporte e onde o turista pesquisa os locais de destino? Para responder a todas essas questões, o Ministério do Turismo começou nesta semana uma pesquisa inédita com mais de 20 mil entrevistas em todas as regiões do país. Essa será a primeira edição da Pesquisa Nacional de Demanda Turística, que vai ouvir visitantes em 50 cidades até o dia 3 de outubro. A definição dos locais destacou os destinos mais bem colocados em cada estado brasileiro, de acordo com o Índice Geral dos Municípios. A coleta de dados será feita por pesquisadores e pesquisadoras identificados. As abordagens acontecem em locais de grande circulação. Foi desenvolvido um questionário padronizado sobre o perfil da viagem, os meios de transporte, o tipo de hospedagem, o tempo de permanência e a quantidade de pessoas no grupo. As perguntas abordam também sobre os hábitos, como atividades realizadas e os gastos, e a infraestrutura dos locais, incluindo a qualidade dos serviços, a acessibilidade, segurança e o comércio. Os 22.500 entrevistados serão tanto brasileiros quanto estrangeiros, maiores de idade, que não morem no município onde a entrevista é feita e que tenham ou pretendam passar

0: pelo menos uma noite no local. A pesquisa inédita faz parte das ações do Observatório Nacional de Turismo Sustentável, criado no ano passado. Os resultados serão divulgados até abril do ano que vem. A intenção é expandir a plataforma de coleta de dados para outras cidades. Também serão feitos workshops nas 5 regiões e está prevista uma conferência nacional no primeiro semestre de 2027. Da Rádio Nacional em São Luís, Gabriel Correa.
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3: 16 horas e 1 minuto.
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3: Moçada, é com muita alegria, com muito calor que estamos chegando em seu rádio nesta tarde, sexta-feira, finalzinho de semana pintando, sextou, né? Hoje, dia 18 de setembro, chegando com o programa Entardecer o Sertão, o programa só toca modão, né? A apresentação é nossa, Lindomar Pedrado, seu amigo de todas as horas. 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Começamos o programa com a bonita melodia, meus amigos Gilberto e Gilmar, abrindo o programa com a bonita melodia. Boa tarde, boa sexta-feira. É o Entardecer o Sertão que está só começando, hein?

0: Gilberto e Gilmar abrindo o programa nesta sexta-feira aqui no nosso Entardecer no Sertão. Assino com X. Boa tarde.
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2: 16 horas e 8 minutos.
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5: Bem, já estão participando comigo o Raimundo lá da Rua Tiutaba e a Sebastiana, Rosinete do Marulim, nosso amigo Paulão, né? O Paulão caminhoneiro, grande amigo Paulão, na boleia do seu caminhão, né, Paulão?
6: Boa tarde, meu amigo Pedra.
5: Boa tarde.
6: Como tá os trem?
5: Tudo bom?
6: Beleza?
5: Muito calor.
6: Chegando em Itumbiara.
5: Ó. Oh.
6: Aqui na serrinha aqui, ó, descendo a serra. Pose, manda aquela moda pra nós, Pedra. Tô por cá te ouvindo, viu?
5: E eu tô por cá atendendo você. Obrigado, Paulão, na boleia do seu caminhão, chegando aí em Itumbiara, né? Graças a Deus, né, cara? Paulão, vai ver a família agora descansar, né, amigo? Um abraço a você, obrigado pela carona. O Juquinha do Cais também tá ligadinho comigo, né, Juquinha? A Sirlene e o nosso amigo Jonas, boa tarde a você. Eu vou tocar mais uma música, tem meu pedido? Porque daqui a pouquinho tem o sorteio, né? Como foi anunciado na segunda-feira. Hoje acontece sorteio de duas cortesias do Forró, que vai acontecer amanhã no Forró Brasil, com o Paulinho e Marcelo, um presente aí da Óticas Vista. Nossa amiga Carol já tá aqui no estúdio e daqui a pouquinho ela vai participar com a gente para o sorteio desses dois convites e falar também aí da Óticas Vista para você, tá bom? Então continue participando comigo, daqui a pouquinho eu vou fazer o sorteio, né? Tá certo? Enquanto isso, eu vou atender o Juquinha do Cais, né? O Juquinha do Cais. Alô, Juquinha! Fala comigo!
7: Pedradinha.
5: Fala.
7: Passa pra mim, Quarto Triste.
5: Quarto Triste.
7: Passa pra Luciano Fangraçado, Zé de Brito, pra Salma Ana, doutora Camila, doutor Felipe.
5: Certo.
7: E pro nosso amigo Martelo, Desce Ostaco, Osmar da Anhanguera e sua família, Giovanni do Bar, Chicão da 28, e não faltando lá em cima.
5: Certo.
7: Heleno da Morada do Sonho.
5: Nosso abraço.
7: Para o Paulo Pintor.
5: Certo.
7: Mário.
5: Fofoca.
7: Mário Fofoca.
5: Isso.
7: Solisiário.
5: Nosso abraço.
7: Cida Hortaliça.
5: Nosso abraço.
7: Vanderlei e sua esposa.
5: Isso, a Francinete.
7: E não faltando.
5: Quem?
7: O meu grande amigo André.
5: É meu também.
7: André e o meu amigo Domingo do Berrante. Bastião de Lima.
5: Um abraço.
7: Meu compositor.
5: Nosso abraço.
7: Júnior Fiuza.
5: Nosso abraço.
7: E seu filho, Jorge.
5: Isto.
7: E não faltando o Betinho do Sossó e
5: abraço.
7: E o seu neto.
5: Luiz Miguel.
7: Sua família.
5: Nosso abraço.
7: E vamos também com o Tavinho, Otávio Rastrello.
5: Otávio Rastrello.
7: E a família Rastrello.
5: Pedinho Pintor.
7: E não faltando.
5: Quem?
7: Lá na Araporã, minha filha.
5: Araporã.
7: A vereadora.
5: Maristela.
7: Meu genro.
5: Isso, Benir. Quem mais?
7: Daí Vilela.
5: Isso.
7: E para todos os eleitores dela lá de Araporã.
5: Isso.
7: Todos os meus amigos.
5: Um abraço a todos de Araporã.
7: Fica com Deus. Um abraço. Baixa a agulha que a música é boa.
5: Muito boa. Os Gargantas de Ouro em seu rádio. Quarto Triste. Já. O sorteio de duas cortesias lá do Forró Brasil. Presente da Óticas Vista para você.

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11: Deixa eu mandar um abraço ao nosso amigo vascaíno Caio César, né? Sempre antenado com a gente. Tá aí no seu automóvel, né, Caio? Me dando a carona. Obrigado pela carona, viu, Caio César? Vascaíno, gente boa. É, muito obrigado.

0: Obrigado pelo lembrete aqui, tá bom, Caio? Aquele abraço. 16h20, participando comigo, a Célia do Alcides Rodrigues, né?
1: Meu amigo José Carlos Carol.
0: Não, aqui é o Pedrada.

0: A Joyce está fazendo água da Prata do Panamá. A Joyce, a Maria Eduarda e o Adenilson. Um abraço a vocês aí. A Cleuso Maurício. Alô, Cleuso Maurício. Na Chácara Santa Clara também está ouvindo. Chegou o momento, nós anunciamos na segunda-feira, né, com a minha amiga Vitória, da Óticas Vista. Ela chega no programa hoje. Enquanto isso, ela vai falar da Óticas Vista e preparar já para o sorteio. Já vamos antecipando aí. Ô, minha amiga Vitória, qual vai ser a pergunta para hoje, para o sorteio de dois convites para amanhã para o Forró Brasil? Boa tarde!
1: Boa tarde, meu amigo. Boa tarde aí todos os ouvintes e clientes aí da Nova Paranaíba.
0: Sim, boa tarde.
1: Sorteio tá todo vapor, o pessoal já tá mandando mensagem. E lembrando que tem que falar o bordão da empresa. Os dois primeiros que mandaram no WhatsApp, o bordão da empresa. Qual que é? Eu posso falar o bordão?
0: Fala.
1: Fala?
0: Pode.
1: Óticas Vista, nossa missão é te ver?
0: Bem.
1: Isso aí, os primeiros
0: falou dois... Falou assim, já concorre.
1: Falou assim, já tá concorrendo. E os primeiros dois que mandar,
0: Cada
1: um já vai ganhar um ingresso aí pro Forró Brasil amanhã com Paulinho e Marcelo. Isso em comemoração ao meu aniversário que foi ontem, 18 aninhos,
0: é mesmo,
1: né?
0: Menina,
1: brincando,
0: é
1: gente. Quem dera a época dos meus 18 voltar. Mas 28 anos de muita alegria, sabedoria, muitas bênçãos de Deus.
0: Amém.
1: Né? Só maravilha, só agradecer a Deus. E aí... É o aniversário, meu amigo, mas quem ganha o presente é os ouvintes da Nova Paranaíba. E vou dar aqui agora para vocês duas cortesias, uma para cada cliente, os dois primeiros que acertar o bordão da empresa. E enquanto o pessoal participa, vamos falar de coisa boa, né?
0: Vamos lá.
1: Sempre que eu apareço aqui é para falar de coisa boa. E não tem coisa melhor do que Óticas Vista, não, né? 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
2: Ô, Pedrada, aqui é o Grausso de Centralina. Hein, Pedrada? Aquele rapaz lá de Morrinhos...
0: Ah, não, pode deixar. É outra coisa. Pode ir. É outra coisa. Vou falar com o Glaucio.
1: Vamos falar de coisas boas, vamos falar de Óticas Vistas. 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
0: Isso, a primeira participação aqui vem lá da Chácara Santa Clara.
1: Já temos?
0: Lá perto do Panamá.
1: A ouvinte coisa boa.
0: Joyce. A Joyce. Ela disse que eu lembro direitinho da Óticas Vistas, só que ela mandou no meu WhatsApp. Ela mandou no meu particular.
1: E aí a Joyce vai estar por aqui, vai vir pro Forró sábado, como é que tá, Joyce?
0: Fala pra nós, Joyce.
1: Fala pra nós aí como é que vai ser.
0: Isso. Ela mandou um sinal aqui. 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
1: 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Mandar um abraço aí pro pessoal de Cachoeira Dourada, Goiatuba, Panamá, Centralina, Canápolis, Buriti Alegre, um abraço para vocês. A gente tem bastante cliente aí dessa região. Agradecer a Deus por cada um de vocês, tá? Que Deus abençoe. É muito satisfatório para nós da Óticas Vistas ter a companhia de cada um de vocês, tá?
0: Deixa eu ver o que a Joyce tá falando aqui.
1: Manda aí.
3: Vou sim, Pedrada, vou sim.
0: Ela vem pegar o convite.
1: Falou e ela já falou o bordão da empresa?
0: Falou, tá aqui no meu celular aqui, ela falou direitinho.
1: Então,
0: a Joyce... Você lá até que horas?
1: Olha, se conseguisse hoje, mas como ela é

0: Panamá, né?
1: É fazenda, lá perto do Panamá.
0: É fazenda, ela pode fazer a retirada amanhã na loja, eu fico aguardando ela.
1: Até o meio-dia?
0: Até o meio-dia.
1: Pois é, ô Joyce, lá na Óticas Vista, viu? Na Marechal Deodoro, tá bom, minha amiga?
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1: Ó, oh. Sempre quer você bem.
0: Ei, essa é a Joyce?
1: É.
0: Ô, Joyce, mas aí não é sempre quer você bem, Joyce, é Óticas Vista, nossa missão é te ver bem.
1: Isso. Pois é, a Lohane de Morrinhos também está participando conosco. Lá em Morrinhos, ouvindo a gente, Morrinhos.
0: Morrinhos, ó, oh, Morrinhos.
1: Bom,
0: conheço demais Morrinhos. Inclusive, a gente tem loja ali em Piracanjuba, Bela Vista, Caldas e Morrinhos. É um do trajeto que a gente sempre passa para estar se deslocando para as outras unidades.
1: A ouvinte é Lohane.
0: Lohane.
1: Tá ligadinha lá.
0: Vai estar aqui na cidade também?
1: Não, ela não falou se veio na cidade, não. Mas ela está participando, só mandando abraço para
0: nós. Um abraço para você, Lohane, meu amor. Que Deus te abençoe, tá? 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E aí, de repente, você quiser vir aqui me conhecer, você me encontra aqui em Itumbiara. Lembrando, você tem muito ouvinte de Ituiutaba?
1: Muitos.
0: Muitos, então deixa eu mandar um abraço pro pessoal aí de Ituiutaba, né? Que é a cidade onde eu divido a minha
1: bairro
0: trajetória.
1: Alcide
0: Junqueira. 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
1: Beleza. Deixa eu ver mais a participação. A Divina Rosa da Silva está participando. É quem está participando do convite também. Divina Rosa, fala rapidinho aí o slogan da Óticas Vista.
0: Oi, Divina. Vista. Boa tarde, meu amor. Fala aí para você concorrer já.
1: Isso.
0: Então, a Joyce já tem um?
1: Tenho a Joyce.
0: Joyce, qual que é o nome dela completo, meu amigo? Você consegue me passar?
1: Deixa eu ver aqui o nome dela completo. Manda para nós aí, Joyce, seu nome completo, por favor, Joyce. Tá bom?
0: E o telefone de contato, se puder?
1: O telefone dela é o 9649-9324.
0: Sim.
1: 91-97.
0: 91-97.
1: Isso.
0: Enquanto a galera tá mandando aí, deixa eu mandar um abraço.
1: Dela.
0: Da Joyce, ela mandou?
1: Joyciete.
0: Joyciete.
1: De Oliveira.
0: De Oliveira.
1: Pereira.
0: Pereira.
1: Isto.
0: Combinado, dona Joyciete. Vou ficar te aguardando, viu, meu amor?
1: Vamos ouvir
0: chegando
1: a Divina Rosa?
0: Loja, eu entro em contato. Vamos ouvir a dona Divina?
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0: Levou, Divina!
1: Levou! Divina Rosa da Silva.
0: Divina Rosa da Silva.
1: O telefone é 64...
0: 649-9261... 9261-04-95. Então a gente já tem as duas concorrentes aí do ingresso do Forró Brasil amanhã com Paulinho e Marcelo.
1: 9261-04.
0: Aí, ó, ela tá ligadinha na rádio. Um abraço pra você, meu amor. 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E chegando lá na loja, eu já vou entrar em contato com você pra você retirar o seu ingresso, tá bom?
1: Até meio-dia.
0: Amanhã até meio-dia. Se conseguir hoje, ótimo. Senão amanhã até meio-dia, né? O forró é mais à tarde.
1: Isso. Mais uma vez, parabéns pra você. Que Deus
0: obrigada,
1: te abençoe, viu?
0: Obrigada, meu amor, pelo
1: você,
0: carinho.
1: Você é uma pessoa maravilhosa que você é.
0: Obrigada,
1: muito educada, gentil, atenciosa.
0: Graças a Deus.
1: Deus te ama muito, viu?
0: Só tenho a agradecer a Deus.
1: Glória a Deus.
0: Por todas as conquistas.
1: Amém.
0: Antes da gente encerrar,
1: abraço.
0: Eu quero mandar um abraço muito, muito especial pro Gerson Goulart, lá de Furnas, ouvinte seu.
1: E você Dona Francisca.
0: Você não acredita o que foi que ele fez?
1: Ah.
0: Chegou lá na loja, me procurou, aí eu cumprimentei, a gente bateu um papinho. 6 óculos de doação.
1: Olha, que benção.
0: Todas as armações conservadíssimas. Aí a gente fez uma limpeza no óculos dele, bateu
1: benção,
0: um papo. Teve lá na loja hoje. Então, seu Gerson, um abraço pra você, pra sua esposa, pra sua família. Que Deus abençoe vocês grandiosamente.
1: Amém. Casal maravilhoso, né?
0: E aí, ele falou que gosta muito de moda, gosta muito de um sertanejo.
1: Isso.
0: Então, manda uma moda pra ele aí, uma moda bem especial em nome da Óticas Vista.
1: Isso.
0: Tá? Tô mandando uma moda pra você. E que Deus abençoe. Graças a Deus foi um sucesso.
1: Amém.
0: Que vocês curtam, meninas, vocês que ganharam aí. Curtam por mim, porque amanhã eu tô indo pra Ituiutaba. samba, senão eu ia pro forrozinho também, tá?
1: Ia pra só esquelinho.
0: Ixi, com você, quem mais gosta de forró sou eu. Oh. É baiana misturada com goiana, misturada com mineira.
1: É pé de valsa.
0: É pé de valsa. Mas curtam. Chegando lá na loja, eu entro em contato com vocês pra vocês retirar o ingresso de vocês, tá bom? Que Deus abençoe a todos. Amém. Um ótimo final de semana pra você, pra todos os ouvintes. E segunda ou terça, tô por aqui de novo.
1: Será um prazer. Vai com Deus.
0: Amém. Fica com ele.
1: Bom final de semana, boa viagem amanhã.
0: A todos nós.
1: Amém. 16h31, tá aí, portanto, as ganhadoras, os dois convites, Divina Rosa da Silva, né, Divina? Do telefone 64992610495, Divina Rosa da Silva. A outra ganhadora foi a Joyce, né? A Joyce da Fazenda Água da Prata, né, Joyce? Do telefone 64993249197. Obrigado a vocês pela participação. Uma ótima tarde e obrigado pelo carinho. Deixa eu ouvir o Glaucio aqui rapidinho. O Glaucio lá de Centralina quer passar um recado para nós aqui. Recado muito importante, né? Deixa eu ver com o Glaucio aqui. Alô, Glaucio de Centralina. Boa tarde, amigo.
4: Ô, Pedrada, aqui é o Glaucio de Centralina. Hein, Pedrada? Aquele rapaz lá de Morrinhos, pelas características, tem um mês que ele tá morando aqui na rodoviária de Centralina. Aí vê se o povo procura ele.
1: Beleza, meu amigo Glaucio. Vou falar com a menina de Morrinhos, viu? Com a nossa amiga, deixa eu ver aqui o nome dela, Lohane. É Lohane de Morrinhos, né? Pra gente ver se é esse aí mesmo, tá bom? Um abraço a você, amigo Glaucio, em Centralina, tá lá curtindo a gente, né? A outra participação vem de quem, hein? A outra participação aqui do programa vem do... Deixa eu mandar um abraço pro André. O André do bairro Dom Bosco, o André, marido Carmo, do bairro Dom Bosco. Um abraço a vocês. Obrigado pelo carinho, viu? Deixa eu ver aqui. O Heleno do bairro Flamengo.
5: Boa tarde, irmãos. Me dá uma pedrada, Pedradinha. Saudações a toda a nação rubro-negra. A canção hoje é com Chico Rei Paraná. Você não soube amar.
1: Tá.
5: Comparado brasileiro da segunda manhã. Edson Zé Tele do Merval. Manejão da Souza, Sonho Norte, Zé no Ponte Funda. Os comandantes também de Salmo, Capitão da Narciso. Quem da saúde mais experiente. Toninho Jorge Viagem. Meu amigo Vânio Barbaranaíba. Carim Carfão, Celso Rosa, Casimiro, meu filho, Fragaçada 27, família na Batalha. Na região da Fazenda Trindade, meus irmãos Pedro e Curti, Chiquinho Marilhante, Chico Andalto de Max, João Paz da API, o cantor das multidões, Nenê do Panamá, Maguia Lanzudo. E meu primo João Batista Fernandes, tocador de violão, Baixo Q3. Baixa a agulha, até a moda é boa, companheiro.
1: Amiga, você já pôs o valor já? Se não for 200, depois ele faz um trabalho lá, eu assino. Deixa eu te falar, o negócio do professor fumou aqui mesmo. Que tempo, né?

Chico Rei, Paraná, na Paranaíba. Você não soube, minha Mara, atendendo o Heleno no Bar do Flamengo, no Morado do Sonho. Aquele abraço, Heleno. Muito obrigado pelo carinho. Meu grande amigo, Antônio Eletricista. Alô, Antônio Eletricista. Um abraço a você, grande amigo. Um abraço, pessoal, do Bar do Prefeito também, lá no Bairro Planalto, né? É, os amigos do Bar do Prefeito, do Bairro Planalto aí. O prefeito, né? A Rosana. A turma toda ouvindo da gente aí. Nosso abraço, nosso carinho, né? Uma pessoa de Morrinhos me ligou semana passada, procurando um rapaz que saiu de Morrinhos, né? Veio para Itumbiara. E esse rapaz, né? A mãe dele precisava falar com ele, né? Então, me parece que nós encontramos. O Glaucio parece que encontrou esse rapaz, tá em Centralina. Então, eu peço você de Morrinhos, que ligou para nós aqui semana passada, falando aí do desaparecimento desse rapaz de Morrinhos, veio para Itumbiara, parece que foi encontrado, viu? Me parece que ele tá em Centralina, lá na rodoviária Centralina. Ele é andarilho, né? Então, você de Morrinhos aí, que entrou em contato comigo, volta a participar comigo novamente. Eu não peguei seu contato aqui, então não, né, não tem como falar com você, tá bom? Entre em contato comigo, tá bom? Pessoal de Morrinhos aí, peço para que entre em contato comigo aqui na rádio. Me parece que foi encontrado, está em Centralina, lá na rodoviária Centralina, né? São 16h38, informando... 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

0: 16h41, Pedro já namora, né? Lohane ligadinha com a gente, boa tarde, Lohane. Boa tarde pra Fátima. A Lohane trabalhou durante as férias da Marli, né? Pra Fátima. Boa tarde, Lohane, boa tarde, Fátima, Marli. Também boa tarde, Luiz, meu primo Luiz, da pastelaria. O Vanterlo e a Leandra, do Norma Gibaldi. A Célia, do Norma Gibaldi também, né? A Selma, também do Norma Gibaldi. Boa tarde, Selma. A Gorete, do Marulina. A Sueli, do Remy Martins. Um abraço a todos.
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2: 16h42.
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0: 16h44. 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Deixa eu mandar um abraço também pro pessoal que tá curtindo a gente, né? Lá em Centralina, a Edis Flor Centralina, o Sô Osvaldo e a Maria Lúcia Centralina também, a Joana de Araporã, aquele abraço. Deixa eu ver quem fala comigo no WhatsApp da rádio, depois do Heleno. Agora é a hora e a vez do Rony, da Lanchonete Dom Bosco. A Maírce também tá ligadinha comigo, né, Maírce? Aí no bairro Dom Bosco, o André, a Maria do Carmo. O Rony, tudo bem com você, amigo? Boa tarde.
13: Boa tarde, meu amigo Pedrada. Aqui é o Rony, da Lanchonete Dom Bosco. Eu queria pedir a música A Igrejinha da Terra, oferecer pro Juquinha da Saúde, pro Dalminho do Táxi, pra Delair lá na rua Pereira Barretos, no bairro Novo Horizonte, pro Gessido Atalice, pro André aqui do bairro Dom Bosco, e para todos os meus clientes aqui da Lanchonete Dom Bosco, e para todas as pessoas que estão ouvindo esse programa seu maravilhoso, desde já, muito obrigado, que Deus abençoe nós todos.
0: Amém, Deus abençoe todos nós, né, Rony? Um abraço a você, amigo. Vai também lá para a rua de Vinópolis, lá no bairro das Chagas, os amigos do bairro das Chagas, um abraço a todos, e para a Maria Eleuza e Eurípides, aí no bairro das Chagas, e todo o pessoal do Buqueirão, um abraço a todo o Buqueirão também, ligadinhos comigo.

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16h50, o Ronda Lanchonete Dom Bosco pediu, curtiu comigo aqui, Igrejinha da Serra, com a saudosa do Praião e Prainha, né? Deixa eu mandar um abraço aqui também, com carinho, lá pra Marta Costureira, da Rua V3, tá lá trabalhando, costurando, ouvindo a gente. Marta Costureira, boa tarde a você. Glaucia, Sônia e Marlene, na pracinha também ouvindo a gente, na Vila Vitória. O Chicão Garçom e a Silvana, nosso abraço. A Joana, da Rua V9. A Neuza, o Osvaldo, lá da B14. Um abraço a todos, obrigado pelo carinho, viu?

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2: 16 horas e 51 minutos.
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0: Lançamento chegando pra você. Boa tarde pra Valquíria. Alô, Valquíria, boa tarde pra você, seus filhos. Nossa amiga Dona Jovita, alô Dona Jovita, um abraço Dona Jovita. Alô Xigueirê, mais uma vez o favor prestado, né? Abraço Xigueirê, muito obrigado amigo.

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1: Mexer com as cowgirl é problemão. 16h55, a hora certa. Paulo Pintor na obra, Vanilson Pintor na obra, Geso Construtor, nosso amigo Rubico na obra, o Rafael Luiz na obra no Buriti 1, né? O Caldeiro, nosso volante de contenção. Boa tarde a todos. Obrigado pelo carinho, tá bom, turma?
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3: 16h55.

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7: Olha, lembrando que ouvindo a gente na rua Caxias Dourado, todas as tardes, né? O dia todo, né? Ligada na Paranaíba, a minha amiga, também a Esta, né? A Esta, na rua Caxias Dourado. Boa tarde, Esta. Boa tarde, o esposo da Herta, tá na fazenda trabalhando, Joaquim. Alô, Joaquim, na fazenda, boa tarde, amigo. O Levi, a Maria, da rua Caxias Dourada. A Maria de Fátima, também da rua Caxias Dourada. A Mara, o Fernando na Ponte Funda. Alô, Mara, o Fernando da Ponte Funda. Um abraço a vocês. O Juninho, né, o Juninho, a Andresa, o Gabriel, a Cláudia. Aí em frente, o estacionamento do Mercado Campeão. Trabalhando, ouvindo a gente, nosso boa tarde. Boa tarde também para todos os pedreiros, serventes, carpinteiros, né? Mestres de obras, pintores, pessoal da construção civil. Um abraço a todos, tá bom, turma? Deixa eu ver que eu vou atender no WhatsApp da rádio. Tá bombando, né? É, o Jadir já fez sorteio, Jadir, viu? Já fizemos sorteio já, tá, amigo? Um abraço a você, viu? É, o meu amigo que tá participando comigo aqui, deixa eu ver o nome dele, né? Ele gravou aí a Maria, né? Tá bom, amigão? Tá bom? É o Murilo, né? O Murilo. Tá aqui, né? 6 horas a gente vai pra Ave Maria, tá bom, Murilo? Um abraço a você, amigo. Muito obrigado, viu? Divina Rosa foi a ganhadora do ingresso, da cortesia, né? Divina Rosa. Divina Rosa da Silva. Obrigado, minha amiga, pela participação. Rua Bandeirantes, onde mora minha amiga Antônia Sebastiana Pires, no setor rodoviário.
8: Boa tarde, Lindomar Pedrada. Lindomar, eu quero pedir, no programa seu da parte da manhã, vou pedir de novo agora. Eu peço com Gina, Nossa Senhora Aparecida. E quero oferecer para a Fátima Maria de Carvalho, minha filha, que fez aniversário quarta-feira, para o Divaldo e para Maria Aparecida de Carvalho, que fez aniversário ontem, que foi dia 17, e para minha neta, Andréia Silva Carvalho, que está fazendo aniversário hoje. E para que Deus abençoe a cada um dos aniversariantes da minha família e de toda Itumbiara e de toda a família que está fazendo aniversário hoje. Que Deus dê saúde, paz, alegria e muito Deus no coração. Fica com Deus, uma boa tarde, um bom programa e que Deus te abençoe você.
7: Amém. Daqui a pouquinho eu toco para você, viu, Antônio? Porque está na pontinha da linha aqui, a pedido aqui. Minha amiga Sirlene me ligou para mim, ele nem 4 horas, viu? João Pedro!
9: Meu amigo Pedrada!
7: Ô, João Pedro!
9: Nós estamos aqui pro rancho ouvindo o seu programa. Tá bom, meu amigo?
7: Beleza!
9: Manda uma música aí pra nós, tá eu e a cama aqui ouvindo. Um abraço, fique com Deus!
7: Tá indo pro rancho descansar, né, João Pedro? Você é a Cleuma, né? Bom final de semana, obrigado pela carona, viu, João Pedro e a Cleuma? Nosso abraço! Lázaro do Cais, a Lázaro do Cais, o Gilberto Cantor, no bairro Marolina. Anícia, da Fazenda Barreiro. Anícia, eu sou negro. Alô, Anícia.
9: Ô, Pedrado.
7: Ô, Sonego, daqui a pouco eu atendo o senhor, tá bom, Sonego? Daqui a pouco eu atendo o senhor. Deixa eu atender primeiro a Sirlene. A Sirlene lá, a Sirlene tá pedindo a música.

Ela mandou pra mim a mensagem, era 3:00 PM, viu? A Sirlene dedicando o esposo Jonas. Alô, Jonas e a Sirlene, um abraço a vocês, uma ótima tarde e obrigado pelo carinho. Já, já, eu vou pra atender o Sonego e a Anícia lá da Fazenda Barreiro. Misericórdia! Sim,

0: Aí Sirlene e o Jonas curtiram comigo aí a bonita música Jorge Pai, Jorge Filho, Misericórdia, né? Meu amigo Gessi da Hortaliça, tá ligadinho comigo, né? O Divíniozinho também, alô Divíniozinho, fala comigo Gessi da Hortaliça, boa tarde.
1: Fernando, boa tarde, meu amigo. Bom trabalho para você.
0: Obrigado.
1: Eu, a minha cunhada, inclusive, ela é irmã da Francinete.
0: Ah.
1: Ela sofreu com um AVC e ela está tomando, tem ela cada vez de um lado. Ela está andando em cadeira de rodas, mas está tomando banho numa cadeira de fio.
0: Ah.
1: E a cadeira de fio não é própria para tomar banho. E a gente está pensando na verdade de comprar um. Aí, se for possível, você vai ver. Informar alguém que tem para vender ou usar num preço bom, a gente compra, ou às vezes puder emprestar. De preferência, se alguém quiser vender meio jeito, aí faz uma família de compra que vai demorar uns dias essa cadeira. Aí se puder fazer favor, uma tarde abençoada para você, bom para

0: Obrigado.
1: Deus abençoe com Deus.
0: Amém. Fica com Deus também, Gessi. Tá aí feito o apelo, gente. Quem tiver a cadeira de banho, que pode doar para o programa, viu? Entre em contato comigo, né? A gente busca, né, Gessi? A gente busca, né? É para cunhado Gessi, viu? Sofreu AVC e precisa aí de uma cadeira de banho. Quem puder emprestar para nós ou doar, entre em contato comigo. Sempre a Margarida tem, né, Margarida? Agora eu vou lá pro Barreiro. Alô, Lucídia. A Lucídia Barradinho, aí no Barreiro. Tá me ouvindo, né? Pessoal da Caridade. É, mandando um abraço pra Lívia, pra Série da Rua Gabriel de Souza e a todo o pessoal da Caridade, né? Aquele abraço. Ô, senhor Nego e Anícia, lá do Barreiro, tá ouvindo a gente, né? Boa tarde, senhor Nego.
2: Ô, Pedrado, boa tarde.
0: Tudo bem?
2: Tudo bem aí?
0: Tudo bem.
2: Eu tô deitado na rede aqui, quase dormindo, você parece muito pros pedreiros aí, ó.
0: Isso.
2: Eu tô com um pedreiro aqui em casa trabalhando também, passa uma música aí, um felicito pra ele aí, ó.
0: Qual música?
2: Pode ser aquela música, ladrão de mulher, gosta de roubar a mulher dos outros.
0: Eita.
2: Passa essa música pra ele aí, oferece pra ele aqui, ele tá trabalhando aqui pra mim.
3: Como é que chama?
2: É o tal Timbira, lá dos Baldos, você conhece ele?
0: Isso.
2: O André, é o Timbira. Passa essa música pra ele, gosta de roubar a mulher dos outros.
0: Cuidado.
3: Pedrado, quem tá falando é o Nego aqui do Barreiro. Ele esqueceu de falar o nome dele.
0: Tá certo. Ô, meu amigo, é. Meu amigo aí, né? O pedreiro aí, o Tilico, lá dos Bálsamo. Rapaz, toma cuidado, rapaz. Mulher casada cheira chumbo, hein? Cuidado. Cuidado. É, né, seu Nego? Toma cuidado. Dá conselho pra ele, seu Nego. Viu, Nícia? Perigo, seu perigo, viu? Olha só, ladrão de mulher, o que acontece?

0: 17h10, minha amiga diva, Gessi da Hortaliça. A Rádio Paranaíba é muito importante na sociedade tumbiarense, né, gente? Sempre fazendo bem, ajudando as pessoas, hein? Graças a Deus, Gessi acabou de falar da cadeira de banho, minha amiga diva acabou de falar comigo também, tá doando a cadeira de banho, viu, Gessi? Tá doando a cadeira de banho. A minha amiga Diva, lá do Bar da Diva, lá no Ferreira da Costa, na rua 36, 347. Vou passar para você, Gessi da Hortaliça. O endereço da Diva, vai lá buscar, pede para buscar essa cadeira de banho lá, para sua cunhada, tá bom? Ô Diva, só Deus para te pagar, amiga, só Deus para te pagar, com saúde, viu? Saúde para sua mãezinha também, a mãezinha dela é acamada, né? Saúde para sua mãe também, viu, Diva? E muito obrigado, amiga, muito obrigado aí pela doação da cadeira de banho, tá? Muita saúde para você, para sua mãe e que Deus abençoe.
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2: 17h11.
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0: Lembrança boa, lançamento Pedro
11: todo
0: e Benício.
11: Lembrança boa, né? Então vamos cantar assim, ó.

0: Bom demais!
1: Muito bom demais, né? Mais uma vez um abraço lá pra Sonega, Anícia, o pedreiro e o ladrão de mulher também ouvindo a gente, né? Aí no Barreiro. Vai devagar, meu amigo, cuidado, viu? Um abraço a todos, obrigado pelo carinho da atenção, né? É, o Careca do Açougue, a Marília, a Lorena também curtindo a gente, o Tiãozinho na Fazenda Cachoeirinha, o Milton Elisete do Sarandi, a Nelcina do Bairro Planalto, a minha amiga Naísa do Norma Gibaldi, né? A minha amiga lá do Cantinho do Sabor, né? A Regina, o Marcel, também a Sandra, o Marcionil na Fazenda ouvindo a gente, aquele abraço, muito obrigado aí. O João Pedro e a Cléo me dando a carona, aquele abraço.
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3: 17 horas e 15 minutos.
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2: E muito bem, né? 17:18, a minha amiga Tieta tá ligadinha comigo. A Tieta é a namorada do Raimundo. É a esposa, né? É a paixão do Raimundo. A Tieta tá ligadinha comigo, né, Tieta? Um abraço a você, minha amiga.
3: Boa tarde, Pedlada. Aqui quem tá falando é a Tieta. Tô mandando esse áudio pra avisar que o Raimundo está lá na esquina do Reis, lá em frente ao Hotel Bahia, vendendo pique fresquinho, né? Tem o congelado, né, que é o do Norte de Minas, e tem o fresquinho, que é do Tocantins, cascado na hora. E mandando avisar também que hoje, tô avisando também que hoje tô fazendo aniversário, né? Oh. 69 aninhos, opa, né? De luta, trabalho, né? E avisando também que amanhã eu vou estar lá em Canápolis, Minas Gerais. E domingo na Feira Coberta de Goiatuba. Um abraço, meu amigo Peglada. Fica com Deus.
2: Ô, minha amiga Tieta, 6.9 hoje, hein, menina?
4: Parabéns. Nesta data querida,
2: ei,
4: muitas felicidades, muitos anos.
2: Ô, Tieta, parabéns a você, minha amiga. Parabéns do seu esposo, seu namorado, que te ama muito, Raimundo. Parabéns do amigo Pedrada, viu? Continue essa mulher trabalhadeira que você é, uma mulher de muita saúde, né? Mulher guerreira. Parabéns, Tieta. Saúde pra você e felicidades, minha amiga. Tudo de bom, viu? Você merece. Mulher muito trabalhadeira, Tieta, né? Amanhã vai estar em Canápolis. A Genise Lopes. Alô, Genise Lopes. Um abraço a você. É, que eu vi a música descida daqui a pouquinho, Genise. Tem muita gente que vai atender ainda hoje, viu? É, a Carla também tá ligadinha comigo, né, Carla? A Carla.
5: Meu querido amigo Pedrada, Pedradinha, da Fazenda Boqueirão.
2: Oi, ele.
5: Fala, meu amigão, manda uma música apaixonada pra nós. É que você vê que é apaixonada, você manda pra nós, pro meu pai, pro pessoal da Fazenda Boqueirão. Vou nem citar nomes, que são muitas pessoas, né? Todos que ouvintes da rádio gostarem da música também. Toca aquela bem chonada. E não esqueça o pessoal do Cais, excelentes pessoas. E em especial também ao doutor Alcides Pacheco, José Antônio e outros doutores também.
2: Falou, minha grande amiga. Um abraço a você também. Obrigado pelo carinho, viu? A nossa amiga também ouvindo a gente. A nossa amiga Márcia, né? A Márcia também tá ligadinha comigo. A Márcia lá de Uberlândia, né?

a Márcia Uberlândia, tá ligado? Não, não é a Márcia, não, a Vanusa. A Vanusa Bernardo de Uberlândia. Alô, Vanusa, em Uberlândia, ouvindo a gente, tá pedindo a música. Boa tarde, amigo. Estou na sintonia, se possível, toca para nós. Mão do Tempo, com o Tião Carreiro e Pardinho. Tião Carreiro e Pardinho, né? Também dedicando para todos de Itumbiara e todos os ouvintes. Muito obrigado, a Vanusa de Uberlândia.

Dora Bola de Viola, Zé Marco do Banco Brasil, a Orlani e o nosso amigo Dinomar. O Sonega e Anício, o pedreiro também do Barreiro. Todos que adoram a moda de viola, né, gente? Muita gente, né? Tá aí, Vanus de Uberlândia. Boa tarde, amiga. Obrigado pela amizade.

0: 17:25.
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2: Lembrando que hoje tem o sorteio do Amargão, né? Nosso amigo Thiago tá por aqui, passando por aqui, né, Thiago? Um abraço a você. Muito obrigado pelo carinho, viu? É, meu amigo Thiago, né? Hoje tem o sorteio. Depois, daqui a pouquinho, lá para 10 para 6, eu vou soltar o áudio dele. E depois das 6 horas ele volta para fazer o sorteio, tá bom, Thiago? Um abraço a você, viu? Toda a equipe aí da Droga Rocha, um abraço, obrigado pelo carinho. Minha amiga, a minha amiga Diva, obrigado pela doação da cadeira, viu, Diva? Muito obrigado, que Deus te abençoe, amiga. Aziza Severino, também a Vitória, Amanda do Ferreira da Costa, a Cléo Cavalcante, alô Cléo Cavalcante, boa tarde a você, amiga. O seu Tião de Lima, Dona Aparecida aí no Beco, o seu Milton, a Sueli do Bairro da Saúde, a Gerza, alô Gerza, minha amiga Gerza, do Bairro da Saúde também ouvindo a gente, o Mozair Avera na Rua da Máquina, aquele abraço. Mais um lançamento, hoje não.
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0: Hoje não é o nome do lançamento. 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Hoje foi sorteado aqui no programa duas cortesias para o Forró Brasil amanhã, né? Com Paulinho e Marcelo. 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São 17h31 na Paranaíba. Deixa eu trazer aqui classificado, né? No nosso programa. Boa tarde, Tumbiara. Boa tarde para você de rádio ligado, trabalhando, ouvindo a gente. Aquele abraço.
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0: 4937, ou leva sua doação na Igreja Assembleia de Deus, Ministério da Restauração, Rua Maria Emília Vieira, 91, no Ferreira da, ali no bairro Ernestina Borges, ali pertinho do fórum, pertinho do Colégio Militar, né? 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Amanhã, sábado, das 9 às 15, no domingo, das 9 às 13 horas. O programa Criança Feliz é Criança Brincando está realizando a campanha de arrecadação de brinquedos novos e usados em bom estado de uso. Quem puder doar, contribuir, entre em contato 99347-0687 ou 99328-6746. Este evento irá acontecer dia 12 de outubro, dia da criança, das 4 às 6, na Rua Marrocos, 271 do Ladário Cardoso. 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
2: 17 horas e 36 minutos. 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
5: Lembrando que o Gesmar Ricardo volta de férias dia 27. Passou por aqui hoje, né? Veio me visitar, veio tomar um café comigo. Então, dia 27, o Gesmar Ricardo volta do show da manhã, tá bom, turma? Eu vou quebrando o galho, né? Até o dia 27, tá bom? Então, dia 27, Gesmar Ricardo volta ao microfone da Paranaíba no show da manhã. É, vamos trabalhar, Gesmar. Chega de ficar à toa, né? São 17h38 na Paranaíba, 17h38. Vamos atendendo o pessoal que está participando comigo, né? É, deixa eu mandar um abraço aqui, deixa eu ver agora. A Dorinha da Cidade de Jardim está ligadinha comigo? Deixa eu ver aqui. Olá, Pedrada, aqui é a mocinha. Ô, mocinha, tudo bem, mocinha? É, por favor, Pedrada, se alguém, se você souber de alguém que tem pé roxo e a casca, preciso muito. Então tá aí, a nossa amiga mocinha precisa do pé roxo e a casca, né? Tá certo, minha amiga. É, se você sabe quem tem pé roxo e casca, preciso muito. Tá bom, mocinha, um abraço a você, viu? Muito obrigado. Alô, Dorinha, minha amiga Dorinha.
6: Boa tarde, Pedrado. Que tarde. É Dorinha.
5: Tudo bem?
6: Manda uma música aí pra nós, por favor. Pra todas minhas amigas. Todo que gostar da música. 60 dias apaixonado.
5: Eita!
6: Praião, prainha.
5: Não é praião, prainha não, amiga. Um abraço a você, obrigado pelo carinho, viu? Eu tenho com Chitãozinho e Chororó, né? E com os Gargantas de Ouro. Milionário Zé Rico, tá bom, Dorinha? Um abraço a você, amiga. Muito obrigado pelo carinho de vocês aí, tá bom? Um abraço a Helene Machado também. O Elia Valéria. Alô, Elia Valéria, no Recanto Paranaíba. O Zé Vilela e a Graça também no Recanto Paranaíba. Aquele abraço, tá bom? Tá aí, Dorinha. 17h40.

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2: 17:42.
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12: Hoje nós ganhamos aqui a doação de uma cadeira de banho, né? Nosso amigo Gessinha do Hortaliça ligou e pediu e ganhou. A nossa amiga Diva, lá da Rua 36, doou a cadeira de banho. E agora o Gessinha está voltando para o programa para agradecer a você, viu, Diva? Vou agradecer a você aí, viu?
13: Obrigado, meu amigo Andrade. Deus abençoe. Deus abençoe você, Deus abençoe a Diva. A gente vai providenciar, buscar essa cadeira. A irmã da Francinete foi mulher do meu irmão, muitos anos, meu irmão faleceu, ela fez tudo, meu irmão, na doença do meu irmão lá em Barretos. A gente deve muita obrigação para ela. Ela sofreu um AVC, ela não consegue andar. E aí, automaticamente, falei, eu conversando com a filha dela, que é sobrinha da Francinete, falei, eu vou falar com o Pedrado, que é um cara que quebra o gás de todo mundo na cidade, vai ajudar nós. Então, muito obrigado, obrigado você, obrigado, Diva. Aí a gente amanhã vai providenciar buscar. Muito bom trabalho, Pedrado. Obrigado, Deus abençoe você.
12: Obrigado, Jessi. Obrigado a você e Deus abençoe a Diva, né, também, né? Pela doação da cadeira, que dê muita vida e saúde para ela. Jessi, obrigado, Diva, mais uma vez, amiga. Bem, depois do Gessinha da Hortaliça, eu falo com quem, hein? Deixa eu ver aqui. Tá, João Batista. Alô, João Batista, ligadinho comigo, né, João Batista? Boa tarde a você. Um abraço, obrigado pelo carinho, João Batista, né? Feliz quinta-feira pra você também, amigo. Orlani, tudo bem, Orlani? Aquele abraço a você, minha amiga.
14: Amigo, Pedrada, foi um sorteio aí desse treinado aí, Amargão, hein?
12: Legal, hein? Ah, tá certo. Quer entrar no sorteio do Amargão, né? Tá certo, minha amiga. Deixa eu ver mais aqui. Margarida Dom Veloso, minha amiga Margarida.
15: Pedrada, boa tarde, tudo bem? É, eu tava no banheiro, o rádio ligado aqui de fora, eu não entendi. Quer que você tá precisando emprestar? Eu só entendi você falar que a Margarida sempre tem, mas não entendi o quê. Eu tava no banheiro, o rádio aqui de fora, não entendi. Quer que você tá precisando emprestar?
12: Tem nada não, minha amiga, tem nada não. Obrigado, viu? Já conseguimos, viu? Já conseguimos. Era a cadeira de banho, viu? A cadeira de banho, a Diva, lá do bairro Ferreira da Costa, doou pra nós, viu, Di? Ô, Margarida. Muito obrigado, amiga. Muito obrigado a você. Alô, filho do Veloso.

0: Também tá ligadinho, né, filho? Dom Veloso. Paulo Pintor, tá ligadinho comigo. Paulo Pintor e a Marinês. Nosso abraço a vocês. Zé de Brito, chega mais.
1: Predada, meu iluminado, passa a carta com os garganta de ouro. Vai pra Neide Costureira, França da GM, Cecília, Luciano do Frangaçado, Oriton Tubulação, Júnior Fiuza, Zé Boludo, Juquê da Saúde, Angélica do Tijolão, Duna Negra, Aleta, Socorro Feira da Costa.

0: nome do lançamento, Não Sou Terapia, Danilo Davi, aqui da Paranaíba, no nosso Entardecer no Sertão. Aqui você não perde a hora, tá tudo aqui, ó.
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2: 17:54.
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0: 17:56, já Ave Maria e seu rádio, né? 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
10: Pedrada, amigão. Boa tarde, Luciano, aqui do Frango Assado. Que te ouvindo, hein? Toca aí pra nós, velho confidente com os gargantos de ouro. Merece aí pro Zé de Brito, Juquinha da Saúde, meu pai Anísio, o Heleno Morado do Sonho, pessoal do Lavador de Esternura, Mário Fofoca, André lá do Dom Bosco, Zezão da Ponte Funda, Gilvão da Automecânica Carol, Celso Rosa, Vadim lá de Buriti Alegre, o Sebastião Cacete ali na Logiada, e pra quem gosta da moda, tamo junto. Bora agir, Pedras, bora trabalhar, sextou, hein? Fui.
0: Dá certo, um abraço, já Ave Maria, alô Mozair Damasceno, Mozair Avera, na Rua da Máquina, Yolanda e Chiquinho da Rua 16, Botafogo Chaveiro, Ferraz e a Marta da Rua Panamá, Nilda Abreu, Elston do Granville, todo mundo aguardando a Dona Ruth. Hoje é com o nosso amigo, né? Hoje é com a Dona Ruth, não, tá bom? Mas, rapidinho, um pedacinho pra você, Luciano.

0: companheiro.
1: É, Velho Confidente, música linda com as Gargantas de Ouro. Um abraço, Luciano. Marlene, obrigado pelo carinho de vocês aí, viu? Chegamos à hora da Ave Maria, né? E hoje, a Ave Maria, especialmente com o nosso amigo Murilo, o Murilo da equipe de Nossa Senhora, né? Um abração, meu amigo Murilo. Muito obrigado a você pela participação, tá bom, amigo? Já já eu volto com vocês.
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3: Boa tarde, meu amigo Pedrada. Boa tarde, ouvintes da Nova Paranaíba. Eu sou o Murilo. Estou aqui hoje para fazer a Hora do Anjos com vocês, representando a nossa equipe de Nossa Senhora do Santíssimo Sacramento. Maria, presença que nos conduz a Jesus. Em nome do Pai, do Filho, do Espírito Santo. Amém. Neste momento, vamos silenciar o nosso coração. Deixamos de lado as preocupações e tudo aquilo que nos inquieta. Estamos

na presença de Deus. Respiremos profundamente e façamos uma pequena pausa interior para perceber: Deus está aqui. Hoje queremos contemplar Maria, aquela que acolheu a vontade de Deus com humildade, confiança e amor. Maria nos ensina que a santidade começa muitas vezes em pequenos sims. Um gesto de amor, uma palavra de perdão, uma atitude de paciência, uma disponibilidade para servir. O anúncio. O anjo do Senhor anunciou a Maria, e ela concebeu do Espírito Santo. Ave Maria, cheia de graça, o Senhor é convosco. Bendita sois vós entre as mulheres, bendito é o fruto do vosso ventre, Jesus. Santa Maria, Mãe de Deus, rogai por nós, pecadores, agora e na hora de nossa morte. Amém. Maria recebeu uma notícia que mudaria toda a sua vida. Ela poderia ter ficado com medo, poderia ter buscado muitas explicações, mas escolheu confiar. Quantas vezes nós também queremos compreender tudo antes de confiar? Hoje, Senhor, ensina-nos a entregar aquilo que não conseguimos controlar. Senhor, aumentai a nossa confiança em vós. Pensemos por alguns instantes. O que tenho dificuldade em entregar a Deus? Qual a preocupação tenho carregado sozinho? Coloquemos tudo nas mãos do Senhor. O sim de Maria. Eis aqui a serva do Senhor. Faça-se em mim segundo a vossa palavra. Ave Maria, cheia de graça, o Senhor é convosco. Bendita sois vós entre as mulheres, bendito é o fruto do vosso ventre, Jesus. Santa Maria, Mãe de Deus, rogai por nós, pecadores, agora e na hora de nossa morte. Amém. O sim de Maria não foi apenas uma palavra, foi uma entrega de toda a sua vida. Também somos chamados a dizer sim a Deus todos os dias. Sim, quando precisamos perdoar. Sim, quando precisamos recomeçar. Sim, quando somos chamados a servir. E sim, quando o caminho parece difícil. Senhor, que o nosso sim não dependa das circunstâncias e que possamos dizer: Senhor, eu confio em vós. Conduze a minha vida. Jesus está entre nós. E o Verbo se fez carne e habitou entre nós. Ave Maria, cheia de graça, o Senhor é convosco. Bendita sois vós entre as mulheres. Bendito o fruto do vosso ventre, Jesus. Santa Maria, Mãe de Deus, rogai por nós, pecadores, agora e na hora de nossa morte. Amém. Jesus veio ao nosso encontro. Ele conhece nossas alegrias, nossas dores, nossas limitações e nossas esperanças. Por isso, não precisamos ter medo de apresentar a Ele aquilo que existe dentro de nós. Neste momento, vamos colocar diante de Jesus nossa família, nosso casamento, nossos filhos, nossos amigos, nosso trabalho e todas as pessoas que precisam de oração. Que Jesus visite cada coração, que leve paz onde existe inquietação, esperança onde existe desânimo, união onde existe distância e perdão onde existe mágoa. Entrega a Maria, rogai por nós, Santa Mãe de Deus, para que sejamos dignos das promessas de Cristo. Oremos. Senhor nosso Deus, nós os agradecemos pelo dom da vida, pela presença constante do vosso amor. Por intercessão de Maria, ensinai-nos a confiar mais em vós e saibamos guardar a palavra no coração, como Maria guardou.

Olhava todas as coisas e as meditava. Quando estivermos cansados, sustentai-nos. Quando estivermos preocupados, acalmai-nos. Quando estivermos tristes, consolai-nos. Quando errarmos, ajudai-nos a recomeçar. Nossa Senhora, passa à nossa frente. Abre os caminhos que precisam ser abertos. Proteja nossas famílias e leva-nos sempre para mais perto de Jesus. Oração final. Glória ao Pai, ao Filho e ao Espírito Santo, como era no princípio, agora e sempre. Amém. Maria, Mãe de confiança, rogai por nós. Maria, Mãe de esperança, rogai por nós. Maria, Mãe de amor, rogai por nós. Que possamos sair deste momento diferente de como entramos, com o coração mais tranquilo, a fé renovada e a certeza de que Deus permaneça conosco. Que Nossa Senhora cuide de nós e daqueles que amamos. Maria passa na frente. Nossa Senhora, rogai por nós. Deus está no comando. Em nome do Pai, do Filho, do Espírito Santo. Amém.

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3: 18 horas e 11 minutos.
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1: De volta, depois da Ave Maria, estamos de volta em seu rádio. E agora, com a última hora do nosso programa, daqui a pouquinho o sorteio do Amargão, né? Com o Thiago. Um abraço lá pras Furnas, né? Em Furnas, sou Gerson Goulart, Dona Francisca, Eni, nossa amiga Almeida, lá Almeida e a Wanda, aí em Furnas, muito obrigado, viu? Gilberto, Mariana, Adriana, boa noite. Cléo Bertão da Casa do Sítio, grande amigo, obrigado pela carona. O Bracinha, esposo também, né? É, agora eu vou lá pros Bálsamos, né? Vou lá pros Bálsamos, atender o nosso amigo André, o popular Tibira. Ô, Tibira, hein? É, eu sou negro, né? Falou que você é ladrão de mulher, viu, Tibira? Será, meu amigo?
2: Uma pedrada.
1: Oi?
2: É o André aqui dos Bálsamos.
1: Tibira?
2: O negão mandou uma música aí pra mim.
1: Oi?
2: Eu sou ladrão de mulher, mas
1: falou.
2: Ele tá mentindo, viu?
1: É?
2: Eu não sou ladrão de mulher nada, não.
1: Ah.
2: Isso é perigoso.
1: Perigoso, cheira chumbo.
2: Pedrada, tudo bem?
1: Tudo.
2: É, passa uma música aí, oferece pro negão, tá do Barreiro. E passa o Poder do Criador.
1: Certo.
2: E manda pra ele. É o André aqui dos Bálsamos, o Tibira.
1: Falou, amigo Tibira. Alô, seu nego, a Nilsa do Barreiro. Olha que moda bonita, hein, Tibira. Aí é música, amiga, aí é música. Goiânia Paranaense.

0: O poder e o criador, Goiânia Paranaense, o Tibira lá dos Bálsamos, dedicou para o senhor Nego e a Nilson do Barreiro, ligadinhos no programa, aquele abraço, obrigado pela companhia.
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2: 18 horas e 19 minutos.
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11: Muito obrigado pelo carinho. Boa noite, meu amigo trabalhador. Boa noite, minha amiga dona de casa, mandando um abraço meu grande amigo, meu particular amigo Tiaguinho, gente fina. Alô, Tiaguinho, um abraço a você, amigo, uma ótima noite, tá bom, Tiaguinho? Sempre ligadinhos com a gente aqui na Paranaíba, né? Grande amigo Tiaguinho, um abraço. Regina, da cidade de Regina, do Ladário Cardoso, né? Regina do Ladário Cardoso, boa noite a você. A outra Regina e o irmão dela, né? Reginaldo, do Bairro da Saúde.

0: Regina Flamenguista, tá feliz com o Flamengo, né, Regina? Um abraço a Regina, Reginaldo, aí no Bairro da Saúde, a Gerza, alô Gerza, da Rua São Paulo, o Sou Milton, a Sueli, o Marquinho, né, o Marquinho, Espeto Cerveja, o Marquinho e a Heredina, também do Bairro da Saúde, aquele abraço. Cadê você, Negão Pintor? Fala comigo, Negão Pintor.
1: Boa tarde, meu amigo.
0: Olá.

0: programação.
1: Amém. Muito obrigado, Negão Pintor, todos os amigos do Bar do Pedreiro, na Rua X de Carvalho, Cidade Jardim. Um abraço a todos, obrigado pelo carinho, viu? Negão Pintor, quem tá comigo também, meu amigo Coelho. É, o Couro Grosso também tá comigo, viu? Grande amigo.
2: Ah, meu primo Pedrada, você sumiu, né, Couro Grosso? Tamo aqui no rancho, aqui, cheguei agora, viu? Tamo aqui, deixa eu ver aqui. Parabéns aí, pessoal.
1: Obrigado.
2: Deputado que está apoiando aí.
1: Isso.
2: Tem que valorizar aqui, valorizar a gente.
1: Tá certo.
2: Tamo junto aí, meu amigo. Você tem que ser o cara.
1: Obrigado.
2: E valorizar a gente.
1: Isso.
2: Tô no rancho aqui, deixa eu ver aqui, tomando uma localzinha aqui.
1: Certo.
2: Semana que vem eu levo você um caldinho pra você de pimenta aí. Abraço. Um abraço pro meu amigo Gerra aí, viu? Gerra tá ouvindo lá na Rua 16, também o
1: Sr. João,
2: Dona Maria,
1: Dona Maria.
2: Aliette, amigo meu. É, Nico, só outro.
1: É, eu sou, o Gerra é seu padrinho, né? O Gerra é seu padrinho. Quem tem padrinho não morre pagão, né? O Gerra é seu padrinho. Alô, Sr. João, Sr. João Aliette, Dona Maria, na Rua 16. Boa noite pra vocês. Semana que vem tem um presentinho pra você, viu, Coelho? Semana que vem tem um presentinho pra você, tá, amigo? Pra pegar comigo semana que vem, eu te aviso, tá bom? Tá aí, Negão Pintor e os amigos lá do bar, do Bar dos Pedreiros. Vão curtir comigo essa bonita melodia. Inquilina de Violeiros. 18h23. Segura! Sextou! 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

0: larga essa sanfona, larga essa sanfona. Chega pra cá, Luciano.
1: Vou chegar.

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2: 18 horas e 27 minutos.
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7: Aí, 18h28, amigo trabalhador, minha amiga dona de casa, boa noite. Bom descanso para vocês, né? Obrigado pelo carinho. Você, motorista de aplicativo, aquele abraço. A todos os feirantes, um abraço a todos os meus amigos feirantes. Muito obrigado pelo carinho, tá bom, turma? Lembrando que hoje tem a feira, né? Lá pertinho da Madre JR, lá no alto ali da Oswaldo Cruz, tem a feira lá hoje, né? 18h29, deixa eu ver meu amigo Marcão, lá da Magazine Luiza, tá ligadinho comigo, é o Marcos, o Marquinho, né? Gente fina.
8: Pedrada, tô aqui no meu pai, no João Martins da Silva, vai estar escutando seu programa, eu, a Neide, Marquinho do Bairro Brasília, a Neide, a Dona Lourdes, manda uma música pra ele aí, o João Martins da Silva. E agora é João do Rádio. É. Olha, enjoado, quer escutar ainda Belmonte e Maraí, saudade da minha terra.
7: Ô, João do Rádio, a família toda, o Marquinhos, né, a turma toda aí no bairro Brasília, um abraço a vocês, muito obrigado pelo carinho, viu? Alô, sou Zé Tupete, o Zé Tupete também tá ouvindo a gente, o Zé Tupete, juntamente com o Carlinho do Banco Santander, no Novo Horizonte. Zé Tupete, o Carlinho, um abraço a vocês, ótima noite. Segura aí, João do Rádio, aí no bairro Brasília, a família toda.

0: Belmonte Amaraí, saudade minha terra, lá para Brasília, lá pro João do Rádio, né? O João do Rádio, também lá pra Neide, o Marquinho, né? A dona Lourdes, a família toda aí no bairro Brasília. Um abraço a vocês, uma ótima noite. Foi também pro Carlinho do Banco Santander e o Zé Tupete no bairro Novo Horizonte. Depois dos comerciais, o sorteio do Amargão, já já.
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2: 18 horas e 33 minutos.
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0: 18h35, a Nova Paranaíba, mandando abraço a meus amigos, o Nilson Farinha Caçula. Alô, Nilson Farinha Caçula, tá lá torrando farinha, ouvindo a gente, né? Torrando farinha, fazendo açafrão, né? Um abraço a todos e obrigado pelo carinho, tá bom, Nilson Farinha Caçula? Boa noite, obrigado pela companhia. E agora, deixa eu ver aqui, agora o nosso amigo Thiago, né? É, tá chegando aqui no programa, pra gente fazer o sorteio do Amargão, né? Grande amigo Thiago, um abraço e uma boa noite à turma da Droga Rocha, ligadinhos comigo também, né? 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Meu amigo Thiago, chegando no programa, dando boa noite, foi o sorteio do Amargão aqui na Paranaíba. Amigo Thiago, bem-vindo ao programa, boa sexta-feira, boa noite, garoto!
10: Boa noite, meu parceiraço, lindo Amar Pedrada, boa noite, Itumbiara, sextou, Pedradinha,
0: sextou.
10: É isso mesmo, sextou, sexta-feira chegou, é dia de confraternizar, é dia de encontrar os amigos, os familiares, né?
0: Verdade.
10: É, e você que vai exagerar um pouquinho mais na bebida, um pouquinho mais na comida, né? 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E claro, sexta-feira não é diferente, sexta-feira é dia de contemplar um ouvinte, né? Presente do meu parceiro, Pedradinho, o programa Tereza Sertão, e claro, a poderosa

0: Droga, Rocha! Vamos ao sorteio, Pedradinha!
1: Vamos lá, Tiagão! Tivemos durante a semana 38 participações, amigo!
0: 38, vamos contemplar o número 30.
1: 30. Maria Eduarda. Maria Eduarda, do telefone 99324, final 97. Maria Eduarda, o nome da contemplada. Tiago.
0: É isso aí, Maria Eduarda, meus parabéns. Passa na rádio, pega aquela autorização com o amigo Pedradinha e corre na gigante para retirar o seu amargão, que eu tenho certeza que vai proteger o seu figão e vai eliminar os majestivos. 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Grande abraço, meu queridão, bom final de semana a você. Segunda-feira, a gente tá de volta. Se Deus abençoar, tchau, tchau.
1: E ele vai abençoar, com certeza. Vai abençoar, ele é pai, não é padrasto, né? Tá bom, meu amigo Tiago, um abraço a você e sua família. Uma boa noite, obrigado pelo carinho, tá bom, Tiago? Bom descanso a você, bom final de semana, amigo. Maria Eduarda, durante a semana, passa por aqui. Retira comigo o amargão, aliás, a autorização, para você retirar o amargão na Droga Rocha, né? 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Mas primeiro tem que passar por aqui, pegar comigo a autorização, tá bom, Maria Eduarda? Muito obrigado a você pela a participação, tá bom? 18h39, alô Júnior Fiuza, meu grande amigo Júnior Fiuza. Um abraço a você, boa noite ao Jorge. Toda a família ouvindo a gente, né? Muito obrigado aí a família do Júnior Fiuza, lá no Bom Jardim, do Bom Jardim, seu Sebastião, Dona Maria Aparecida do Bom Jardim, aquele abraço, a minha amiga também, né? Sempre ouvindo a gente, o nosso amigo Maurício, a Graça e o Maurício, na Fazenda Sucupira, alô Graça e o Maurício, Fazenda Sucupira, o Alan Rei do Queijo, grande Alan Rei do Queijo, aquele abraço, amigo, é, o Egílio Quilombo, né? Todo mundo ouvindo a gente, essa vai pro Roberto. Roberto da Celso Maeda, Roberto, a Dona Idelma e a Roberta na Celso Maeda pediram e o Pedrada toca. É o cavalo preto, né?

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1: 18:42.
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3: Agora eu vou passar os barzinhos, né? Agora eu vou passar os barzinhos, agradecer o pessoal dos barzinhos que estão ouvindo a gente. Lá no Arnaldo's Bar, no bairro Paranaíba, um abraço, pessoal do Arnaldo's Bar. No bar do Giovanni, na rua Paranaíba, alô meus amigos do bar Giovanni. Lá no, na rua Divinópolis, o bar das Chagas. O da Chaga, Dona Raimunda, a turma do bar das Chagas, aquele abraço. No Manos Bar, nosso amigo Maurício e a turma do Manos Bar também. Muito obrigado pelo carinho. E no bar do prefeito. No bar do prefeito a galera tá lá ouvindo a gente, né? Nosso amigo Antônio Eletricista, né? Esteve na minha casa hoje, prestou um belo trabalho. Antônio, Antônio é gente boa demais, né? Precisou dele, é só ligar que ele vai na hora. Muito prestativo, muito amigo, Antônio Eletricista, viu? É um dos melhores de Itumbiara, viu? Atende a gente muitíssimo bem. Muito obrigado, Antônio Eletricista. E agora ele tá no bar do prefeito. Foi lá moer a goela, né? Foi moer a goela. Ei, Antônio Eletricista, um abraço, amigo.
4: Meu amigo, eu cheguei agora no bar do prefeito.
3: Ah,
4: pede uma. O tio ali vai pedir uma moda aqui pra você.
3: Pede aí. Ele. Pede aí.
5: Alfredo Menestrel, súplica sertaneja.
3: Alô, tio Oripe! Antônio, prefeita, Rosana, galera toda aí. Boa noite!

0: Aê, lá pro bar do prefeito, né? A turma toda ouvindo a gente aí. Tocamos Corfeu Menestrel. Essa dupla já tá aí, né? Ele já tá aí, Corfeu Menestrel. Súplica Sertaneja. 18h49, estamos trabalhando para Modelar Magazine. Aqui Pé Calçados, a Droga Rocha e a Óticas Vista, né? Mais uma vez nos bálsamos, o Tibira ligadinho comigo, o Tibira aí nos bálsamos. Pessoal do bairro Celino, daqui a pouquinho eu vou atender o Neto, né? Lá de Araporã. Agora eu vou lá para Ponte Funda. Alô, Ponte Funda! Meu amigo Zezão e a família, ligadinhos comigo. Alô, Zezão!
1: Ô, meu amigo Pedrada, boa noite.
0: Boa noite.
1: É o Zezão aqui da Ponte Funda.
0: Fala comigo.
1: Tô se deprados aí, eu queria pedir uma música pra você com Pardinho Pardal, Menino da Tábua, oferecendo para minha esposa, minha paixão, com meu senhor Rodrigo, Patrícia, Netinho, meu irmão Antônio, minha cunhada Tereza na Jonara, o Pedro aqui no Fazendo Trindade, com a Helena, namorada de sonho, o Joca aí no Planalto, Luciano Frango Assado e Família, e para vocês aí da rádio e todos que gostarem da música. Uma boa noite, muito obrigado. Sextou, Pelada, sextou.
0: Sextou, Zezão. Boa noite para você e sua família. Bom final de semana.

Tá aí, Zezão, o seu pedido, grande amigo Zezão e a família da Ponte Funda. O nosso boa noite, obrigado pelo carinho, tá bom, amigo? Aquele abraço, hein?

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3: Olha a hora, olha a hora, olha a hora! 18h56. Deixa eu ver quem fala comigo agora, né?
4: Pedrada, passa uma música aí pra mim. Amanhã é meu aniversário, aí você passa. Eu quero. Você passa hoje, eu quero aquela lá. Eu quero aquela lá. Pião todo tatuado. Eu tô apertando aí com você.
3: 18h56.
5: Boa noite, Pedro.
3: Boa noite.
5: É a Nilva.
3: Oi, Nilva.
5: Eu quero passar uma música pro meu netinho.
3: Ah.
5: Eu tô fazendo. Eu fiz aniversário, foi que dia? Quarta-feira, foi?
3: Foi quarta-feira? Ah.
5: Aí eu quero passar uma musiquinha pra ele. Faço da Xuxa pra ele.
4: Não, da Xuxa não.
3: Toca a Xuxa aqui não.
4: Pião todo tatuado.
5: Pião tatuado pra ele. Aí o Nino tá oferecendo pra ele também, o avô dele também. E a mãe dele, Patrícia. A irmã dele é a Maria Valentina. Passa uma música boa pra ele aí. Boa noite. Fique com Deus, Pedrado.
3: Obrigado, Nil. Obrigado, Nil.
5: Obrigado aí, pessoal, gente. Viu?
3: Obrigado.
4: Parabéns pra mim, viu? Ó, gigante. Falou, meu parceiro.
3: Um abraço a você. Cantar parabéns pra você aqui, né? É, parabéns pra ele, né? Felicidade, muita saúde. Que Deus abençoe, viu?

0: Então tá aí pra você, pelo seu aniversário, né? Alô, Nilva, dá um abraço, olha por mim, viu, Nilva? Boa noite pra Nilva, toda a família curtindo a gente aí. Muito obrigado a vocês pelo carinho, viu? Tá aí curtindo o nosso Entardecer no Sertão. Já partiu pro final, né? 18h58, 18h58.
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0: Mariana Fagundes!
1: Aê, pro aniversariante, né? O netinho da Nilva, né? Tá aí pra você, peão todo tatuado. Geninho Mariana Fagundes, né? Um abraço a todos, uma ótima noite. É, moçada. Meu amigo lá de Araporã, né? Tá chegando o final do programa. Meu amigo de Araporã, o Neto e os amigos do Marcelino em Araporã. Fala comigo, Neto!
2: Alô, meu amigo Pedrada, boa noite. Pedrada, passa pra mim aí, trio Parada Dura, Barra Pesada. Falou, meu querido, um abraço. Manda um abraço aí pro meu time Maguema, pra Tia Nilva aí, no bairro Nova Aurora. Também pro time, pra Rosa aí. Falou, Pedrada.
1: Falou, grande amigo. Um abraço a você, o Fernando também, a Rose, né? Nosso abraço. Gente, amigo, eu tô indo embora, vou pro meu descanso, né? Vou pro meu descanso, vou descansar, porque amanhã, 8 da manhã, estarei de volta com vocês no show do manhã. Dia 27, o Gesmar volta, né? Tô contando nos dedos, viu? Dia 27 ele volta. Se Deus quiser, né, Gesmar? Um abraço a você, Adriana. E eu tô indo embora, amanhã, 8 horas, conto com você no show do manhã. Fiquem com Deus, uma ótima noite, uma noite abençoada para mim e para todos vocês. E até lá. Fui! Boa noite!

Mais um dia se vai, mais uma noite chega. Vim aqui deixar meu boa noite e desejar um descanso relaxante. Que o dia difícil fique para trás. Nada melhor que um dia após o outro e Deus à frente de tudo. E quando estou nas minhas escuridões, tenho um pai que me veste de estrelas. Como cuida do céu e de tudo que há, ele cuida de mim. Para quem tem Deus no coração, as adversidades sempre serão passageiras. E a vitória, uma certeza. Que cada estrela no céu seja um desejo seu se realizando. Tenha uma noite linda, de paz e tranquilidade. E que Deus esteja sempre ao nosso lado. Deus te abençoe.

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1: 19 horas e 6 minutos.
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4: Alô, Itumbiara, muito boa noite sul de Goiás e Triângulo Mineiro. Estamos chegando nesta sexta-feira, dia 18, com o programa Paranaíba é a Dona da Noite. E vamos juntos até logo mais às 21 horas e abrindo o programa, Eduardo Costa é Amor Demais.

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1: 19 horas e 32 minutos.
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4: 94.7. 94.7, o Dona da Noite, Guilherme Santiago. Por que homem?

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1: 19:45.
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6: 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O Dona da Noite está de volta na Nova Paranaíba, trazendo Leonardo, Coração se Orgulha.

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1: 20 horas e 8 minutos.
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7: O Dona da Noite continua pela Nova Paranaíba, trazendo Jane Júnior, perdendo o juízo.

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1: 20:19.
2: É o nosso Dona da Noite na 94.7, nesta sexta-feira, dia 18. Entrando na última hora, Felipe Falcão, Os Mioc

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1: 20 horas e 30 minutos.
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1: 20 horas e 31 minutos.
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9: O Dona da Noite está de volta na Nova Paranaíba, trazendo Zezé de Camargo e Luciano. Derrama esse.

0: 20h41.
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5: 20:42.
6: É o nosso Dona da Noite na Nova Paranaíba, Cleiton Camargo. Quando um grande amor se faz.

Jorge Henrique Rodrigo. É Murilinho Rufo, vai. O que é que você tem nessa boca vermelha?

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4: 20 horas, 55 minutos.
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4: 20 horas e 56 minutos.
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10: O Dona da Noite desta sexta-feira fica por aqui, fechando muito bem. Tem César e Paulinho, Rádio.

0: Está no ar a Voz do Brasil. As notícias do governo federal que movimentaram o país no dia de hoje.
1: Olá, boa noite.
2: Boa noite para você que nos acompanha em todo o país.
1: Sexta-feira, 18 de setembro de 2026.
2: Vamos ao destaque do dia.
1: Ação integrada para o enfrentamento ao crime organizado no Rio de Janeiro.
2: Estratégia apresentada, aposta em inteligência e atuação coordenada para cortar a logística das organizações criminosas. Pablo Mundim.
3: Entre janeiro e setembro, 16 operações integradas no estado resultaram em mais de 3.300 prisões e na apreensão de quase 1.200 quilos de drogas.
1: Prova de vida é automática para quem comparecer às urnas.
2: Voto é uma das formas utilizadas pelo INSS para garantir a manutenção de pagamentos. Thaís de Araújo.
4: A medida faz parte de uma mudança no procedimento, que deixou de exigir que o aposentado se desloque a uma agência para a prova de vida.
1: A prova nacional docente será aplicada neste domingo em todo o país.
2: A avaliação pode ser usada em processos seletivos e concursos públicos para professores. Edinaldo Júnior.
5: A avaliação é destinada a concluintes de licenciaturas, graduados e profissionais da educação interessados em utilizar a nota em processos seletivos para a carreira docente.
1: Hoje, na apresentação da Voz do Brasil, Nazi Brum e Mariana Jungmann.
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1: Ações integradas para o enfrentamento ao crime organizado envolvem União, estados e municípios no Rio de Janeiro.
2: Hoje foram apresentadas ações que apostam em cooperação, inteligência e integração.
1: A ideia é trabalhar na proteção das rotas, retomar os territórios e retirar o poder econômico das organizações criminosas.
3: União, estado e município juntos no enfrentamento ao crime organizado no Rio de Janeiro. A estratégia apresentada nesta sexta-feira aposta em integração, inteligência e atuação coordenada para dificultar a circulação, o abastecimento e o financiamento das organizações criminosas. A atuação está organizada em três frentes. A primeira protege corredores logísticos estratégicos, com ações nas divisas do estado do Rio, com São Paulo, Minas Gerais e Espírito Santo, além de áreas da cidade fluminense, como a Avenida Brasil, a Linha Vermelha e a Linha Amarela. A segunda apoia a recuperação de territórios. E a terceira fortalece a segurança municipal. Uma estratégia de integração das forças nacionais e estaduais para combater o crime, disse o secretário nacional de Segurança Pública do Ministério da Justiça e Segurança Pública, Chico Lucas Veloso.
6: Integração entre forças federais, forças estaduais e forças municipais, integradas pela inteligência, tratando com firmeza o crime e respeitando o cidadão.
3: Os acordos de cooperação entre o Ministério da Justiça e o Estado do Rio têm vigência de 5 anos. Com o município, a parceria prevê a formação da Força Municipal. Disse o ministro da Justiça e Segurança Pública, Wellington César Lima e Silva,